0: deste ano. Esse número é 188% maior que o registrado nos 5 primeiros meses do ano passado, quando chegou à marca de 5.795 denúncias. De acordo com a ministra das Mulheres, Márcia Lopes, nos últimos anos houve uma subnotificação dos casos. Com melhorias no sistema, o Ligue 180 passou a receber mais denúncias. Segundo a ministra, isso é importante para investir nas políticas públicas de combate à violência.
1: A gente está percebendo que o grau de confiabilidade no 180 tem aumentado muito. Tem um espaço que não é só de denúncia, mas é de mapear a realidade.
0: Para lidar com o aumento expressivo, a central de atendimento Ligue 180 passou por atualizações. A ideia é aprimorar o atendimento para acolher e orientar vítimas de violência digital. Para isso, os atendentes passaram por capacitação. O sistema de registro também foi reformulado e passa a contar com um registro mais detalhado das ocorrências. Com isso, é possível especificar a atuação do governo federal, como detalha a ministra das Mulheres, Márcia Lopes.
1: Todas as medidas estão sendo pensadas a partir das realidades do Brasil. E nós estamos hoje num ambiente absolutamente favorável para a gente tomar as medidas. É só assim que a gente vai romper esse ciclo estarrecedor de violência contra as mulheres.
0: A Central de Atendimento à Mulher, Ligue 180, funciona 24 horas por dia, todos os dias da semana. Também é possível falar com a central por mensagem de WhatsApp pelo número 61 9610 0180. Reportagem Márcia Fernandes.
2: Você já tirou a nova carteira de identidade nacional? Essa semana você deve receber uma notificação pelo WhatsApp e pela caixa postal do gov.br, avisando sobre a possibilidade de uso da versão digital do documento.
3: A versão digital fica disponível no aplicativo gov.br e tem benefícios, como a inclusão dos dados referentes ao título de eleitor e a carteira nacional de habilitação.
2: Além da carteira de identidade nacional, a conta gov.br também tem uma nova funcionalidade, um formato digital de procuração para que beneficiários do INSS sejam representados por outras pessoas.
3: A procuração eletrônica pode ser usada somente no aplicativo ou site do meu INSS e não tem validade se impressa ou compartilhada como documento.
2: Ao aceitar a procuração eletrônica, o cidadão deve também indicar quais serviços ele autoriza que o representante possa consultar e o período de validade da procuração.
3: Por enquanto, dois serviços estão disponíveis: consultas de documentos e de serviços online e consultas de pedidos e de benefícios.
2: Mas atenção com as fraudes. O governo do Brasil não envia mensagens por WhatsApp solicitando seus dados pessoais ou pedindo que você clique em nenhum link.
3: E tanto para a carteira de identidade nacional quanto para a procuração do INSS, você deve fazer os procedimentos dentro do site ou aplicativo do gov.br após inserir a sua senha.
2: Considerada a maior obra ferroviária do país, a Malha Norte teve concluído o trecho de 163 quilômetros entre Rondonópolis e Dom Aquino, no Mato Grosso.
3: O vice-presidente Geraldo Alckmin participou da entrega nesse fim de semana.
2: Integrado ao novo PAC, o empreendimento prevê 743 quilômetros de trilhos, ampliando a conexão das regiões produtoras de Mato Grosso com a Malha Ferroviária Nacional e o Porto de Santos.
3: A etapa entregue contou com investimentos privados de 5 bilhões de reais.
2: Alckmin lembrou que o avanço ferroviário é essencial não só para o escoamento da produção brasileira.
4: Reduz emissão de carbono, de gás de efeito estufa, diminui acidente. Então ajuda o meio ambiente, ajuda a saúde pública, reduz custo Brasil, melhora a competitividade e o país cresce mais, gera mais emprego e mais renda.
3: Conflitos, perseguições e crises humanitárias contribuíram para um aumento de pedidos de refúgio no Brasil.
2: O estudo divulgado hoje pelo Ministério da Justiça e Segurança Pública mostra que o país recebeu quase 76 mil solicitações de refúgio em 2025.
5: Pela primeira vez, os cubanos lideraram os pedidos de refúgio no Brasil, superando os venezuelanos. Foram 41.919 solicitações feitas por cubanos e 21.233 por venezuelanos ao longo do ano passado. Os dados fazem parte do relatório Refúgio em Números 2026, apresentado durante evento realizado em Brasília, que marca os 75 anos da Convenção sobre o Estatuto dos Refugiados.

0: Ministro da Justiça e Segurança Pública, Wellington César Lima e Silva, avalia que o documento continua atual diante do crescimento dos deslocamentos forçados em todo o mundo.
1: Essa data não marca apenas a assinatura de um tratado, mas a reafirmação da própria dignidade da pessoa humana diante do desafio do deslocamento forçado. É essa a força da expressão direito a ter direitos. E é esse vazio que a política de refúgio busca enfrentar.
0: Por trás das estatísticas estão histórias de pessoas que precisaram abandonar suas casas em busca de segurança ou melhores condições de vida. É o caso da cantora iraniana Mamoni, refugiada no Brasil desde 2012.
2: Saí do Irã para falta de liberdade, para direitos mulheres. Eu saí do Irã, eu sou cantora, mas cantar no Irã para mulheres é proibido. Você não pode subir no palco cantar, porque você é mulher.
0: O aumento dos deslocamentos forçados tem exigido o aperfeiçoamento constante das políticas de proteção e acolhimento. Segundo a secretária nacional de Justiça, Maria Rosa Loula, o Brasil tem buscado fortalecer mecanismos de acolhida e integração para pessoas que chegam ao país em busca de proteção internacional.
3: Num mundo em conflito, num mundo em que os deslocamentos forçados crescem a cada dia, o Instituto do Refúgio precisa e deve se aprimorar também a cada dia. O acolhimento que o Estado brasileiro tem proporcionado com o resguardo dos direitos humanos, da identificação, da segurança, promovendo a tão desejada migração segura e ordenada, é um exemplo para o mundo hoje.
0: Como parte desse esforço, o governo do Brasil lançou uma consulta pública do primeiro Plano Nacional de Migrações, Refúgio e Apatridia. O documento vai orientar pelos próximos 4 anos, ações voltadas ao acolhimento, à proteção de direitos e à integração social e econômica de imigrantes, refugiados e apátridas no Brasil. Participe e contribua pelo site brasilparticipativo.presidencia.gov.br. Reportagem Caroline Blaut.
4: Pacientes que enfrentam câncer de mama avançado agora contam com uma nova aliada na luta contra a doença.
5: A Anvisa aprovou hoje um tratamento oral inédito com o uso do medicamento Inlurio, fabricado no Brasil.
4: A medicação é indicada para pacientes adultos cujo tumor já se espalhou ou não pode ser operado.
6: Foi registrado nesta segunda-feira pela Agência Nacional de Vigilância Sanitária, Anvisa, o medicamento de nome Inlurio, que é o tocilato de inlunestranto. Ele é indicado para adultos com câncer de mama avançado, que não pode ser removido por cirurgia ou que já se espalhou para outras partes do corpo. O novo medicamento bloqueia os receptores de estrogênio do tecido mamário, ajudando a impedir o crescimento e a disseminação das células cancerígenas. O produto, desenvolvido pela Eli Lilly, do Brasil Limitada, é oral e indicado como monoterapia. Segundo dados do Instituto Nacional do Câncer, o INCA, o câncer de mama é a neoplasia maligna mais incidente em mulheres. Entre 2023 e 2025, foram registrados 73.610 casos da doença, o que representa 30% dos cânceres em mulheres. Daniele Popov, para a Voz do Brasil.
5: Responsáveis por crianças menores de 5 anos já podem procurar os postos de saúde e garantir a proteção contra doenças graves como pneumonia, meningite e otite.
4: O SUS começou a disponibilizar a nova vacina Pneumo20, que substitui a versão anterior e amplia a cobertura para 20 tipos da bactéria pneumococo.
5: O Ministério da Saúde já distribuiu mais de 570 mil doses para os estados e espera entregar mais de 6 milhões até o fim do ano.
7: Crianças menores de 5 anos que ainda não completaram a vacinação contra o pneumococo já podem receber a nova vacina Pneumo20 pelo Sistema Único de Saúde, o SUS. O imunizante passa a integrar o calendário nacional de vacinação e protege contra 20 tipos da bactéria responsável por doenças como pneumonia, meningite e otite. Segundo o Ministério da Saúde, mais de 570 mil doses já foram distribuídas nos estados e a previsão é entregar mais de 6 milhões de doses até o fim deste ano. ano. A vacina amplia a cobertura contra os sorotipos mais associados aos casos graves da doença pneumocócica. Dados da Organização Mundial da Saúde, OMS, apontam que essa é uma das principais causas de morte infantil por doenças que podem ser prevenidas com vacinação. Além das crianças, a pneumovinte também vai ser oferecida a povos indígenas sem histórico de vacinação pneumocócica, idosos acamados ou que vivem em instituições e pessoas atendidas pela rede de imunobiológicos para pessoas em situações especiais. Com redação de Diego Freitas, Dilson Santa Fé, para a Voz do Brasil.
4: E essas foram as notícias do Governo do Brasil.
5: Fique agora com as notícias do Poder Judiciário e do Congresso Nacional. Boa noite.
4: Boa noite para você e até amanhã.
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10: Supremo Tribunal Federal mantém critérios de distribuição de receitas do ICMS Educacional a municípios mineiros.
11: STJ decide que plano de saúde deve cobrir cirurgia robótica para câncer de próstata, mesmo fora do rol da ANS.
10: Dois municípios de Minas Gerais, dois de São Paulo e um de Goiás, elegeram novos prefeitos.
11: Boa noite, eu sou Marcela Luiz.
10: E eu sou Walter Lima.
11: O Supremo Tribunal Federal manteve critérios de distribuição de receitas do ICMS Educacional a municípios mineiros.
10: A ação foi julgada em sessão no plenário virtual. Marta Ferreira.
12: A controvérsia teve origem nas alterações promovidas pela Emenda Constitucional 108 de 2020, que autorizou os estados a definir critérios para distribuição de até 35% da cota parte municipal do ICMS. Relatora do caso, a ministra Carmen Lúcia, votou pela improcedência do pedido. Em seu entendimento, a regulamentação da norma incorporou dados quantitativos relacionados ao número de alunos, afastando a afirmação de que o critério populacional teria sido ignorado. Os demais ministros acompanharam a relatora e assim validaram os trechos questionados.
11: Plano de saúde deve cobrir cirurgia robótica indicada a beneficiário para tratar câncer de próstata.
10: Essa decisão é do STJ. Fátima Uchoa.
13: O beneficiário ajuizou ação contra o plano de saúde pedindo o ressarcimento de despesas médicas e consultas, além de indenização por danos morais. O Tribunal de Justiça do Rio Grande do Sul reformou sentença que havia concedido os pedidos. Já no STJ, a quarta turma determinou a devolução de valores gastos com a cirurgia, mas entendeu que o dano moral deverá ser rediscutido no Tribunal Estadual por necessitar análise de fatos e provas. Segundo o relator ministro João Otávio de Noronha, nesse caso deve ser flexibilizado o rol de procedimentos da Agência Nacional de Saúde Suplementar e observados critérios técnicos fixados pelo próprio STJ e pelo Supremo Tribunal Federal.
11: Dois municípios de Minas Gerais, dois de São Paulo e um de Goiás elegeram novos prefeitos nesse domingo.
10: As eleições suplementares são reguladas pelo Código Eleitoral. Fábio Ruas.
14: No estado de São Paulo, Reginópolis elegeu João Paulo Veríssimo. E em Tuiuti, quem teve mais votos foi Alexandre Tadeu Gonçalves. Em Goiás, Elisberto Luz foi eleito prefeito de Joviânia. E em Minas Gerais, Amparo da Serra elegeu uma mulher para ser a nova prefeita. Quem ganhou foi Ayla Barbosa. Já em Bonito de Minas, Miquéias Mota Figueiredo foi o mais votado e se tornou o novo chefe do Poder Executivo do município.
11: Técnica de enfermagem consegue encerrar contrato após ser transferida de cidade.
10: Para o TST, a mudança foi considerada uma falta grave do empregador. Marla Lacerda.
15: A técnica de enfermagem passou em um concurso público para trabalhar em um hospital de Itanhaém, São Paulo. 3 anos depois, acabou o convênio entre o hospital e o estado. E ela foi transferida para outra unidade de saúde, em Pariquera-Sul, a 155 quilômetros de distância. Para os ministros, a mudança violou o edital do concurso, uma alteração ilegal do contrato de trabalho. Por isso, a técnica de enfermagem conseguiu a rescisão indireta, ou seja, ela pôs fim ao contrato de trabalho, mas com direito a todas as verbas trabalhistas, como se fosse uma demissão sem justa causa.
11: Tribunal Regional Federal da Terceira Região mantém decisão que obriga Estado de Mato Grosso do Sul a atender indígenas pelo telefone 190.
10: A ação foi proposta pelo MPF e pela FUNAI. Vanessa Pereira.
16: Segundo denúncias da comunidade indígena Guarani Kaiowá, não há atendimento policial nas reservas, situação que se arrasta no Poder Executivo de Mato Grosso do Sul desde 2009. Em decisão, o TRF3 manteve a obrigação de atuação das polícias civil e militar do Estado e fixou multa diária de R$ 1.000 ao governo de Mato Grosso do Sul em caso de descumprimento.
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11: Uma boa noite.
10: E até amanhã.
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1: Eu sou Paula Groba.
2: E eu sou Ricardo Nakaoka.
1: E estes são os destaques de hoje do Jornal do Senado, que começa agora.
2: O Congresso vai analisar veto ao projeto do contrato de primeiro emprego.
1: Parlamentares vão debater MP que exige prova nacional do MEC para exercício da medicina.
2: Lei garante até um ano para mulheres denunciarem violência doméstica e familiar.
1: Boa noite.
2: Boa noite.
1: Mulheres vítimas de violência doméstica e familiar passam a ter mais tempo para buscar a justiça. Uma nova lei ampliou de 6 meses para 1 ano o prazo para denunciar o agressor.
2: O objetivo da mudança é reforçar a proteção às vítimas, em sintonia com os princípios da Lei Maria da Penha. Repórter Bruno Lourenço.
3: A lei agora dá a vítimas de violência doméstica e familiar até 1 ano para tomar providências legais contra seus agressores. O prazo anterior era de 6 meses, com contado do dia em que a mulher tem conhecimento do autor do crime. A senadora Damares Alves, do Republicanos do Distrito Federal, afirmou que essa extensão do tempo se insere no espírito da Lei Maria da Penha e no tratamento mais protetivo às vítimas.
4: Neste sentido, apenas com o decurso do tempo, com a progressiva conscientização da violência vivida e o consequente fortalecimento moral, é que a mulher possui condições de denunciar seu agressor. Assim, nada mais razoável que o direito de queixa possa ser exercido dentro do período de 12 meses, ao contrário dos 6 meses ora vigentes.
3: Em caso de falha do Ministério Público, esse prazo também vai a 1 ano e começaria a contar a partir do término do período reservado à promotoria para o oferecimento da denúncia à justiça.
1: O senador Randolfe Rodrigues, do PT do Amapá, afirmou estar confiante na votação da proposta que acaba com a escala de trabalho 6-1 antes do recesso parlamentar, previsto para começar no dia 17 de julho. Para o líder do governo no Congresso Nacional, a realização de uma sessão de debates sobre o tema, marcada para 1º de julho, demonstra que a matéria está avançando no Senado.
2: Randolfe também avalia que há tempo para que a proposta que reduz a jornada para 40 horas semanais, sem corte de salários, seja analisada pela Comissão de Constituição e Justiça e pelo plenário ainda neste semestre.
5: E eu estou otimista que nós não entraremos em recesso sem a apreciação do fim da 6-1.
1: E foi vetado integralmente pelo governo o projeto que criava o programa Contrato de Primeiro Emprego, voltado à ampliação das vagas para quem ainda não teve a carteira assinada.
2: A decisão presidencial agora será analisada por deputados e senadores em sessão do Congresso. Mais detalhes com o repórter Márcio Maturana.
6: O projeto que criava o programa Contrato de primeiro emprego para jovens de 18 a 29 anos foi vetado integralmente. O governo argumentou que a proposta prejudica os estudos com jornadas de até 44 horas semanais e cria uma categoria de trabalhadores com menos direitos porque diminui a parte do patrão para o FGTS e para a Previdência. O autor foi o senador Irajá, do PSD do Tocantins, que pretendia com a proposta reduzir um problema dos profissionais iniciantes.
7: Os adolescentes, os jovens, que tanto sonham e almejam ter uma profissão, ter a sua independência financeira, de poder ajudar com o orçamento doméstico da sua família em casa, de poder ter um trabalho digno, hoje não possuem nenhum tipo de perspectiva, porque o próprio mercado de trabalho justifica que esses jovens não têm experiência profissional. Ora, é um dilema. Se ele não tem oportunidade, como é que ele vai ter experiência?
6: O veto precisa ser analisado agora numa sessão do Congresso Nacional.
1: E para obter registro profissional nos conselhos regionais, estudantes de medicina deverão ser aprovados no Exame Nacional de Avaliação da Formação Médica, o ENAMED, no último ano da graduação. A exigência foi determinada por medida provisória publicada pelo presidente Lula.
2: A prova será aplicada pelo Ministério da Educação, mas a obrigatoriedade valerá apenas para os alunos que ingressarem no curso após a publicação da medida provisória. Os candidatos reprovados poderão refazer o exame em edições posteriores, que ocorrerão semestralmente.
1: No Senado, aguarda análise do plenário um projeto que também estabelece prova de proficiência como pré-requisito para obtenção do registro profissional. No entanto, nesse caso, a aplicação do exame seria feita pelo Conselho Federal de Medicina. O relator da proposta, senador Dr. Irã, do Progressistas de Roraima, defende a iniciativa.
8: De 100 médicos que se formam, 30 não sabem nada. E aí, esses médicos vão cuidar da gente. E isso deixa as pessoas que principalmente vão procurar os ambulatórios do SUS, os prontos-socorros, numa situação de absoluta fragilidade.
2: O projeto que cria regras para regularizar áreas rurais embargadas por infrações ambientais terá de ser analisado pelo plenário.
1: Um recurso apresentado por senadores derrubou a decisão terminativa da Comissão de Agricultura. Os detalhes com a repórter Marcela Cunha.
9: O texto tinha sido aprovado de forma terminativa pela Comissão de Agricultura e seguiria direto para a Câmara se não houvesse o recurso. O documento foi assinado por senadores do PT, PDT, PSB e PSD, que defendem uma discussão mais ampla, por entenderem que a proposta envolve proteção ambiental, fiscalização e responsabilização por infrações. O projeto do senador Sérgio Petecão, do PSD do Acre, cria termos de compromisso entre produtores e órgãos ambientais para cessar a infração, reparar o dano e permitir o retorno da área à regularidade. Se o órgão ambiental não responder ao pedido em 60 dias, os efeitos econômicos do embargo, como restrição ao crédito rural, poderão ser suspensos. O relator, senador Zequinha Marinho, do Podemos do Pará, defendeu que a proposta dá mais previsibilidade sem comprometer o meio ambiente.
10: O embargo não pode ser via satélite. O embargo tem que ser com a presença do técnico, identificando a área e isolando aquela área para que não haja qualquer tipo de comprometimento no sentido inverso e liberando a área não embargada para a continuidade da produção.
9: Com o recurso, a proposta ainda não segue para a Câmara e terá que ser analisada pelo plenário do Senado.
2: E comprar um imóvel na planta pode representar a realização de um sonho, mas também envolve riscos para o comprador. Para aumentar a segurança de quem investe nesse tipo de aquisição, o Senado pode iniciar a análise de um projeto que cria novas garantias durante a execução da obra.
1: Entre as medidas previstas está a constituição de garantia até a conclusão do empreendimento. A reportagem é de Alexandre Campos.
11: Pelo projeto do senador Paulo Paim, do PT do Rio Grande do Sul, o valor da garantia correspondente a 5% do custo estimado do empreendimento deverá ser oferecido antes mesmo do início da obra, por meio de caução em dinheiro, seguro-garantia, fiança bancária ou em caução em títulos da dívida pública. Na opinião dele, isso pode evitar prejuízos aos consumidores em cenários de crise, por exemplo.
12: Além disso, os contratos deverão ser muito mais claros, apresentando o projeto completo, o cronograma e as datas exatas de início e entrega da obra. É mais respeito com o bolso do consumidor e é muito mais segurança para o patrimônio das famílias.
11: O projeto ainda torna obrigatório submeter o empreendimento ao regime de afetação. Assim, o terreno, direitos e bens relacionados a determinada incorporação imobiliária não poderão ser usados para, por exemplo, cobrir eventuais dívidas do incorporador sem relação com a obra em execução.
2: O Senado debateu em plenário a criação do Estatuto dos Cães e Gatos.
1: A proposta estabelece deveres e políticas públicas para a proteção e bem-estar desses animais. Repórter Patrícia Oliveira.
13: A proposta surgiu a partir de sugestões de entidades civis protetoras dos animais, após a repercussão da morte do cão Orelha. O texto define regras para o cuidado de cães e gatos comunitários, a responsabilidade do poder público no atendimento veterinário, castração em massa, microchipagem e apoio a ONGs e protetores. Fernanda Becker, presidente da Associação dos Amigos dos Animais, destacou o reconhecimento no texto de que cães e gatos são seres sencientes, que sofrem, sentem medo, prazer e afeto.
14: Eles não sabem o que é o Senado Federal, o que é uma lei, o que é um estatuto, mas eles conhecem na pele o que é a fome, o frio, a dor.
13: O estatuto prevê também penas de prisão para o assassinato de animais e criminaliza abandono, maus tratos, zoofilia, omissão de socorro e comércio clandestino. O senador Paulo Paim, do PT do Rio Grande do Sul, destacou o compartilhamento de imagens de crueldade contra animais cometidas por jovens na internet.
12: Quem comete uma crueldade contra um animal, no futuro, comete o mesmo tipo de crime contra um ser humano.
13: O Estatuto dos Cães e Gatos aguarda votação na Comissão de Constituição e Justiça.
2: Com edição de Paula Groba e trabalhos técnicos de João Lira, o Jornal do Senado fica por aqui. Acompanhe agora as notícias da Câmara dos Deputados. Boa noite.
1: Boa noite e até amanhã.

0: específica para prevenção e tratamento de doenças da pele.
1: Deputados incluem robótica como matéria optativa no currículo escolar.
2: Comissão especial garante prioridade de direitos para a primeira infância.
3: Plenário pode sustar demarcações de terras indígenas em Santa Catarina.
4: Boa noite. O plenário da Câmara pode votar projeto que susta decretos de demarcação de terras indígenas em Santa Catarina. O repórter Antônio Vital acompanhou a discussão da proposta.
5: O plenário da Câmara aprovou regime de urgência para um projeto que susta decretos do governo federal sobre demarcações de terras indígenas em Santa Catarina. O projeto susta dois decretos de 2024. Um deles demarcou a terra indígena Toldo Imbu, no município de Abelardo Luz. O outro demarcou a terra indígena Morro dos Cavalos, na cidade de Palhoça. A proposta também susta um artigo inteiro de um decreto de 1996 que trata de procedimentos administrativos a serem seguidos pela FUNAI, desde a identificação até a homologação de terras indígenas no país. O trecho trata do levantamento fundiário da área e dos estudos antropológicos necessários para a demarcação. Um dos dispositivos obriga municípios e pessoas atingidas a apresentarem provas como títulos dominiais, laudos periciais, pareceres, declarações de testemunhas, fotografias e mapas para questionar a demarcação ou pedir indenização. O projeto foi apresentado pelo senador Espiridião Amin, do PP de Santa Catarina, e já foi aprovado pelo Senado. Com regime de urgência, pode ser votado diretamente pelo plenário da Câmara, sem passar pelas comissões permanentes da Casa. Espiridião Amin argumentou que os decretos não seguem as determinações da Lei do Marco Temporal, que reconhece terras indígenas existentes antes de 1988. Segundo ele, famílias de agricultores da região ocupam as propriedades há mais de um século. Na Câmara, o regime de urgência foi pedido pela deputada Júlia Zanatta, do PL de Santa Catarina, que alegou irregularidades nos procedimentos de demarcação.
6: É garantir a propriedade privada e a segurança jurídica, porque esse decreto tem problemas gravíssimos, laudos antropológicos muito questionáveis, a população local não foi ouvida. O decreto não foi feito de maneira adequada.
5: O deputado Bongás, do PT do Rio Grande do Sul, criticou a proposta. Para ele, o Congresso sustar os dois decretos de demarcação fere as atribuições do governo federal. E o projeto também impede novas demarcações.
7: Então o que nós estamos decretando aqui é que nunca mais o executivo possa fazer demarcações. Ora, se esta casa reclama que tem interferência de outro poder, interpoderes, esta é uma interferência do parlamento sobre o executivo. Então tem duas gravidades e duas inconstitucionalidades.
5: Ainda não há data para votação no plenário da Câmara do projeto que susta decretos do governo federal sobre demarcações de terras indígenas em Santa Catarina. Rádio Câmara, de Brasília, Antônio Vital.
8: Economia.
1: Capitão Alden, do PL da Bahia, defende a criação de uma política específica para o gás de cozinha destinado ao consumo residencial. Segundo o deputado, é necessário reduzir o impacto do preço do produto no orçamento das famílias brasileiras.
4: Capitão Alden argumenta que o Brasil possui produção própria de gás e que o consumidor doméstico não deve ser tratado da mesma forma que grandes usuários industriais e comerciais. Para ele, a proposta fortalece a proteção social e contribui para diminuir o custo de vida da população.
1: João Daniel, do PT, celebra os investimentos federais anunciados para Sergipe nas áreas de infraestrutura, saúde e energia. Na visão do deputado, os recursos representam uma oportunidade para impulsionar o desenvolvimento econômico e ampliar a oferta de serviços à população.
4: João Daniel ressalta a retomada de projetos da Petrobras, a ampliação da produção de fertilizantes e a execução de obras como a Adutora do Leite e a nova ponte entre Aracaju e Barra dos Coqueiros. Ele afirma que as iniciativas devem gerar empregos e fortalecer a economia.
8: Segurança Pública.
1: Câmara aprova projeto que prevê confisco de bens em crimes contra crianças. A repórter Sofia Peçanha tem os detalhes sobre a medida.
9: A Comissão de Constituição e Justiça da Câmara dos Deputados aprovou o projeto que prevê o confisco de bens utilizados em crimes contra crianças e adolescentes. Apresentada pelo deputado José Medeiros, do PL de Mato Grosso, a proposta altera o Estatuto da Criança e do Adolescente. Segundo o texto, o projeto visa endurecer as punições e atingir os bens utilizados ou obtidos por meio de práticas criminosas como a exploração sexual, a pornografia infantil e o tráfico de menores. A medida permite que imóveis, veículos, dinheiro e outros bens sejam apreendidos e destinados à indenização das vítimas ou ao Fundo dos Direitos da Criança e do Adolescente. Durante a votação na Comissão de Segurança Pública e Combate ao Crime Organizado, o parecer foi lido pelo deputado da Vitória, do PP do Espírito Santo, e ele destacou a importância de fortalecer os mecanismos de combate a esses crimes.
10: É necessário o estabelecimento de políticas criminais que coloquem à disposição do Estado instrumentos e infraestrutura adequados para a repressão e prevenção dos crimes de tráfico de criança e adolescente ou contra a liberdade de dignidade sexual de criança ou adolescente.
9: O projeto também prevê que ainda durante a investigação, o juiz pode bloquear os bens, evitando que sejam escondidos, vendidos ou transferidos. Além disso, equipamentos e veículos apreendidos poderão ser utilizados pelas forças de segurança em operações de combate a esses crimes, mediante autorização judicial. No caso de estabelecimentos que facilitem ou permitam esse tipo de prática criminosa, os responsáveis podem ser penalizados, com possibilidade de cassação da licença de funcionamento. A medida também foi aprovada pela Comissão de Seguridade Social e Família. A relatora, deputada Fávia Moraes, argumentou que a proposta aumenta a proteção de crianças e adolescentes. Em concordância na comissão, o deputado Dr. Zacarias Calil, de Goiás, ressaltou com base na sua experiência como cirurgião pediátrico o impacto dessas violações na vida das vítimas.
11: Tanto de criança que nós já atendemos vítimas de abuso sexual. É uma coisa assim impressionante. E com sequelas não só psicológicas, mas também com sequelas anatômicas que ficam ali para o resto da vida.
9: Agora, o projeto que prevê o confisco de bens em crimes contra crianças segue para a votação no plenário da Câmara. Da Rádio Câmara de Brasília, Sofia Peçanha.
8: Habitação.
4: Reginaldo Lopes, do PT de Minas Gerais, exalta o programa Imóvel da Gente, do governo federal, que destina imóveis da União a estados e municípios para projetos de interesse público. Ele acredita que a iniciativa contribui para ações de mobilidade urbana, saúde e educação.
1: Uma das áreas citadas por Reginaldo Lopes é a antiga linha férrea Águas Claras, na região metropolitana de Belo Horizonte. Segundo o parlamentar, a medida vai permitir a implantação de um parque linear e de novas vias de acesso em Belo Horizonte e Nova Lima.
8: Ciência e tecnologia.
4: A Câmara aprovou um projeto que autoriza a inclusão da robótica como disciplina optativa nas escolas. O repórter Marcelo Lacher explica como isso será feito.
12: O plenário da Câmara aprovou o projeto que autoriza o governo a incluir a robótica como matéria optativa nos currículos de toda a rede de ensino. Isso vai valer para a educação pública e privada. A proposta também reconhece a robótica como esporte de competição. A robótica é uma disciplina que envolve conceitos de diversas áreas de conhecimento, como mecânica, elétrica, eletrônica e computação. E como o próprio nome diz, o objetivo é construir robôs capazes de desempenhar diversas tarefas. O projeto original do deputado Luiz Carlos Mota, do PL de São Paulo, incluía a robótica como disciplina obrigatória, o que foi retirado do texto pelo relator, deputado Saulo Pedroso, do PSD de São Paulo. Hoje, diversos sistemas de ensino já prevêem a robótica como disciplina optativa, o que é admitido pela Base Nacional Comum Curricular. A proposta foi criticada em plenário pelo deputado Tarcísio Mota, do PSOL do Rio de Janeiro, para quem sugerir disciplinas escolares não é papel do parlamento.
13: Esse parágrafo, esse artigo é inócuo, ele diz que o Poder Executivo pode fazer uma coisa que ele já pode, mas ele abre um precedente muito difícil. Porque não é papel nosso dizer que o governo pode ou não pode fazer disciplina no currículo escolar. Isso é papel da Base Nacional Curricular Comum e do Conselho Nacional de Educação, ouvido o Ministério da Educação e no Plano Nacional de Educação, votado aqui.
12: O projeto prevê ainda que a robótica educacional e a robótica como competição dependerão de recursos do orçamento, mas admite a participação de parcerias público-privadas. O relator, Saulo Pedroso, disse que o projeto pode ajudar a atrair investimentos.
14: O projeto de robótica já é uma realidade hoje, na atualidade, e o que nós estamos fazendo é, além da possibilidade de fazer parte da grade educacional de ensino, é que ela seja reconhecida como uma modalidade esportiva e a gente possa incentivar, né, investimento nessa área no país. Investimentos vão acontecer, nós vamos ter a oportunidade de gerar emprego, gerar renda.
12: O projeto que autoriza o governo a incluir a robótica como matéria optativa nos currículos escolares e reconhece a modalidade como esporte de competição seguiu para análise do Senado. Da Rádio Câmara de Brasília, com informações de Antônio Vital, Marcelo Larcher.
8: Política.
1: Samia Bonfim, do PSOL de São Paulo, registra a decisão da primeira turma do STF que condenou o ex-deputado Eduardo Bolsonaro pelo crime de coação. Ela entende que responsabilizar agentes públicos por atos ilegais é importante para a defesa das instituições democráticas.
4: De acordo com Samia Bonfim, não deve haver tratamento diferenciado para autoridades investigadas pela Justiça. A parlamentar considera que a aplicação imparcial da lei preserva o Estado democrático de direito e a confiança da população nas instituições.
1: Já cabo Gilberto Silva, do PL da Paraíba, repudia a decisão do Supremo que envolve Eduardo Bolsonaro. O congressista questiona a condução do processo e afirma que houve desrespeito a princípios constitucionais e ao devido processo legal.
4: Cabo Gilberto Silva manifesta solidariedade a Eduardo Bolsonaro e sustenta que a decisão tem motivação política. Na visão do deputado, o caso reforça a necessidade de debate sobre garantias individuais, independência entre os poderes e respeito às prerrogativas parlamentares.
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8: Direitos Humanos.
1: A Comissão Especial da Primeira Infância aprovou a inclusão de prioridade para este grupo na Constituição. A repórter Maria Neves tem mais informações.
16: A comissão especial que analisou a proposta de incluir na Constituição a prioridade da primeira infância, período que vai de 0 a 6 anos no acesso a uma série de direitos previstos na Carta Constitucional, aprovou o texto da relatora, deputada Amanda Gentil, do PP do Maranhão. Ao apresentar o relatório, a parlamentar ressaltou que as experiências vividas nessa fase moldam o cérebro da criança por toda a vida, com consequências para o aprendizado e a saúde física e mental.
17: É um dado científico, foi através do ganhador do Prêmio Nobel, James Heckman. A cada dólar investido na primeira infância, nós temos um retorno 7 vezes maior. Então, isso aqui é muito mais do que pensar no hoje. Está aprovando o texto hoje que muda a realidade de muitas crianças na primeira infância, mas também muda a realidade de muitos jovens e adolescentes e adultos lá na frente.
16: Hoje a Constituição determina que o Estado, a família e a sociedade devem assegurar a crianças, adolescentes e jovens direitos como saúde, educação, cultura e convivência familiar com prioridade absoluta. O texto constitucional também estabelece a obrigatoriedade de proteção integral desse grupo social contra a violência e o abandono. A proposta aprovada, que foi apresentada pela deputada Laura Carneiro, do PSD do Rio de Janeiro, inclui expressamente na Constituição a menção à primeira infância na garantia desses direitos. Para o presidente da Comissão Especial, deputado Osmar Terra, do PL do Rio Grande do Sul, não há prioridade maior que a primeira infância em qualquer política pública. O parlamentar, que é médico, sustenta que essa fase da vida representa um momento crucial em que o ser humano organiza todas as competências que vai usar pelo resto da vida. De acordo com ele, as vivências nessa idade têm consequências, inclusive para a saúde cardíaca.
18: Uma criança bem cuidada no início da vida tem menos chance de ter problemas cardíacos graves na idade adulta, embora possa ter até tendência genética, mas pode ser prevenido pela estimulação e pelo manejo do estresse.
16: Ainda de acordo com o projeto aprovado, União, Estados e Municípios terão de dar publicidade aos investimentos realizados anualmente em ações e programas voltados à família, à criança, desde a primeira infância, ao adolescente, ao jovem, à mulher e ao idoso. A relatora, a deputada Amanda Gentil, também apresentou um projeto para alterar o marco legal da primeira infância. Uma das mudanças propostas prevê a adoção de medidas para evitar a exposição precoce e excessiva de crianças à propaganda e a conteúdos e tecnologias inadequados ao desenvolvimento infantil. O projeto também cria o Indicador Nacional de Desenvolvimento da Primeira Infância, como instrumento de monitoramento e avaliação das políticas públicas destinadas a pessoas nessa faixa etária. Da Rádio Câmara de Brasília, Maria Neves.
8: Saúde.
4: Os deputados aprovaram a Política Nacional para a Prevenção e Tratamento de Doenças Crônicas da Pele no SUS. O texto foi encaminhado para análise do Senado, como informa a repórter Daniele Lessa.
19: A Comissão de Constituição e Justiça da Câmara dos Deputados aprovou o projeto que cria uma Política Nacional de Prevenção, Tratamento e Controle das Doenças Crônicas da Pele dentro do Sistema Único de Saúde, o SUS. O autor do projeto é o deputado Cabo Gilberto Silva, do PL da Paraíba. A proposta prevê uma atuação mais ampla do SUS, com diagnóstico precoce, tratamento e acompanhamento contínuo dos pacientes. O relator da proposta na Comissão de Saúde, deputado Ismael Alexandrino, do PSD de Goiás, argumenta que essas doenças exigem um cuidado mais completo e humanizado, pois causam impactos profundos na qualidade de vida.
20: É a promoção de um atendimento integral e multidisciplinar, que inclui não apenas o tratamento clínico, mas também suporte psicológico, psiquiátrico e social. Esta abordagem reflete a compreensão de que as doenças crônicas de pele têm implicações que vão além do físico, afetando também a saúde mental e o bem-estar social dos pacientes.
19: Outras medidas da proposta incluem o incentivo às pesquisas científicas e a realização de campanhas educativas para conscientizar a população e reduzir o preconceito contra pessoas com doenças de pele. O projeto que cria a Política Nacional de Prevenção, Tratamento e Controle das Doenças Crônicas da Pele foi aprovado por 3 comissões da Câmara e foi para o Senado, sem necessidade de passar pelo plenário. Para virar lei, precisa ser aprovado pela Câmara e pelo Senado. Da Rádio Câmara de Brasília, Daniele Lessa.
1: Luiz Couto, do PT da Paraíba, manifesta apoio à criação da Frente Parlamentar de Apoio às Pessoas com Epilepsia. De acordo com o deputado, a iniciativa amplia o debate sobre a doença e combate o preconceito enfrentado por milhões de pacientes.
4: Ele defende ainda mais investimento em diagnóstico precoce, acesso a medicamentos e políticas públicas voltadas às pessoas com epilepsia. Para Luiz Couto, a Frente Parlamentar pode contribuir para garantir mais inclusão, dignidade e qualidade de vida aos pacientes e suas famílias.
1: Termina agora o Jornal Câmara dos Deputados, produzido pela Rádio Câmara, com trabalhos técnicos de Alan de Souza e apresentação de Val Monteiro e Luciana Vieira. Uma boa noite para você.
4: Você fica agora com as notícias do Tribunal de Contas da União. Boa noite.
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8: Você sabia que para os budistas e hinduístas ortodoxos, a sexualidade é inconveniente? O sexo não é bem visto por desgastar energias. Em compensação, nos tantras budistas e hinduístas, a sexualidade aparece como fonte de energia espiritual, sob a condição de se conseguir dominá-la em vez de ser dominado.
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8: Hora certa. 22 horas e 10 minutos.

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8: Você sabe como surgiu o pão? O nascimento do pão está ligado ao surgimento da própria agricultura, há mais de 12 mil anos, quando plantas com grãos começaram a ser cultivadas. A cevada foi o primeiro cereal plantado pelo homem, e por isso, muitos consideram que era a matéria-prima dos primeiros pães. Mas foram os egípcios, em 1800 a.C., que descobriram como fazer um pão macio e saboroso.
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0: 22:58.
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4: Você sabia que o moca é um dos mais saborosos tipos de café? É feito a partir de um tipo raro de grão. Ocorre quando apenas uma semente forma-se dentro do fruto do café. E o único grão concentra todo o nutriente da polpa do fruto, por não ter de reparti-lo com outro grão. Assim, fica com sabor mais concentrado e seu formato regular permite uma torrefação mais uniforme. Os mocas são conhecidos ainda como frutos machos ou caracóis.
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0: 23:26.
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8: Você sabe como surgiu o pão? O nascimento do pão está ligado ao surgimento da própria agricultura, há mais de 12 mil anos, quando plantas com grãos começaram a ser cultivadas. A cevada foi o primeiro cereal plantado pelo homem, e por isso, muitos consideram que era a matéria-prima dos primeiros pães. Mas foram os egípcios, em 1800 a.C., que descobriram como fazer um pão macio e saboroso.
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0: 23:56.
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4: Você sabia que o moca é um dos mais saborosos tipos de café? É feito a partir de um tipo raro de grão. Ocorre quando apenas uma semente forma-se dentro do fruto do café. E o único grão concentra todo o nutriente da polpa do fruto, por não ter de reparti-lo com outro grão. Assim, fica com sabor mais concentrado e seu formato regular permite uma torrefação mais uniforme. Os mocas são conhecidos ainda como frutos machos ou caracóis.
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Hoje é terça-feira, dia 23 de junho de 2026. Aqui Luiz Dantas e traz para você mais uma edição do Bom Dia Grande Rio, que tem o melhor do forrozão das antigas. E esse clima vai seguir até às 6 da manhã. Das 6 às 9 tem informações, tem Grande Rio Notícias. Vamos então começar nossa programação musical. Tem Baby Som.

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1: Agora 5h25. Tem Balança Neném. Vai pra Dona Iracema lá na Coab. Deixa eu abraçar a Zé Padeiro lá na Panificação da CEMED. Seu Antônio de Jardim América. Também abraçar Zé Padeiro e toda a turma. E o seu Daniel do Caldo de Cana, lá no Mar.

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0: nossa última de hoje, Eliane, a rainha do forró. Só sei te amar. São 5h55, vamos ao intervalo comercial. Na sequência tem o Padre Alex. E logo após tem Grande Rio Notícias.
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0: Neste dia 23 de junho, terça-feira, dia de São José Cafasso, nós nos unimos com você e por você nesta oração da manhã. Como é bom termos o nosso coração disposto para se voltar a Deus. Em muitas tribulações e dificuldades, podemos até querer esmurecer, mas olhamos para Deus e nele depositamos a nossa esperança. No dia de hoje, rezamos o segundo dia da novena ao preciosíssimo sangue de Jesus. Se você não começou ontem, ainda há tempo, comece hoje. A novena está disponível no canal do YouTube Padre Alex Nogueira. No mesmo canal, sexto dia da novena, a Nossa Senhora do Perpétuo Socorro. E último dia da novena, a São João Batista. Quero aqui fazer um alerta. Infelizmente, há muitas pessoas de má fé que estão criando vídeos com inteligência artificial que utilizam meu timbre de voz, a minha imagem e postam nas redes sociais vídeos até mesmo de oração como se fosse eu que estivesse fazendo. Tomemos muito cuidado. Quando você for acompanhar os nossos programas, o Manhã de Luz é no YouTube da Educadora 90.9 de Jacarezinho, a nossa querida rádio de Jacarezinho. E temos o canal oficial Padre Alex Nogueira, onde estão as demais orações. Verifique se você está acompanhando no nosso canal do YouTube ou no canal do YouTube da Rádio Educadora. Tomemos cuidado com os golpes. Também nós não pedimos contribuições para nome de terceiros, apenas para a construção da igreja e do Mosteiro Preciosíssimo Sangue. O Pix desta construção é o número de celular 43 99148-5767. Quando você faz o Pix, deve aparecer o nome Mosteiro Preciosíssimo Sangue. Não faça doações a terceiros. Essas pessoas, às vezes de má fé, dizem que vão enviar o dinheiro para o mosteiro. Mas isto é golpe. Tomemos, assim, muito cuidado. Agora, então, nos unimos nesta oração da manhã e rezamos com fé. Em nome do Pai, e do Filho, e do Espírito Santo. Amém. Que a graça de nosso Senhor Jesus Cristo, o amor do Pai e a comunhão do Espírito Santo estejam sempre convosco. Bendito seja Deus que nos reuniu no amor de Cristo. Assim unidos, ouçamos o Evangelho do dia.
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0: Evangelho de Jesus Cristo segundo Mateus, capítulo 7, versículos 6, versículos 12 a 14. Naquele tempo, disse Jesus aos seus discípulos: não deis aos cães as coisas santas, não atireis vossas pérolas aos porcos, para que eles não as pisem com os pés e, voltando-se contra vós, vos despedacem. Tudo quanto quereis que os outros vos façam, fazei também a eles. Nisto consiste a lei e os profetas. Entrai pela porta estreita, porque larga é a porta e espaçoso é o caminho que leva à perdição. E muitos são os que entram por ele. Como é estreita a porta e apertado o caminho que leva à vida, e são poucos os que o encontram. Palavra da salvação. Glória a vós, Senhor. Jesus começa o seu evangelho dizendo que não podem ser oferecidos aos cães as coisas santas e pérolas aos porcos. Para entender, primeiro, precisamos compreender que naquele tempo os cães, eles não eram domesticados na cultura judaica como são hoje na nossa cultura. Temos cães dentro de casa, de estimação, que são cuidados por nós. Na cultura judaica, os cães que existiam seriam aqueles que chamamos de vira-lata de rua. Eram estes, não eram cuidados por ninguém. Esses cães, então, não devem receber coisas santas? É uma metáfora dita por Jesus. Exatamente porque, como os cães eram desprezados na cultura judaica e os porcos eram tidos como animais impuros, Jesus está dizendo que todas as pessoas que não têm fé nele, que não o acolhem, são como esses cães e como esses porcos, que não sabem valorizar as coisas que recebem. Na realidade, nem têm consciência, porque se eu der uma pérola ao porco, ele não saberá o valor que tem aquela pérola, porque não tem entendimento, não tem razão humana. Assim, todas as pessoas que não aceitam a Jesus, a elas não podem ser dadas coisas santas, porque senão seria um desperdício. Aquela pessoa não acredita, não sabe, não reconhece quem é a pessoa de Jesus. Assim, depois Jesus termina o evangelho de hoje falando da necessidade da porta estreita, ou seja, muitos não querem entrar pela porta estreita, não querem passar pelas dificuldades, pela cruz, querem uma religião sem cruz, um mar de rosas, uma vida sem problemas. E não é assim. A vida do cristão é uma vida que se faz com a cruz. Aquele que aceita Jesus e assim recebe as coisas santas, este é aquele que escolheu a porta estreita. Escolheu a porta da dificuldade, do sofrimento. Nós vamos passar por tudo isso. Não é que a vida será apenas isto, mas é que na vida existe também a cruz. Mas nós que somos cristãos, trazemos verdadeira esperança. Nossos corações se unem ao coração de Jesus e somos por ele fortalecidos. Como é bom ser de Deus, como é bom decidir por Deus. E Deus nos livre de sermos comparados como cães ou porcos, como disse Jesus, no sentido de que não tem consciência de acolher bem as coisas santas. Que nós tenhamos total consciência de que em Jesus está a salvação e dele nos vem a graça e tudo aquilo que é santo e que é necessário para a vida eterna. Rezemos agora com você as orações deste dia. Pai nosso que estais nos céus, santificado seja o vosso nome. Venha a nós o vosso reino. Seja feita a vossa vontade, assim na terra como no céu. O pão nosso de cada dia nos dai hoje. Perdoai-nos as nossas ofensas, assim como nós perdoamos a quem nos tem ofendido. E não nos deixeis cair em tentação, mas livrai-nos do mal. Amém. Ave Maria, cheia de graça, o Senhor é convosco. Bendita sois vós entre as mulheres, e bendito é o fruto do vosso ventre, Jesus. Santa Maria, Mãe de Deus, rogai por nós, pecadores, agora e na hora de nossa morte. Amém. Glória ao Pai, ao Filho e ao Espírito Santo, como era no princípio, agora e sempre. Amém. Jesus, manso e humilde de coração, fazei o nosso coração semelhante ao vosso. O Senhor esteja convosco. Ele está no meio de nós. A nossa proteção está no nome do Senhor, que fez o céu e a terra. O Senhor Jesus Cristo esteja contigo para te proteger. Esteja à tua frente para te conduzir e atrás de ti para te guardar. Olhe por ti, te conserve e te abençoe. Amém. E a bênção de Deus Todo-Poderoso, Pai e Filho e Espírito Santo, desça sobre vós e permaneça para sempre. Amém. Que nesta terça-feira você permaneça na paz e na alegria que vem de Jesus. Abençoado dia para você e sua família.

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0: Olá, muito bom dia, 6 da manhã, 12 minutos, terça-feira, 23 de junho de 2026. Aqui Luiz Dantas e traz mais uma edição do Grande Rio Notícias, o seu programa informativo de todas as manhãs.
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0: Pela sua 99.1, Rádio Grande Rio FM, uma empresa do grupo Moacir Andrade. Seguiremos até as 9 com as informações de Penedo, de Alagoas, do Brasil e do mundo. Vamos então às manchetes, aos destaques de hoje do Grande Rio Notícias, que está só começando.
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0: 6:13. Começamos com os destaques de Penedo. Circuito Penedo de Cinema 2026 abre inscrições para mostras audiovisuais.
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0: Quadrilha Chapéu de Couro emociona público em celebrações de 35 anos de história em Penedo.
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0: Mutirão de castração de gatos será realizado na próxima sexta-feira em Penedo.
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0: E os destaques em nível estadual. Mortandade de peixes em açude no Benedito Bentes leva suspeita de contaminação.
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0: Instituto Federal de Alagoas suspende etapas de concurso para duas áreas por determinação da Justiça Federal.
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0: Campo Alegre recebe selo ouro de transparência pública e se destaca como referência em Alagoas.
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0: Agora com os destaques de Sergipe. Governo de Sergipe decreta ponto facultativo na véspera de São João.
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0: Hoje, hein? Ponto facultativo por lá. CNH, exame toxicológico passa a ser obrigatório em Sergipe.
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0: Rede de talentos do Senac oferta 41 novas vagas de emprego em Sergipe.
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0: E os destaques em nível nacional. Anvisa libera produtos da IP produzidos a partir de janeiro de 2026.
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0: SUS volta a aplicar 2 doses de reforço da vacina contra pólio.
1: Grande Rio Notícias.
0: Alcolumbre mantém PEC 6x1 travada. Fim da PEC 6x1, né? Travada. Em semana esvaziada no Senado.
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0: Teremos estas e outras informações no decorrer do Grande Rio Notícias desta terça-feira, que está só começando. Agora são 6 da manhã, 16 minutos. Vamos à previsão do tempo.
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0: Vamos lá, tempo e temperaturas, informações sobre a previsão do tempo, e a gente começa falando aqui da nossa terrinha, que neste momento registra uma temperatura de 22 graus, com sensação térmica também de 22 graus, vento de 8 km por hora, a umidade relativa do ar está em 97%, a previsão do sol nascer foi às 5h42 e a previsão dele se pôr será às 17 horas e 13 minutos. Para Penedo hoje, sol com algumas nuvens, chove rápido durante o dia e a noite. A variação de temperatura fica com mínima de 22 e a máxima podendo chegar a 27 graus. Em Piaçabuçu, vento de 9 km por hora. Variação de temperatura, mínima de 23, máxima de 27. Em Igreja Nova, vento de 7 km por hora. Variação de temperatura, mínima de 22, máxima de 27 graus. Em Neópolis e Santana do São Francisco, as cidades vizinhas do estado de Sergipe apresentam as mesmas referências. Vento de 8 km por hora. Variação de temperatura mínima de 22 e a máxima podendo chegar a 27 graus. Agora 6:17.
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0: confirmando 6 da manhã, 17 minutinhos. No decorrer do Grande Rio Notícias, nós teremos os companheiros da agência Rádio Web trazendo os destaques do Brasil e do mundo, as principais reportagens dos telejornais, de Alagoas e de Sergipe, também os destaques do Jornal Nacional, a edição de ontem, que traz julgamento dos PMs acusados de executar Vinícius Gritsbach é anulado. Delator do PCC foi morto no aeroporto de Guarulhos em 2024. 3551-6600 é o nosso fone fixo e também nosso WhatsApp para você interagir com a gente, trazer suas sugestões, suas reclamações, parabenizar quem você achar que merece aproveitar a tribuna do nosso programa, que está sempre ao seu inteiro dispor. Hoje são 23 de junho, hoje nós comemoramos o Dia das Nações Unidas para o Serviço Público. Hoje é Dia Internacional das Viúvas, ó. Hoje também é Dia do Agente Marítimo, Dia Nacional do Agente Marítimo, Dia Internacional das Mulheres na Engenharia. Hoje também é Dia Internacional da Síndrome de Dravet. Também Dia Mundial do Desporto Olímpico, Dia do Atleta Olímpico. Hoje também é Dia do Lavrador, Dia de São José Cafasso. E eu falava há pouco, né, que hoje seria véspera de São João. Foi assim que falei? Eu disse, hoje é véspera de São João, né? E tá certíssimo, porque amanhã é dia 24. Amanhã é dia de São João, né? Hoje é véspera, hoje a turma faz fogueira, aproveita para comer aquele milhozinho assado na brasa, hein? Gostoso, né? Um milhozinho na brasa, bom demais, né? E amanhã, dia de São João, né? Quarta-feira, e também tem jogo da Seleção Brasileira, hein? Com fogueira, fumaça, milho, só não pode soltar fogos barulhentos, não é? Fora isso, pode tudo. 6h20, 6 da manhã, mais 20 minutinhos, Grande Rio Notícias, tem um oferecimento de Avícola Santa Clara, Rodovia Mário Freire e Lee, número 59, Vila Santa Clara, bairro Senhor do Bonfim. 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

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Deixar mandar aquele cheirão para as mamães, as vovós, as titias, aquela irmã mais velha, elas que cedinho estão de pé, cuidando da casa, preparando café, deixando tudo prontinho, tudo organizado para quando a família acordar já tá tudo ok, né? Tudo 5 estrelas, coisa boa, não é? Tem quem cuida da gente, é sim. Mas não esquece, família, todo mundo fazendo sua parte, chegando junto e ajudando a mamãe no seu familiar. Ó, abraçar você que é pai, pai de verdade, pai com P maiúsculo, você que é bem mais que um pai, é um grande amigo dos seus filhos, é bem mais que um esposo, é um grande companheiro da sua esposa, você se enquadra nesse perfil, então receba um abraço do nosso programa, do Grande Rio Notícias. E você filhão, já sabe bem, honrar papai e mamãe sempre. Esse é o mandamento, né? Que você não pode deixar de seguir. Né? Todos são importantes, mas não esquece não de honrar seu papai e sua mamãe, tá? Meus amigos alunos estão de boa, né? Recesso escolar, aí agora, ó, só dormir até a hora que quiser, descansar um pouquinho mais. Meus amigos alunos aproveitando para descansar, não é? Turminha volta a partir de julho. Ó, hoje, véspera de São João, hoje quem tá completando idade nova é meu amigo Ananias, lá do povoado de Itapuranga. O Ananias, Deus abençoe você, viu? Muita saúde e paz, tudo de bom, sempre em sua vida. Gente boa demais, hein? Ananias, lá do povoado de Itapuranga. Ontem teve por aqui, fazendo uma visita também ao nosso programa. Ananias, aquele abração, grande Ananias. Vamos lá pro 3551-6600, nosso WhatsApp. Você interagindo conosco, trazendo suas sugestões, suas reclamações, parabenizando quem você acha que merece hoje, ó. Ei, véspera de São João, ó. O negócio vai ser assim, né? Bom demais. E é nesse clima que a gente vai conversar com os nossos ouvintes. Quem é que tá por aqui? Osvaldo da Família Buscapé, ó. Grande Osvaldo da Família Buscapé, desejando bom dia para nós. Que o seu dia seja abençoado, repleto de paz e cheio de boas energias. Amém. Para todos nós, viu? Sempre, Oswaldo. Gil e Mano, lá da Vila Matias. Bom dia, meu amigo Luiz. Que tenha um ótimo dia. Luiz, amanhã você vai trabalhar, porque eu... Deixa eu ver aqui. Pedi para você tocar os parabéns para o Mano. Ah, o Mano amanhã vai estar aniversariando? Eu ainda não sei, viu? Creio que amanhã, por aqui, a gente vai dar uma descansada, né? Só vou saber mais tarde, com a direção. Mas se amanhã for feriado, para nós aqui, né? Ponto facultativo, a gente já vai parabenizá-lo hoje, viu? Até o finalzinho do programa, a gente diz, tá? Um abraço aí, Mano. Amanhã, né, meu querido? Vai completar a idade nova? Mano, lá da Vila Matias, na Duque de Caxias. Quem também tá por aqui é o Adilson. Fala, Adilson, tudo certo, né? Bom dia, meu amigo Luiz, aqui é Dilson. Manda um abraço para meus familiares e amigos. Bom dia, o amigo Zé Padeiro. 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Dona Iracema, da Coab. O que é que ela tá dizendo por aqui para nós? Que Deus vigie seu dia. Que a paz do Senhor te abençoe e te guarde. Tenha um dia abençoado. Amém, Dona Iracema. Manda um alô para a sua mãe, Dona Lúcia. Obrigado, viu? Dá um cheirão nela mais tarde pela senhora. É, Dona Zenite, Dona Morena, Vilma, Ivone, Cida Lima, Júnior Ganjão. Quem mais está com a gente? É, Vânio Santos, lá do loteamento, aliás, loteamento é? São Gonçalo, né? Na conjunta, loteamento São Gonçalo. Vânio também está por aqui desejando bom dia para nós. Mais mensagens no 3551-6600. Quem é que tá por aqui?
Dona Marlene.

0: Ô, dona Marlene, tudo certinho, tudo na paz com a senhora? Ela diz, ó, bom dia, Luiz Dantas, que o Divino Espírito Santo te cubra de bênçãos e que esse dia seja guardado pelas mãos de Deus. Amém, querida, para todos nós, tá? Manda um alô para a Lúcia Barbosa, a Letícia, o Rosimeire, Ana Paula, Danda, Jô, Neide e todos do grupo Alegria de Viver. Quem fala é dona Marlene, obrigado pelo carinho e pela atenção. Fique na presença do Senhor Jesus. Amém. Para todos nós, sempre, né? Quem mais está por aqui? Tem mais participações, né? No 3551-6600 tem. Seu Carlinhos lá do Campo Redondo. E aí, seu Carlinhos? Ainda pegou o forrozão? Deu tempo? Cadê, seu
1: bom
0: Carlinhos?
1: Bom dia para o André e para a Marlene da Japuranga. Manda um bom dia ao Renato da Japuranga. Bom dia para o Ananias também da Japuranga.
0: Ananias aniversaria hoje,
1: Maris,
0: hein?
1: Da Japuranga. Bom dia para a Maris lá no roteiro. Bom dia para o seu Francisco Gomes na Praça Santa Luzia. Bom dia para o Hélio Carroceiro e para todos os ouvintes. Tchau, tchau, bom trabalho. Uma boa terça-feira, uma boa reza de São João.
0: Amém, meu querido, para todos nós. Forte abraço. Valdete Sapucaia, lá de Pindorama, na Rua da Fábrica. Também está por aqui com a gente, desejando bom dia para todos. Aquele abração para Valdete e para toda a turma em Pindorama. Zé Branquinho de Neópolis. Fala,
2: bom
0: Zé,
2: dia,
0: tudo certo?
2: Bom dia, Luiz Dantas. Aqui quem fala é Zé Branquinho, da cidade de Neópolis. Manda um alô aí para tio Ilha, Hélio Carroceiro, toda a galera da rádio. Dá um alô pro povo de Santana, Saúde, Neópolis e Penedo. Manda um alô aí pra dentro do Porcelanato, Edjan, Becidinha, Ludu, Carrinho da Tapioca, Prejuízo, Silvinho, Chico, Falcão, Ricardo, toda a galera de Neópolis, Maria das Balas, Véia Enjoada. Valeu, tenha um bom dia aí, tô na escuta.
0: A Maria das Balas é brava, viu?
2: Tchau, tchau.
0: Se não mandar o alô dela, já viu. Vamos, gente, rapapé nesse salão. Quem tá por aqui, deixa eu ver, Nado da Cooperativa, ó. Nado, tem milho por aí, Nado?
3: Meu amigo Dantas, bom dia.
0: Vou comer milho assado aí, viu?
3: A gripe chegou aqui, ficou, eita, mandei ela sair, não,
0: vixe,
3: quer sair.
0: Maria, meu irmão.
3: Ficou por aqui, viu? Eu vou aí pra rádio pra deixar um
0: não,
3: de gripe aí.
0: Fica aí de boa. Não se preocupe. Quem também tá por aqui, vamos lá. Ah, já chegou o homem, não foi? Já. Vamos trazer o homem por aqui, bora. Hélio Carroceiro, tá na área já o homem, ó. Já sabe, né? Esse é desenrolado.
4: Bom,
0: fala,
4: dia,
0: Hélio.
4: Bom dia, Luiz. Chama na bota. Povão de Penedo, que custa de Valentim Lago. Olha aí, povão. Quem se interessar pelo Circo Calceiro é 82. É o 9. É o 99. É o 93. 9. É o 93. 24, 25. Chama, tão junto. Alô, meu Penedo. Alô, onde está você? Eu fico aqui. A chuva chove, Luiz. Hoje o dia promete terá. Velho, para de São João. E vamos embora e chama na bota. A chuva chove, molhando a face da terra, a neve subiu. Vamos embora, Luiz, chama na bota, chama esse povão que está meu de água, chama na bota. Povo lá do bairro, Nossa Senhora de Fato, é do Mar Azul, na parte baixa, mar, na parte alta, vamos embora. Liga Lucila lá no Quilambola, na parte baixa, na parte alta, o serve bem, vamos embora e chama na bota. Tamo junto, alô, Isaia do Cheiro, povo do Cheiro que está meu de água, tchau, chama na bota. Vamos embora aí pro bairro Santa Cecília, Santo Isabel, Mata Trânsito, Velho Chico 1, Velho Chico 2, Cooperativa 1, Cooperativa 2, esse povão com o Terno ali, alô, chama o alô, meu gente, escaladeira, se é água chininha, tchau, chama o nosso, o Willian Zé Branquinho, Chicão da Perola do Dé, tchau, chama na bota, mesmo que eu tenho em cima, Evânio, Magalho, São Marinho, Segunda Rodrigo, Guilherme Vasconcelos, o Eudes, o Valdo Fernandes e o Alisson E, que deu essa da saúde do Alisson. Vamos embora, tchau, nota, tchau, chama na bota, vamos embora, povão. Vamos embora, chama na bota, tamo junto. Alô, Beba Vaqueiro, Ailton, Valdero, tchau! Chama na bota, calceiro topado. De Penedo Lagoa, esse é de Velho Guaz, esse é o calceiro, Custina Região. Alô, amigo Val, sapateiro, tchau! Chama aí, na bota, tem família, meu amigo Doge, sabe, Doge, Doge Corveiro e família, vamos embora e chama na bota. Nado Pedreiro da cooperativa, vamos embora e família, tchau, chama na bota. Nado Pedreiro lá do BV, chama na bota, tchau. Meu amigo, chama na bota, Osvaldo da família Buscabé, chama na bota. E o Val Sapateiro, chama na bota também, tchau. É o amigão topado, chapado. E vamos embora e chama na bota. Chama, chama o povão lá do céu. Chama, tamo junto, meu amigo Rogério Sapo e família, vamos embora e chama na bota. Tamo junto, calceiro topado, chapado. De Peneira Goa, esse é cujo da região. Esse é o calceiro religião. Meu amigo da Tulipa, ele no Santa Luzia, bom no bairro Santa Luzia, aí, chama na bota, tamo junto, pô, vamos lá, do Campo Redondo, chama na bota, o padeiro mais famoso da ilha, Zé Padeiro, tá, chama na bota, Zé da Dedé, vamos embora e chama lá, todos vocês que curtem essa rádio maravilhosa, depende da lagoa, chama na bota, e se sinta abraçado pela essa rádio, topada do Chopada, a 99.1, conhecido de Penedo, a lagoa, chama na bota. Fui, tchau e beijo. Até amanhã, se Deus permitir. E Deus é maravilhoso. Sem Deus, nós não somos nada com Deus. Chama na bota. Tchau, chama na bota.
0: Foi, o homem foi agora, né? Esse é desenrolado. Esse é diferente dos iguais. Esse é o Hélio Carroceiro. 6h34 nesse clima. Juninho, que a gente vai pro break, vai pro intervalo comercial. Na sequência eu trago os detalhes das informações aqui de Penedo e mais participações no 3551-6600. 6h35, eu volto já já.
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1: Delícia!
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9: Você sabia que para os budistas e hinduístas ortodoxos, a sexualidade é inconveniente? O sexo não é bem visto por desgastar energias. Em compensação, nos tantras budistas e hinduístas, a sexualidade aparece como fonte de energia espiritual, sob a condição de se conseguir dominá-la em vez de ser dominado.
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0: Vou seguindo por aqui, 6 da manhã, 48 minutos, faltando 12 minutinhos para as 7. Estamos de volta com o Grande Rio Notícias. Agora a gente traz os detalhes das informações relacionadas à nossa terrinha. Você segue enviando sua mensagem para nós. 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Eita, café bom danado. Quentinho, sem açúcar, daquele jeito, né? Que deve ser, tá? Totalmente ali seco, né? Mas tá gostoso. Já tomou seu cafezinho hoje? Não saiu da cama, só fez ligar o rádio e continua aí na preguiça. Levanta, hein? Toma aquele cafezão pra despertar. E depois vai pra luta. 6h49, vamos nós. Eu trago agora as informações de Penedo. Ó, vem aí o Circuito Penedo de Cinema 2026. E as inscrições para mostras audiovisuais já estão abertas, já. O Circuito Penedo de Cinema é um dos maiores eventos do audiovisual brasileiro e um dos mais importantes do Nordeste. Em 2026, o evento acontecerá entre os dias 9 e 15 de novembro, com uma programação diversificada e totalmente gratuita. A organização lançou ontem, dia 22, o edital para inscrições de produções audiovisuais. Com inscrições gratuitas abertas até 31 de julho de 2026, os interessados em participar das mostras competitivas e não competitivas de curta-metragem que compõem o Circuito Penedo de Cinema, o 19º Festival de Cinema Brasileiro de Penedo, o 16º Festival de Cinema Universitário de Alagoas, o 13º Festival Velho Chico de Cinema Ambiental e a 16ª Mostra de Cinema Infantil devem ficar atentos aos prazos e às exigências estabelecidas no edital. Um dos pontos previstos no regulamento determina que os filmes estejam hospedados em plataformas de vídeo como Vimeo e YouTube, protegidos por senha ou disponibilizados por meio de link privado. Também serão aceitos arquivos hospedados em serviços de armazenamento em nuvem, como Dropbox, Google Drive e similares, desde que o link para o download não possua data de expiração. O certame é inteiramente gratuito e não cobra qualquer taxa de inscrição ou participação. Nesta edição, um dos maiores festivais do audiovisual brasileiro realizará o 19º Festival do Cinema Brasileiro de Penedo, o 16º Festival de Cinema Universitário de Alagoas, o 16º Encontro do Cinema Alagoano, o 13º Festival Velho Chico de Cinema Ambiental e a 16ª Mostra de Cinema Infantil. O Circuito Penedo de Cinema acontece entre os dias 9 e 15 de novembro, é realizado pela Universidade Federal de Alagoas, a UFAL, pelo Governo de Alagoas, por meio da Secretaria de Estado da Cultura e Economia Criativa e pelo Instituto de Estudos Culturais, Políticos e Sociais do Homem Contemporâneo, o IECPS. Acompanhe o circuito também pelas redes sociais. Estamos à disposição no Instagram e no Facebook. @ Circuito Penedo. Seis da manhã, 53 minutos. 6h53, faltando 7 para as 7, ó. Tudo certinho por aqui, tá? Tudo por igual. Faltando 7 minutinhos para as 7 horas da manhã. E a quadrilha Chapéu de Couro emociona o público e celebra 35 anos de história. A temporada 2026 da quadrilha junina Chapéu de Couro segue a todo vapor, levando o nome de Penedo para longe. Cultura, emoção e tradição a diferentes cidades da região ribeirinha. Neste final de semana, O grupo encantou o público durante o Arraiá da UAB Penedo e também em uma apresentação especial no município de Feliz Deserto, reforçando o papel da quadrilha como uma das principais representantes da cultura popular nordestina. Com o tema O Menino que Virou Chapéu, o espetáculo, desde ano deste ano, o espetáculo deste ano, homenageia os 35 anos de trajetória da Chapéu de Couro e celebra o legado deixado por seu fundador, Fabinho Rodrigues. Para os integrantes, as participações mergulham em sentimentos de emoção, memória e pertencimento, resgatando a história de quem ajudou a construir a identidade do grupo e inspirando novas gerações a manter viva a tradição junina. A cada apresentação, a Chapéu de Couro reafirma seu compromisso com a arte e a preservação das tradições, emocionando plateias e fortalecendo o orgulho de sua comunidade. 6h54. Faltando 6 minutinhos para as 7. Mutirão de castração de gatos será realizada na próxima sexta-feira. Na próxima sexta-feira, dia 26, uma ação promete ajudar a reduzir um dos principais problemas relacionados à população felina de Penedo, o abandono de animais, com o objetivo de evitar crias indesejadas e incentivar a guarda responsável. Será realizado o mutirão de castração na cidade. Na oportunidade serão castrados exclusivamente felinos, machos e fêmeas, por meio de uma iniciativa coordenada pelo veterinário Wanderson Nemésio. A ação tem como principal objetivo proporcionar mais qualidade de vida e longevidade aos animais. Para mais informações sobre o mutirão, os penedenses podem entrar em contato pelo número 829-9960-5249. 6h56. Faltando 4 minutinhos para as 7 horas da manhã, hein? Faltando 4 para as 7. Vamos lá pro 3551-6600 falar com os nossos ouvintes em ritmo de São João? Bora lá então. E aí, pessoal, animado para hoje? Como é que tá? Vai ter fogueira? Vai ter milho assado, milho cozido, pamonha, canjica, arroz doce, como é que vai ser? Munguzá? O negócio vai ser bom, não vai? Hoje à noite. Quem tá por aqui, manda mensagem para nós, é o Dário, lá da Coab. Fala, Dário, tá tudo certo por aí, meu querido?
1: Bom, seja bem-vindo. Dia Luiz Danda. Um alô pra Coab, Luiz. Um alô pra Ponta Mofina, Luiz Danda. Tem notícia do homem, manda dizer como é que tá.
0: Segue se recuperando, viu? O Alves, graças a Deus, segue se recuperando devagarinho, graças a Deus, viu? Abração pro pessoal lá no povoado Ponta Mofina, também o pessoal da Coab acompanhando o nosso programa. Bom dia, meu amigo Luiz Dantas, convidando a toda a população hoje, véspera de São João, dia da Feira da Agricultura Familiar. Será na Praça Santa Luzia. Ó, pessoal, foi antecipado, viu? Para hoje, em virtude de amanhã, né? Dia 24, as festividades de São João. Aí foi antecipada a Feira da Agricultura Familiar, que acontece todas as quartas, antecipada para hoje, terça-feira, em virtude dos festejos juninos de amanhã. Então, ó, aviso importante, Feira da Agricultura Familiar será nesta terça-feira no bairro Santa Luzia, hein? Acontece lá na Praça Santa Luzia, a Feira da Agricultura Familiar. Falou, meu amigo Carlos, um abraço para você, hein? Dona Arlinda, fala, Dona Arlinda, tudo certo?
2: Jesus, que seja a nossa força.
0: Amém.
2: Falando aqui, Arlinda, manda um alô pra galera da Vila Matias, Luiz. Estamos ligadinhos no seu programa, Luiz, programa do povo, Luiz. Cuida, cuida, chama na bota.
0: Muito bem, chama na bota. Dona Arlinda, por aqui com a gente também. Bom dia. Eu quero... O quê? qual é a novidade que o médico vai trazer para essa doença dos ossos. Bom, ele vai falar sobre a doença. Não sei se ele vai trazer com referência alguma novidade. Eu creio que não seja da especialidade dele, mas ele vai falar sobre esse problema, viu, Valquíria? Vai falar sobre a síndrome, tá? Do carpo. Bugiganga, oxe, bugiganga, nunca mais tinha tido notícia do bugiganga. E aí, bugiganga, tudo certo? Desejando bom dia aqui pra nós, ó. Que abração, hein, bugiganga.

0: com forró pra frente.
1: Muito bem. Forró aqui é só ali, enquanto eu falo, viu? Forró de informações. Quem também tá por aqui é a Paulinha da Batatinha, né? É, que você pule seus problemas, tome uma dose de fé e entenda, e aliás, e acenda a fogueira de alegria e do amor no seu coração. Que seu dia seja abençoado. Muito bem, aqui é a Paulinha, mandou também mensagem
2: bom
1: de voz.
2: Dia, Luiz Dantas.
1: Fala, Paulinha, tudo certo?
2: Mando um alô aí pra Margarida, lá no Vale de Maituba, a Meire, no Pontal do Peba, e pra galera da Escola Ailton Lucena. Que Deus abençoe a nossa terça-feira.
1: Amém. Um abraço, Paulinha. Amém pra todos nós. Bom dia, Luiz Dantas. Que Deus abençoe o nosso dia. Aqui é Rita do Povoado. Deixa eu ver aqui. Capela, né? Povoado Capela. Bom dia, Luiz. Aqui é Sandoval do Madre. Já estou na escuta, amigo. Valeu, Sandoval. Forte abraço. Maluquinho do Brega também está por aqui conosco. Uma ótima terça-feira abençoada para todos vocês, amigos e familiares. São os votos do Maluquinho do Brega de Penedo, Alagoas. Aquele abraço. É, vamos lá, Paulo,
3: bom dia a todos os ouvintes da Grande RF.
1: Ah, é a Poliana aqui,
3: muito
1: ó.
3: Muito obrigado, Hélio, por o senhor sempre lembrar. A gente aqui faz a Loja Poli. Muito obrigado, até um ótimo dia.
1: É, Poliana, um abraço para a Poliana e para o Paulo, da Polipa. Bom dia, que Deus abençoe você e todos da rádio. Aqui é a Diva do Povoado Itapuranga. Por falar em Itapuranga, deixa eu dar uns passinhos a mais e chegar no Tabuleiro dos Negros e abraçar minha amiga Edinalva e Dona Bispa. Cristiane Rocha tá por aqui, não é? Bom dia, Luiz. Que Nossa Senhora Aparecida proteja sempre. Sabe quando sai o pagamento? Amanhã é ponto facultativo. Ótimo trabalho. Não tem informação ainda sobre pagamento. Não vi informação sobre pagamento do município, né? Para os servidores do município de Penedo. Sobre ponto facultativo, ainda também não tenho informações, mas creio que é bem provável que o município determine ponto facultativo para amanhã. Mas eu vou já para o break e aí vou tentar buscar essa informação, tá? Se nós teremos amanhã ponto facultativo ou não. É bem provável que sim. Mais participações? 7:02 já? 7 da manhã, mais 2 minutinhos? Quem é que tá por aqui? É professor Dalvino, né? Professor Dalvino lá do Jatobá, mandando seu bom dia em inglês aqui para nós, né? Good morning, Luiz. Bom dia, Luiz. Happy St. John. Feliz São João, né? Professor Dalvino, aquele abração, hein? 7:02, a gente vai dar aquela faturada e volta daqui a pouquinho, após o intervalo comercial. Com muito mais informações. E a sua participação no 3551-6600 nessa véspera de São João, hein? Hoje, dia 23, ó. Cuidado com as bombas, hein? Bota estar soltando bomba não, gente. Os fogos só podem ser fogos luminosos. Fogos com estampido, já sabe.

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0: Em 16 minutinhos, vamos à capital alagoana, tem o Arne Oliveira e as informações da Agência Alagoas.
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2: Muito bom dia! Começa o boletim da Agência Alagoas hoje, terça-feira, dia 23 de junho de 2026, hoje véspera de São João. Estamos aqui na Secretaria de Comunicação Social, no Palácio República dos Palmares, trazendo as notícias e informações do governo do estado. A Secretaria de Estado da Educação de Alagoas, SEDUC, está com inscrições abertas para a quarta edição do programa Daqui para o Mundo. Iniciativa que oferece a estudantes da rede pública estadual a oportunidade de vivenciar uma experiência internacional de intercâmbio educacional. Nesta edição, 200 estudantes do primeiro e segundo ano do ensino médio serão selecionados para uma imersão de 4 semanas na Inglaterra, com foco no aperfeiçoamento da língua inglesa, desenvolvimento acadêmico e ampliação de experiências culturais. As inscrições podem ser feitas até o dia 1º de julho, exclusivamente por meio do endereço eletrônico seleção.educação.al.gov.br. O programa Saúde Até Você, iniciativa do governo de Alagoas, dará mais um passo na ampliação do acesso da população aos serviços de saúde. Em breve, usuários do sistema de regulação do estado poderão ser contatados por meio de um canal oficial de WhatsApp criado para facilitar a comunicação com pacientes que aguardam consultas especializadas e outros atendimentos. A nova ferramenta permitirá que equipes do programa Saúde Até Você Digital entrem em contato diretamente com os usuários para confirmar informações cadastrais. Por meio da nova ferramenta, também será possível atualizar dados, orientar sobre procedimentos e auxiliar no acesso aos serviços disponibilizados pela plataforma de saúde digital. Eu destaco que a semana em Alagoas começou sob influência de ventos vindos do Oceano Atlântico. Esse fenômeno, que traz umidade para o continente, mantém o céu nublado e favorece a ocorrência de chuvas passageiras em diversas regiões do estado, segundo a previsão da Secretaria de Estado do Meio Ambiente e dos Recursos Hídricos de Alagoas. Para hoje, a tendência é de diminuição da nebulosidade durante a tarde em todo o estado, embora ainda haja possibilidade de chuva pela manhã no litoral e áreas próximas. O restante do dia terá mais espaço para o sol entre as nuvens. O novo edital para o Banco de Talentos de Estagiários do Poder Executivo Estadual, por meio do programa Primeiro Emprego, foi publicado no suplemento do Diário Oficial do Estado, do último dia 19. A iniciativa é destinada a estudantes de graduação presencial e de educação à distância, matriculados em instituições de ensino superior conveniadas ao governo de Alagoas. As inscrições estão abertas até as 23 horas e 59 minutos do dia 18 de julho e devem ser feitas exclusivamente pela internet, através do site oficial do programa Primeiro Emprego. Você tem mais detalhes acessando o nosso site alagoas.al.gov.br/notícias. Ouvindo também no nosso podcast, com a gerência de rádio e jornalismo de Jorge Henrique Martins de Castro, o Arne Oliveira na apresentação. Eu desejo a você um bom dia.
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E a mortandade de peixes em açude no Benedito Bentes, em Maceió, leva suspeita de contaminação. Moradores da Alameda Pajuçara, no bairro Benedito Bentes, em Maceió, denunciaram a mortandade de uma grande quantidade de peixes em um açude da região. O caso foi exibido em reportagem do programa Fique Alerta da TV Pajuçara, após relatos de que a água estaria sendo contaminada por possível vazamento de esgoto. Segundo as denúncias, o local passou a registrar nos últimos dias a presença de peixes mortos na superfície, situação que não era comum e que teria alterado completamente o curso alterado completamente o uso do espaço pela comunidade que antes utilizava o açude para pescar e para ter o seu lazer. De acordo com os relatos, a poluição teria relação com falhas no sistema de esgotamento sanitário de conjuntos habitacionais próximos, o que teria permitido o despejo de resíduos na água do reservatório. A suspeita é de que a contaminação tenha provocado o desequilíbrio ambiental na área. Além da possível contaminação, moradores também apontam a proliferação de vegetação aquática, conhecida como baronesa, que teria se espalhado pelo açude. O crescimento descontrolado da planta é apontado como um dos fatores que podem ter contribuído para a redução do oxigênio na água e, consequentemente, para a morte dos peixes. O açude, segundo a própria reportagem, funciona como um reservatório de águas pluviais da região e, ao longo dos anos, também passou a ser utilizado pela população para pesca. Com a situação atual, o espaço teria se tornado impróprio para esse uso. Os moradores afirmam ainda que cobram providências há mais de um ano, mas que até o momento não houve solução definitiva para o problema. Durante a exibição, foi informado que a Autarquia Municipal de Desenvolvimento Sustentável e Limpeza Urbana, a Limpurb, deve avaliar alternativas para a manutenção do açude, já que o acesso, dificultado pela topografia, impede o uso de maquinário pesado para a limpeza e retirada da vegetação. Já o Instituto de Pesquisa, Planejamento e Licenciamento Urbano e Ambiental, o IPLAN, informou que vai enviar uma equipe ao local para apurar a denúncia de possível vazamento de esgoto e verificar as condições ambientais do reservatório. Enquanto aguardam uma resposta dos órgãos responsáveis, moradores seguem relatando preocupação com a continuidade da mortandade dos peixes e a degradação do açude. Esgoto é um problema, não é, gente? Esgoto é um problemão. E para ele ser jogado a céu aberto, precisa de tratamento, né? Precisa primeiro ser tratado. Problemão aí, viu? Não é à toa não a mortandade desses peixes. Tem coisa séria nesse meio. 7h28. E o Instituto Federal de Alagoas, o IFAL, informou a suspensão cautelar das etapas do concurso público regido pelo edital 03/2026, referentes às áreas administrativas e química. Anunciada na sexta-feira, dia 19, a medida foi adotada em cumprimento a decisões liminares da Justiça Federal e afeta exclusivamente a oferta 2 para professor EBTT de administração com 40 horas e a oferta 27 para professor EBTT de química

0: 40 horas. As demais vagas previstas no certame permanecem com o cronograma inalterado. O comunicado oficial, assinado pelo reitor do IFAL, Carlos Guedes de Lacerda, informa ainda que após o julgamento definitivo dos dois mandados de segurança, será realizada a nova classificação dos candidatos concorrentes às áreas afetadas. A instituição afirmou que continuará divulgando atualizações por meio de seus canais oficiais. A suspensão da área administrativa já havia sido noticiada anteriormente pelo Cada Minuto. Em maio, a Justiça Federal determinou a paralisação da oferta 2 após a ação movida por um candidato que questionou a regularidade da fase recursal da prova escrita. Na decisão liminar, o magistrado apontou a necessidade de aprofundar a análise sobre possíveis irregularidades no certame, incluindo supostos vínculos entre integrantes da banca examinadora e uma candidata que teve aumento significativo de nota após a fase de recursos. Posteriormente, o Sindicato dos Trabalhadores em Educação, do IFAL, protocolou pedido de esclarecimentos à reitoria sobre as denúncias envolvendo o concurso e possíveis situações relacionadas à isonomia do processo seletivo. Eu vou dar uma faturada, vou pro break e vou voltar já batendo papo com o Dr. Emerson, que já está por aqui. Mas antes eu tenho o Subtenente Miguel, lá de São Sebastião, manda mensagem de voz para nós.
1: Bom dia, meu povo amado e querido de Penedo. Bom dia, meu grande locutor. Como eu disse ontem, viu, tô viciado nessa rádio, mano.
0: Muito bem, Miguel, seja bem-vindo.
1: Eu já ligo. Ai. Eita, que a paz e a graça e o amor de Deus esteja presente aí no coração de todos, viu? Que Jesus dê um dia maravilhoso para todos os penedenses. Bom dia,
0: Amém, Miguel.
1: Bom dia.
0: Valeu, Miguel. Forte abraço. Vilma do Mata Atlântica. Fala,
2: bom
0: Vilma.
2: Bom dia, amigo Luiz. Aqui é Vilma do Mata Atlântica. Olha, amanhã é ponto facultativo, viu? A prefeitura já decretou, viu? E que Deus dê um bom dia a todos nós, um feliz São João do Niraci, Iracema, as meninas do Complexo de Saúde, Netinha, Lúcia, a turma boa aqui de Ovo, a turma de Neópolis, que todo dia estão ligadinha da Panificação Santo Antônio, e com certeza já é confirmado, viu, ponto facultativo amanhã. Um abraço, Luiz, bom São João.
0: Amém, Vilma. Obrigado, hein? Ó, amanhã então, amanhã será ponto facultativo aqui em Penedo. Tá bom, gente? Amanhã ponto facultativo. São João, né? Fogueira, milho, pamonha, canjica, milho verde, ó, tanta da coisa que só o São João, né, proporciona essa maravilha que é aqui do povo nordeste, né? Isso é natural desse povo nordestino, essa maravilha. Fora as brincadeiras, né? Fora as brincadeiras que a festa junina proporciona. Bom dia, meu amigo Luiz. Desejo a você uma feliz véspera de São João, com muita alegria e alegria, paz e saúde. Mande um alô para o meu amigo Zé Padeiro, Sandro, Peu, Lucicleia e Tatá na Vila São Francisco. E que todos tenham uma maravilhosa véspera de São João. Amém. Que seja assim para todos nós. Doutor Emerson, bom dia, como é que tá? Tudo bem?
3: Bom dia, Luiz, bom dia, Penedo, bom dia às demais cidades que estão aí a nos ouvir.
0: Já a gente conversa, né? Tranquilo. Traz informações sobre saúde. Eu vou faturar em clima de São João, ó. Faturo, volto já, batendo papo com o Dr. Emerson. É rapidão, volto logo.
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6: Estamos de volta, hein? São 7:38, já estamos com o Dr. Emerson e a gente vai iniciar aquele nosso bate-papo. Já sabe, né? Quando tem essa trilhazinha aqui, ó, é porque nós temos informações para você cuidar melhor da sua saúde. Ou você que não cuida nada da sua saúde, né? Passar a cuidar. Dr. Emerson, estamos nós de volta em mais uma terça-feira para a gente trazer aquela informação valiosa para os nossos ouvintes. E daqui a pouquinho o senhor vai estar no, na clínica Cardiopen, né?
7: Com certeza, daqui a pouco.
6: A partir das 8 horas da manhã, gente, Dr. Emerson, na clínica Cardiopen. Então não perca tempo, aproveita, hein? Aproveita para você ir lá, fala com o atendente, ele vai colocar você na ordem de chegada e aí é só você aguardar, porque Dr. Emerson só sai de lá depois que atender a todos, tá? Com ele não tem essa de deixar o seu paciente a ver navios, não. Doutor Emerson, semana passada, um ouvinte trazia uma indagação questionando sobre um problema. Síndrome do túnel do carpo. E aí eu até fiquei surpreso, porque eu tinha ouvido falar assim, acho que há muito tempo, uma coisa bem esporádica. E eu acho que não é uma doença tão assim comum, não é? Como muitas outras que tem, como um resfriado, uma gripe que volta e meio acaba se arreia por conta da imunidade. Esse aí não depende de questão de imunidade, né?
7: Exatamente. O que leva o paciente a desenvolver essa patologia, essa doença, são movimentos repetitivos de mãos, principalmente na área médica. Eu tinha uma colega, a doutora Suzana, uma das melhores médicas aqui do nosso estado, que ela desenvolveu devido prescrever bastante, diabetes, hipotiroidismo, artrite reumatoide, obesidade, gravidez, ou a idade também influi acima dos 40 anos. A notícia boa que eu tenho para a paciente é que é uma doença que tem tratamento. Caso o tratamento tradicional não venha ter sucesso, aí passa para uma cirurgia, mas na maioria dos casos, todos conseguem reverter o quadro. Esta é a boa notícia.
6: Que bom, né? A fisioterapia também faz parte do
7: tratamento. Sim, do aí vai procurar um, né, ortopedista, não é minha área, não é minha área, sim, mas a gente deve conhecer diversas patologias, já que a gente somos holístico. Holístico é um sinônimo de clínico, ainda que alguns não aceitem, né? Mas corpo, mente e sentido emocional também. Aí muitos não aceitam. E clínico é isso aí, é corpo mesmo. Corpo, mente e a questão emocional. Então, tem sim, minha senhora, viu? Minha querida.
6: Tem saída. Tem
7: com
6: saída.
7: Certeza, tem tratamento. Há um tratamento já, o tratamento tradicional que os ortopedistas fazem, tá? Aí vai envolver a questão da fisioterapia, etc. Mas se não tiver sucesso, aí o caso se torna cirúrgico.
6: Intervenção
7: é igual, igual certas patologias, como por exemplo hemorroida, né? Tem muitos casos que não precisa de cirurgia, né? Aí se não houver um sucesso, aí vai para
6: a
7: cirurgia.
6: Intervenção cirúrgica, né?
7: Mas tem jeito.
6: É um elemento que em último caso é aplicado. Né? É como eu estava conversando com o oftalmologista, eu tenho miopia e também eu também tenho glaucoma e faço o controle do glaucoma.
7: Colírio?
6: Né? Sim, com colírio.
7: Nos dois olhos?
6: Nos dois, isso. para poder manter a pressão ocular sempre estabilizada. E aí, ele, doutor, e perguntando para ele, e sobre cirurgia para correção do miopia? Ele disse, Luiz, ó, é muito mais uma questão particular e tal, varia cada paciente. Eu sou de indicar em último caso, ele me dizendo. Eu sou de indicar em último caso, porque o olho é uma região muito sensível.
7: Cirurgia?
6: Sim. Uma região muito sensível e tal, tal, porque eu nunca tive coragem não de fazer.
7: É, cirurgia de glaucoma, alguns colegas que eu conheço que fizeram cirurgia de glaucoma não tiveram sucesso não. Alguns têm, mas a maioria eu não. Aqui na Grande Rio a gente zela pela verdade, né? Eu não percebi não isso aí não, viu?
6: Aí ele disse, ó, a sua miopia está estabilizada, o seu glaucoma também está estabilizado. Eu disse, não, doutor, mas seria mais com relação à questão da miopia, né, do glaucoma. Ah, porque eu não, no meu caso de glaucoma não é um caso grave que está a ponta a perder a visão, né? Como foi feito com o cantor Marrone, da dupla Bruno e Marrone. Ele isso descobriu é. E estava assim, bem avançado, ele fez a cirurgia, parece que ele ficou com 25% ainda da visão. Uma coisa assim, ele perdeu um bocado. Né?
7: Complicado, 75%.
6: Mas não se preocupe não, Luiz, que está tudo estabilizado aí, você faça as manutenções que precisa fazer, anualmente você voltar, siga usando os colírios e tal. Mas essa questão de cirurgia, tem muitos médicos que eles indicam sim, mas assim, em último caso, um caso como esse da síndrome
7: caso
6: do,
7: extremo,
6: do carpo, né? Que aí vai para fisioterapia e outras, outras questões. Quando vê que não, não dá resultado. E é pequenininho. Eu tava pesquisando também sobre e descobri de uma pessoa que trabalhou aqui conosco na rádio que teve ela nas duas mãos. E o pior, danadinha, nas duas mãos, a síndrome do túnel do carpo. Aí ela mandou a foto para mim, ó, Luiz, bem pequenininho o corte na mão, e ela mostrou uma cicatriz miudinha, assim, né? Entre a palma da mão e entre o punho, né? Que é por conta do nevinho aqui, né? Próximo ao punho. Ela disse, ó, tranquilo, Luiz, hoje já não sinto mais as dores que eu sentia.
7: Bom, né?
6: Parecia que tava rasgando a minha mão por dentro.
7: Superou.
6: O braço dormente, aquele incômodo. Aí ela disse, eu só preciso fazer agora da outra mão. E no caso dela, teve que ser a cirurgia,
7: bom.
6: Não é?
7: Que bom.
6: E aí,
7: bom.
6: Minha amiga, eu não lembro se foi a ouvinte Marilã que mandou a pergunta para nós, ou se foi outro ouvinte, mas é uma doença que ela tem tratamento e caso esse tratamento, como o doutor Emerson falava, não tenha resultado, encaminha-se para a cirurgia e aí consegue resolver, né?
7: Problema resolvido.
6: Graças a Deus.
7: Agora, a respeito do glaucoma. Lá em São Miguel dos Campos eu tenho um paciente que ele foi diagnosticado com glaucoma e ele foi totalmente ignorante a respeito da patologia, não quis aceitar.
6: Ficou rebelde.
7: Ele ficou rebelde, ele não foi inteligente. E o resultado, cegueira 100%. Ele não enxerga absolutamente nada.
6: E é irreversível.
7: Um homem jovem, não tem como reverter, não. Tá? Então, agora usou o colírio, controlou a pressão, tá? Você fica 100 anos tranquilo, sem nenhum problema.
6: Tem que mudar o hábito, né?
7: Vamos seguir o fluxo?
6: E seguir as orientações médicas. Vamos lá, doutor, o que a gente pode falar mais das comelanças agora do São João? Eu acho que eu perguntei semana passada, outro dia, sobre o milho, se o milho mexe com a questão da pressão.
7: Não tem nada a ver, não, isso é mito. Quem mexe com a pressão, né? É isso aqui, é esse ar-condicionado.
6: Quer que aumente mais um pouquinho?
7: Não, tá legal. Tá bom. A questão inverno, há muitos pacientes que tem que ser alterada, né? A medicação, porque a frieza, período, né? O frio faz com que a pressão
6: oscile
7: no sentido para cima.
6: Majorar, né? Subir, não é?
7: Mas vamos lá?
6: Bora sim.
7: Então que vamos começar com a dica. Dica de ouro, que só tem aqui na Grande Rio FM. Você já ouviu falar do leite de magnésio? Você conhece o leite de magnésio?
6: Leite de magnésio.
7: O leite de magnésio tem dois objetivos, estômago ou também laxante, quando alguém tem constipação, prisão de ventre.
6: Quando era criança, minha mãe dava bastante. Pronto. Pra gente.
7: Então, hoje nós temos, eu sou da época do desodorante que você usava, era mais no máximo um dia, no máximo, no dia. Hoje nós temos desodorantes que vão aí 48 horas, dois dias, né? E também 72 horas, três dias. Então você percebe claramente que não é algo normal, tá? Não é algo natural, porque existem muitas substâncias químicas complicadíssimas, tá? E por aqui eu paro o meu comentário a respeito da negatividade desses desodorantes, ok? Esse desodorante, você acha que é normal você colocar um desodorante e ficar três dias sem, né? Então, você percebe que ele mexe
6: fecha os
7: tudo.
6: Poros ali.
7: Exatamente.
6: Problema.
7: É, exatamente. Então, no caso, mulher já tem a mama ali perto das axilas. Então, essas mulheres, ou todas as mulheres que usam esse tipo de desodorante, elas ficam com a predisposição a terem problemas no sentido mama, tá? Que problema? Aí também eu paro meu comentário por aqui. Tô procurando ser mais cauteloso agora. Então, para um bom entendedor, poucas palavras baixas, né? Então, o que é que eu recomendo? O que é que você aconselha? Eu aconselho que eu primeiro teste em mim. Eu faço uso em mim de muitas coisas, ou da maioria, para então eu colocar no paciente. Você compra o leite de magnésio, você compra o desodorante Rolon, lembra do Rolon? Lembra, né?
6: Lembro.
7: Aí com uma colherinha de café, você consegue retirar aquela bolinha. Você despeja todo o desodorante, que aquilo ali não serve, tá? Você despeja, aí você pega o leite de magnésio, coloca ali dentro, aí coloca a bolinha de volta e você pode usar. É natural, não vai provocar nenhum tipo de odor, vai ser uma higiene, vai melhorar a pele, é um espetáculo, tá? E sem contar que você vai ter uma economia gigantesca, você vai demorar de 4, 5, 6 meses com esse leite de magnésio. Aí como é que você prova? Eu estou usando, eu uso leite de magnésio. Não tem nenhum odor, não tem nada, não mancha a camisa que esses desodorantes,
6: mancha.
7: O industrializado é... São manchas que ficam duras, não sei se você já percebeu, e não resolve, não sai com nada. Né? Então, o leite de magnésio não deixa isso, evita várias patologias, evitam muitos problemas. Aquilo ali é altamente químico, para não usar outro termo. Então, está aqui a dica de ouro. Comprem leite de magnésio. Se não quiser colocar no recipiente que nós chamamos de rolon, né, que é desodorantezinho, você pode dar uma agitada, colocar um pouquinho na mão, colocar nas axilas, no lado direito, no lado esquerdo, e aí você vai ficar protegido durante todo o dia. E eu lhe garanto, Luiz, é confortável, é agradável e é natural. Então, é um espetáculo, tá? O desodorante e muitas outras coisas que tem aí no mercado, eles são ricos em alumínio. Esse alumínio, eles caem na corrente sanguínea e vai pro cérebro. Então, a maior causa de Alzheimer é a questão do alumínio. Ok? Eu acho que essa dica aí vale ouro, não vale não?
6: E já tem gente falando sobre essa questão aí, doutor. Vamos Deixa eu lá. Trazer a Marilã. Ela está falando sobre o uso desse tipo de desodorante.
0: Bom dia, Luiz. Bom dia, doutor Emerson. Eu mesmo, realmente, não me dou com esses desodorantes, esses spray, né? Esses aerosol, né? Esses que o senhor está falando. Eu uso muito aquele herbíssimo em creme ainda, porque eu não me dou, minhas axilas ficam coçando. Teve um caso que saiu alguns caroços e eu não me dou com ele. Não uso de jeito nenhum.
6: Pois é, a Marilã disse que não se dá com esse tipo de desodorante aerosol. É,
7: tem outra opção, ou leite de magnésio ou leite de rosa. Tá? Ou leite de magnésio ou leite de rosa. Eu, particularmente, não me, assim, no linguajar povão, eu não me dei com o de rosa.
6: Leite de rosa.
7: Já minha esposa ficou 100% normal, sucesso total. No meu caso, o leite de magnésio...
6: Foi o magnésio, né?
7: É poderoso, é algo espetacular. Eu fico maravilhado com situações, coisas boas que estão abaixo, embaixo, como queira falar no português aí, do nosso nariz, e muita gente não sabe.
6: Não sabe, não tem, né, conhecimento.
7: Podemos seguir?
6: E pra mulher fica um pouco até mais complicado, tem delas que utilizam.
7: A questão mama é complicada aí, viu?
6: Aí gilete, né, do estojo pra fazer a sila, aí quando põe o aerosol, aí já tá irritada a pele, né?
7: Aproveitar aqui o gancho e dar uma sugestão
6: de depilação
7: aos homens, que vocês podem depilar sim as axilas.
6: Eu uso a máquina, eu passo a máquina na axila, no peito eu passo.
7: Fica bem legal, né? Uhum. O leite de magnésio ou de rosa vem aqui hidratando, muito bom. A higiene é uma coisa espetacular.
6: Maravilha. Ó, aquele chão não passa.
7: Tá caindo tudo aqui.
6: Tem uma certeza que do chão não passa. Ó, doutor, a ouvinte disse assim, eu disse, eita, foi Marilã que passou, fez essa pergunta semana passada, voltando à síndrome do carpo.
7: Certo.
6: Mas não foi, foi a Valquíria. Ela disse, ó, bom dia. Eu quero escutar, já ouviu, não foi? Desde cedo, ó. Mandou mensagem 6:25, viu?
7: Eu ouvi.
6: Eu disse que ia conversar com o senhor sobre o assunto, aí ela quer ouvir. Aí ela disse, ó, não tem tratamento pelo SUS. Ó, tem, viu? Sabe por que tem? Que essa pessoa que eu falei, era funcionária nossa aqui, ela disse que, eu perguntei, você fez particular? Ela disse, não, foi pelo SUS. Demora, mas faz. A cirurgia, ela faz também pelo SUS, viu? Se for o caso de cirurgia. E assim, é porque a dificuldade para encontrar ortopedista aqui é um pouquinho, sabe? É meio difícil. Para encontrar ortopedista é meio trabalhoso, né? A gente anda com essa dificuldade de atendimento de ortopedia pelo SUS, mas faz, demora, mas faz. Vamos lá, doutor, pode mandar as ordens.
7: Olha, rinite alérgica, sinusite, pneumonia, COVID, qualquer tipo de virose, segredo, D3, que é um hormônio chamado de vitamina, deve estar entre 60 a 120. Quando essa D3 está normal, a sua saúde, você se torna um homem de ferro ou uma mulher de ferro. A D3 evita 85% dos cânceres que você poderia vir a desenvolver. Então, dosem a D3, peçam ao seu médico o exame de D3, tá? Peçam ao seu médico o exame de D3. Outro detalhe, não confie na referência laboratorial da maioria dos laboratórios, que vem com coisas mínimas do tipo, estando em 20, tá normal, não tá não, normal não, viu? Normal é acima de 40, tá? O correto mesmo, top dos top, entre 60 a 120. Aí você nem gripa. Não desenvolve pneumonia. Eu que gosto de uma pimentinha, não podia comer pimenta, porque a rinite vinha automaticamente.
6: Maria devido já começava a escorrer.
7: Alergia. Meu amigo, depois que eu coloquei a minha D3 nesse nível entre 60 a 120, a questão da rinite, literalmente, ela acabou. Outra coisa que me impressionou semana passada, se você não sabe, notícia boa aumenta a imunidade. Sabia disso?
6: Sabia não, coisa boa.
7: Pois é, notícia boa aumenta a imunidade. Notícia ruim baixa a imunidade.
6: Principalmente, okay? Quem absorve facilmente as questões, né? Leva muito pro coração, fica na mente, bom, isso aí não ajuda em nada.
7: Aí o que acontece? Eu recebi uma notícia negativa semana passada e a minha imunidade caiu. Quando a imunidade cai, a sua garganta inflama. Então eu pensei, eu devo ir para a azitromicina com certeza. Ou eu vou pegar da Eurofarma, que é uma das melhores, ou o Astro, tá? Porque tem muita azitromicina falsificada em muitos lugares por aí, com laboratórios mal intencionados. Aí eu digo, mas eu tô com a minha D3 normal, eu vou fazer um teste comigo mesmo, ver se funciona, porque dizem que, e a gente aprende na faculdade, que o corpo auto se cura, né? Mas você tem que dar condições a ele. Luiz, não foi 2 nem 3 dias, eu estava totalmente e estou curado, não houve necessidade de usar a azitromicina, que é um medicamento que é utilizado na questão inflamação na garganta. Então eu vi que de fato funciona. Se você estiver nutrido no sentido vitaminas, minerais, etc., o seu corpo estiver funcionando bem, é como se fosse um orquestra que está tocando bem. Eu outro dia você me mostrou um vídeo, você e seus colegas, em um tocando uma apresentação tal, se, e inclusive nota 10, inclusive nota 10. Mas se um daqueles percussionistas ali, ele tivesse fora de ritmo, aí acabaria com o seu trabalho. Exato, assim é o corpo humano. Se tiver tudo ok, o problema é que não está ok. O problema é que o Brasil não trabalha com prevenção. Esse negócio meio azul, meio rosa, isso aí deveria ser, rapaz, todos os dias, entendeu? Os check-ups que é feito hoje são check-ups que na maioria das vezes estão ultrapassados. Ninguém pede um dímero D, ninguém pede homocisteína. Quando a gente solicita, quando eu falo agenda, é porque eu tenho uma equipe, tá? Eu não trabalho só não, eu tenho uma equipe, eu tenho alopata, eu tenho homeopata, eu tenho cardiologista, agora que entrou do Rio de Janeiro, um dos melhores do mundo. Então, o seguinte, quando você pede dímero D, o dímero D a um paciente com laboratório vê aquilo ali altíssimo, eles ficam no linguajar povão, eles ficam mal assombrados. Aí não, o senhor tem que repetir, a senhora tem que repetir esse exame, porque deu não sei o que, não sei o que. Ele quer que eles não têm o hábito de fazerem check-up em pacientes com o dímero D dentro desse check-up e também homocisteína, ferritina também. T3, que é mais importante do que o T4 ou o TSH. Então, são coisas avançadas, europeia, né? E não americanizada, tá? Que no Brasil não chegou e muitos profissionais não sabem. E os que sabem são poucos. E os poucos que sabem são criticados ou censurados devido ao conhecimento. Então, você deve pedir ao seu médico o exame D3. Lembre que você olhe na referência, deve dar acima de 40. Dando acima de 40, meu amigo e minha amiga, você vai estar show.
6: Excelente. Deixa eu trazer mais um ouvinte conosco. Deixa eu ver, vai interagir aqui com a gente. Quem foi que mandou a mensagem? É Dona Marili, não é? Fala, Dona Marili.
1: Para você, doutor Emerson. A terça-feira abençoada para todos nós, né? Só vou perguntar, doutor Emerson, quando a pessoa está com dores musculares, qual é o anti-inflamatório melhor para tomar quem tem diabetes? Quem é diabético, qual é o anti-inflamatório bom para tomar? Por favor, pergunte aí a ele, viu? Fique com Deus.
6: Eita, doutor, você é um medicar e complica, né?
7: É, aí você, a senhora pode comprar Dorflex, viu? Dorflex, ele é muscular, pode tomar um comprimido de manhã, após o café e um após a janta. Desaparecendo esse incômodo aí, a senhora suspende o Dorflex. É venda livre, qualquer um compra, não precisa de receita, por isso que eu estou falando, ok? Porque se por acaso alguém me acusar, eu digo, vai lá, aproveita, se você não compra qualquer farmácia no Brasil. Então é venda livre.
6: É. Né? Só não pode estar usando em demasia, né?
7: Não pode.
6: Em demasia.
7: Só na questão dela que é muscular.
6: É.
7: E se eu persistir, fosse um charlatão ou mercenário, eu iria indicar outro medicamento super caro para que ela gastasse dinheiro. Que isso, ainda bem que isso não existe no Brasil, né?
6: Não. Pouco, né? Não existe pouco. Deixa eu ver aqui. O que é que tem mais de pergunta? Vê se tem mais alguém aqui. Divaci. Bom dia, Luiz. Eu tenho esse mesmo problema na mão. Aqui é sobre a síndrome, né?
7: O tema inicial.
6: O tema inicial. O médico pediu um exame desde o ano passado. Eu coloquei no sistema e até hoje nunca fiz. Sem exame, realmente incomoda muito. Mas não é só o exame que vai fazer, trazer a cura, não, né?
7: Não, não.
6: O exame é para diagnosticar, não é, doutor?
7: É o tratamento, que pode ser o tradicional, uhum, ou pode haver aí a questão cirúrgica, tá?
6: A pessoa pode sentir as dores, né? Pode sentir, mas talvez não seja.
7: Mas pelo que eu tô percebendo mesma... aí nesse caso aí, a situação, o ouvinte aí, o ouvinte está decepcionado, porque deveria estar com esse exame em mãos, e o SUS tem essa... Tem situações que quando sai o resultado, o paciente já teve missa de sétimo dia.
6: Né? É verdade, é complicado, porque demora muito.
7: Um absurdo.
6: É, inclusive...
7: Dinheiro nós temos, né? Dinheiro o Brasil tem. Tá?
6: É, foi passado uma...
7: Não sei se tem agora, exame, né?
6: Foi passado um exame para minha esposa, como ela já vinha sentindo há muito tempo, e a gente estava com a condição financeira favorável para ela fazer o exame, eu tive que levá-la para fazer, sabe onde? Em Arapiraca, viu? No Chama. Foi lá. O exame, e é caro, viu? É um examezinho
7: agora,
6: caro.
7: Agora, se a gente tivesse acesso aos bancos, né? Como os caras têm aí, seria legal, né?
6: Ah, mas daquele jeito ali, daquele jeito depois tem problema com a federal. Ali, depois traz um
7: problema. Ô, gente, desculpa aí, viu? Só é pra dar uma aliviada aqui, que o ambiente fica tenso.
6: É verdade. Eu tô tentando ver aqui se eu encontro. Ó, pense num nome complicado desse exame. Eletromiografia. É o exame que foi passado pra minha esposa, eletromiografia. O bicho é caro, né? Eita, meu Deus, e você ainda tem que despencar daqui para a Piraca, porque em Penedo não faz.
7: Vamos seguir o fluxo.
6: Vamos lá, doutor, vamos embora. 8:03.
7: Outra situação que eu tenho observado são pacientes que estão tomando Rivotril, Amitrina, Alprazolam e etc, tá? São pacientes com problemas de ansiedade ou depressão. Lembrando que não existe medicamentos para depressão, nem existe medicamentos para ansiedade. Esses medicamentos que são utilizados, que são muito bons por um curto período de tempo, eles vão trabalhar no sintoma da depressão e da ansiedade, e não na cura. É por isso que a minha fala é essa. Não existe medicamento para ansiedade e depressão. O que existe é medicamento, que são esses que eu acabei de citar, e outros mais, para a questão dos sintomas da ansiedade e depressão. É diferente uma coisa da outra. Cada coisa, uma coisa é uma coisa, outra coisa é outra coisa, tá? Agora, é necessário descobrir a causa da depressão ou da ansiedade, tá? E da ansiedade também, para então, através da suplementação, descobrir aonde está a carência, tá? O que está acontecendo, pois a B12, na maioria dos brasileiros, está ou de forma absurdamente baixa, tá? Quando a B12, que deveria dar 800 a 1000, eu encontro os pacientes com 160, 200, aí não tem como. Então, quando essa B12 baixa, tá? Quando essa B12 baixa, então o paciente, ele fica depressivo, ele fica ansioso, ele fica indisposto, tá? Então, quando você vai para um profissional, se ele for competente no sentido de conhecimento, ele vai solicitar um check-up, vai passar algum medicamento desse aí que pode passar, usa ansiolítico, não tem nenhum problema, para tirar o paciente daquele quadro ali que ele não quer sair nem de casa, né? Quer ficar ali no quarto, deitado, tal. Só essas doenças são horríveis, só sabe o que é quem tem. Alguém na família ou o paciente portador.
6: Doutor, então, a B12 é aquela que a gente consegue com o sol, é tomando banho de sol?
7: Não, ali não, é D3.
6: Né? D3, sim.
7: É. A B12 que nós chamamos, o nome correto mesmo é a metilcobalamina, certo? Não é a cianocobalamina, é a metilcobalamina. Então, essa metilcobalamina, que é a B12, quando você eleva ela de novo, ela volta ao normal, então o paciente sai do quadro ansioso e sai do quadro também depressivo, tá? Se a depressão e a ansiedade for causada pela B12. Então, B12 é importante, peça ao seu médico esse exame da B12. Não vá se conformar com a tabela da maioria dos laboratórios. Esse exame deve dar entre 800 o resultado da B12 a 1000. entre 800 a 1000. Lembrando que a B12 é indispensável. Agora, se você tomou Glifage, que é o metformina, isso é um grande... eu não sei nem qual termo utilizar, mas metformina e Glifage é a mesma coisa. Então, quem toma metformina, você que é diabético, toma metformina, toma Glifage, você é o maior candidato do mundo a ter a B12 baixa, porque a metformina, ela interfere na absorção da B12. Quando a B12 baixa, aí você desenvolve um monte de problema que não tem médico que descubra, a não ser que ele seja um médico atualizado. Caso ele seja ultrapassado ou outras coisas a mais, aí complica a vida do paciente. E tome remédio. Aí é o que nós chamamos remediar, e você fica
6: nada
7: naquele...
6: Solução,
7: não. Pelo contrário, você vai ter efeitos colaterais complicadíssimos, dentre eles Alzheimer. Tem medicamento como esse aí que o efeito é Alzheimer, tá? Efeito colateral.
6: A Marilã tem mais uma pergunta que acho que é referente ao tema aí, doutor.
0: Queria, se fosse possível, doutor Emerson. Em outra aí da rádio, ele falasse sobre ansiedade. Se for possível, viu? Ele falasse mais um pouco, pra gente ficar mais por dentro, entendeu? Porque, certo, tem coisas que a gente sabe que é mito, né? Tem coisas que a gente sabe que não é verdade. Porque minha filha tem ansiedade, sabe, Luiz? E já fez muitos exames, não dá nada. E ela só vai passando mal. Às vezes não passa muito bem o dia, entendeu? Aí se sente mal, né, o dia. Aí a gente já fez muitos exames. E os exames nunca dá nada. Eu tô pra levar ela pro Dr. Emerson, mas tô esperando o tutu, né? Que o problema do brasileiro mais é o tutu. Pois, a gente fazendo um exame e dando essa B12 baixo, qual é o tratamento com essa B12, o medicamento, o que a gente pode fazer para aumentar ela? Pergunta aí ao Dr. Emerson, por favor.
6: Tava falando ainda agora sobre a questão
7: simples,
6: da B12.
7: É repor a B12. Eu vou entrar com B12, vou entrar com magnésio, vou entrar também na mente dela, tá? E para reverter o quadro. Isso aí tem cura. Ansiedade tem cura, depressão tem cura. Só que são assuntos polêmicos, né? Que traz muita situação negativa. Eu tenho a sorte de ter uma equipe. Quando a situação sai do meu controle, eu pego e mando o problema pro Rio Grande do Sul. Do Rio Grande do Sul vem a resposta. Por exemplo, a minha nora come muita porcaria. Alimentação industrializada. Sabe o que aconteceu? O bebezinho, que hoje tem 1 ano, nasceu com dermatite atópica. Agressiva. Aí eu observei, eu digo, e agora, como é que eu vou resolver isso? Tentei alguns cremes e tal, mexi na alimentação, mas ela persiste em continuar com a alimentação industrializada. Então não tem como ela curar o filho dela, o meu neto.
6: Ela ainda amamenta?
7: Não, mas
6: a comida que dá no dia a dia para o menino.
7: É
6: que não
7: trigo
6: tem
7: e leite.
6: Nutrição nenhuma.
7: Trigo e leite. E comida industrializada, cheia de conservante. Quando mandei para o Dr. César, que é um dos melhores médicos do Brasil, o Dr. César disse, não, aí a situação aí, a maioria dos que aparecem aqui na clínica, tudo está ligado, todos estão ligados à questão alimentar. Tire o leite da criança, tire o trigo, mas toda essa confusão aí, que ela tem. Se ela amar o meu neto, que é filho dela, ela vai ter que mudar esse hábito alimentar, que só gosta de porcaria, entendeu o negócio?
6: É prático, porque já vem prontinho, né? Mas não é saudável.
7: Esse
6: tipo de alimento.
7: Exatamente.
6: Aquela pipoquinha, aquilo ali é um problema. Aqueles amendoins que vem caramelizado, vem cheio de coisa ali. Tem que tomar...
7: Ansiedade é um excesso de sensibilidade. Ansiedade todo ser vivo tem. Mas quando sai do controle, aí se torna uma doença. Aí nós temos que dar uma equilibrada para voltar para o normal. Mas uma ansiedade de querer passar numa prova, de ter um emprego, um namorado, uma namorada, e etc, etc, etc, é normal. Agora, ficar com aquele pensamento, né, acelerado, tá?
6: Tem pessoas que acelerado. Ficam nervosas, se tremem, choram.
7: O coração dispara. Rapaz, o ansioso é algo tão complicado que eles têm a capacidade de transformar um dia que tem 24 horas em 12 horas. Já pensou? Eles aceleram tudo. Tudo é acelerado. Mas tem como reverter, tá futebol?
6: Isso. Em breve ela disse que vai, viu? Ela disse que tá faltando só o Tutu para poder ir lá pro doutor, doutor Emerson.
7: Será
6: ele
7: satisfação.
6: Também passa no cartão, viu? Tem isso também, né?
7: Promissória.
6: É, tem médico, a maioria aí só quer receber em espécie, né? Mas o doutor aceita Pix, espécie, cartão de crédito, todo jeito.
7: A gente também atende domicílio, viu?
6: Bom dia, quanto está a consulta? 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
6: 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Doutor Emerson atende lá na clínica e também atende em domicílio, viu? Se ele tem dificuldade, mobilidade e tudo mais, ele vai e não tem assim custo, a não ser assim. 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
7: Muito bem.
6: Quem mais aqui?
7: Qualquer
6: mais
7: coisa, pessoas? Amigo, você pode pegar meu número e ele passa para você, Luiz.
6: Pronto, né? Vou passar, viu? Vou passar o número do Dr. Emerson para vocês. Evânio Santos, tem uma pergunta.
8: Fala, meu amigo Luiz Dantas, muito bom dia, ótima terça-feira. Eu tenho uma dúvida, viu, Luiz? Pergunta aí ao doutor. É um tempo que a gente deve tomar um determinado chá, um remédio, mesmo natural? Por exemplo, uma vitamina. Existe um tempo, uma semana, 15 dias, 8 dias, ou a gente pode tomar sempre que quiser?
6: Chá, muito doutor, boa, muito pode boa. Tomar em demasia, muito interessante, boa pergunta. Porque é natural, mas tá aberto, tá, pode falar.
7: Você fez uma pergunta muito inteligente, ok, como as demais. Olha, o correto é haver ciclo, tá? Você toma durante 2-3 meses, para 2 meses e volta, tá? Não pode, de fato, porque é fitoterápico natural, você ficar tomando fazendo esse tipo de tratamento. Por exemplo, o orégano. O orégano é poderoso, o chá do orégano, principalmente para chikungunya, tá? Você que tá com chikungunya, ou tá com as sequelas da chikungunya, dores articulares, fica com as pernas inchadas, né? O corpo inchado, tal, isso aí são sequelas da chikungunya, ou a própria chikungunya. Você pode usar o chá do orégano pela manhã e à noite, durante 7 dias, 2 vezes ao dia, depois diminui para uma xícara só. Aí com 2 meses, você dá uma parada de mais 2 meses e fica fazendo ciclo. Muito boa pergunta, não é porque é natural que não faz mal não, viu?
6: Tem que também tomar, tem que ter controlado, né, doutor? Tem que ter, não pode ser em demasia, né?
7: Não, nada em demasia, nem fé, senão você fica fanático.
6: Até dinheiro demais atrapalha a vida do cabra, né? Tem que tomar cuidado também, até com dinheiro, viu? Bom dia, pergunta ao doutor se esse magnésio nas axilas é o mesmo que tomamos para o intestino.
7: Sim, é o mesmo.
6: É o mesmo?
7: É o mesmo, é.
6: Ele pode ser aplicado também na axila.
7: Sim, sim.
6: Ou o leite de rosa, é o leite de rosa, né, que você falou?
7: É, um dos dois.
6: Um dos dois é que vão ajudar a controlar o odor e não vai machucar, não é?
7: Sim,
6: não vai ferir.
7: Sim.
6: Eu mesmo, se eu usar o aerosol, com 3 dias começa a sentir arder. É complicado para mim. Deixa eu ver aqui se tem mais pergunta para o doutor. Vamos lá. Luiz, bom dia. Fale sobre o TDAH. Pergunta ao médico. Como é? Não entendi bem o que você falou aqui. Fale sobre o exame. Precisamos. Tá bem. Pera aí, ela fala TDAH.
7: TDAH, ele pode ser um TDAH leve, moderado ou de forma um TDAH mais complicado. O TDAH, o tratamento é o Vyvanse, né? É o Vyvanse, quem domina isso é o Dr. César, o Vyvanse, mas a gente entra com outras situações aí que traz uma melhora espetacular, tá? Meu menino tem TDAH? Meu filho, eu tenho um casal, o meu filho tem 29 anos, de vez em quando ele fica dando uma parada no ar assim, e depois que a gente coloca algumas coisas no cérebro desses pacientes, eles vivem uma vida normal. Porém, reverter o quadro não tem como reverter, mas tem como controlar, tá bom?
6: Controlar. Eu não entendi o que ela tem escrito, mas é Ritalina, cloridrato, aí eu tava pesquisando aqui de
7: Tá falando
6: metifenidato.
7: Para TDAH?
6: Estimulante do sistema nervoso.
7: O doutor César, ele gosta mais de trabalhar com o Vivance, né?
6: É por isso que
7: o Natanzinho Lima disse, eu tô na liga, né?
6: É, sim.
7: Porque, de fato, ele é espetacular, né? Mas isso aí é controlado, não é comigo, é com o doutor César, tá bom?
6: Com o médico, o alopata, né? Com alopata,
7: porém indo para a cardiopensa, você vai ter contato com a alopata através da minha pessoa que faço a ponte.
6: Certo, doutor. Mais alguma coisa, doutor? São 8:16. Ah,
7: eu vou ter aqui, que estão aqui me chamando. E Deus abençoe Penedo, as demais cidades, Delmiro Gouveia, somos muitos ouvintes lá, tá? Sabia disso?
6: A minha tia acompanha a gente lá sempre.
7: Outro dia disse que ia querer uma consulta, não foi? Foi a tia, foi?
6: Ela disse que ela é diabética. Aí ela tava comentando sobre essas dicas com relação ao diabético, né?
7: Sei.
6: Mas acho que a minha tia é igual a minha mãe, se deixar, come de tudo.
7: Rapaz, aí, tem dois pontos aí, como dizia o saudoso e muito inteligente Jô Soares, sem querer interromper, já interrompendo, duas patologias que a gente tem tido um sucesso espetacular. É diabetes. Ainda não tratei nenhum diabético que não tivesse um grande sucesso. Porém, fazendo a parte dele. Eu faço a minha, ele faz a dele. Né? Atendi um agora assustado, já mandou para mim, já tá 119. Eu digo, beleza, agora já tá no seu controle. Agora é com você, não é comigo mais não. Segura a direção e vai embora. E também hiperplasia prostática benigna, que é o crescimento da próstata. Ainda não houve um paciente, pode até haver um paciente, né? Pode aparecer um paciente que não venha ter sucesso com o nosso tratamento, mas todos que estão sendo tratados e foram tratados, a próstata, de fato, voltaram ao tamanho normal, né? A ereção top demais, e isso aí tem deixado a gente muito feliz. A questão diabetes, a questão impotência e a questão próstata crescida, que é a hiperplasia prostática benigna.
6: O que vem aplicando vem dando resultado, né, doutor?
7: Vem dando resultado.
6: Tratamento.
7: Graças a Deus. Porque tem doenças que são chatas de tratar, né? São complicadas, né? Tem doenças que é complicado. E eu glorifico a Deus, né? Por esses médicos que trabalham comigo, porque eu só não conseguiria, né? Eu não sei tudo, sei um pouco, e o pouco que eu sei eu procuro ajudar o meu povo de Penedo e região.
6: E a obediência do paciente também, né? Para poder colaborar, fazer a parte dele.
7: Eu faço 50%, eu não, nós, né? Plural, nós fazemos 50% e eles devem fazer os 50%. Caso contrário, não adianta, né? Outra coisa, eu olho dentro dos olhos, eu ouço a conversa, a história, para que então eu venha descobrir a causa do problema. Eu acho que isso aí é um diferencial, que não tem dinheiro que pague, né?
6: Verdade.
7: Tchau, fiquem com Deus.
6: Até terça, né, doutor? Até terça que vem. 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

Muito bem, estamos de volta. 8 da manhã, 28 minutos, 8h28. Estamos de volta com o Grande Rio Notícias. Deixa eu trazer mais informações. O que é que eu tenho aqui? Campo Alegre recebe selo de transparência. Transparência pública, viu? E se destaca como referência em Alagoas. O município de Campo Alegre reafirma a sua posição de destaque em Alagoas quando o assunto é transparência pública. Em solenidade realizada na manhã de ontem, dia 22, na sede da Associação dos Municípios Alagoanos, a AMA, a prefeita Pauline Pereira recebeu o selo ouro de transparência pública concedido pela Associação dos Membros dos Tribunais de Contas do Brasil, ATRICOM. A entrega da certificação contou com a presença do presidente do Tribunal de Contas de Alagoas, Otávio Lessa, do vice-presidente da AMA,

e prefeito de Pão de Açúcar, Jorge Dantas, além de técnicos das instituições e do município. O reconhecimento coloca Campo Alegre entre as administrações mais transparentes do país e mantém o município como líder em transparência pública em Alagoas. Em 2025, Campo Alegre foi o único município alagoano a conquistar o selo ouro, alcançando 100% dos critérios essenciais avaliados pela Tricom. O selo de transparência pública é uma certificação concedida aos órgãos públicos que demonstram excelência na transparência ativa, promovendo acesso amplo e facilitado às informações de interesse coletivo. A avaliação é coordenada pela Tricom, com apoio dos Tribunais de Contas estaduais, e considera critérios rigorosos relacionados à divulgação de receitas, despesas, contratos, licitações, folha de pagamento, diárias e outras informações da gestão pública. A conquista reforça o compromisso da administração municipal com a boa governança, o controle social e a participação cidadã, garantindo que a população tenha acesso claro e confiável às informações sobre a aplicação dos recursos públicos.

0: Deixa eu trazer os companheiros do AL2, trazer a informação sobre o nosso estado, né? Alagoas reduz analfabetismo, mas ainda tem a maior taxa do país. Eu trago o Felipe Toledo e os demais companheiros do AL2 com essa informação aqui para o nosso programa.
1: A taxa de analfabetismo entre as pessoas de 15 anos ou mais vem caindo nos últimos anos em Alagoas, é o que aponta a Pesquisa Nacional de Amostra de Domicílios, divulgada hoje pelo IBGE. Mas, apesar dessa redução, a taxa do estado ainda está muito acima da média nacional.
2: A leitura ainda não está 100% e tudo bem. Mas para Nilda é uma vitória pessoal imensa. A infância e a juventude difícil não deixou que ela frequentasse salas de aula. Desde muito cedo, o roçado era a principal atividade. Mas a chegada à cidade grande mudou esse entendimento. Nilda buscou uma escola que ofertava educação para jovens e adultos e passou a estudar.
3: Que eu fui pegar uma vez um ônibus e eu não consegui apanhar esse ônibus por conta que eu não sabia nem ler nem escrever. Eu tinha muita dificuldade de andar aqui em Maceió por conta disso. Eu passava nessas placas, nesses alquidotes que tem, e eu não lia nada porque eu não sabia. E foi aí que eu entrei na escola. Quando eu entrei, eu não consegui mais deixar porque eu gostei.
2: A Nilda está caminhando para sair dessa estatística que apontou Alagoas em 2025 como a segunda maior taxa de analfabetismo entre os idosos de 60 anos ou mais. 35,1% eram analfabetos, índice bastante superior à média brasileira de 13,8%. Um outro dado também chama a atenção para o estado. Dados divulgados hoje da Pesquisa Nacional por Amostragens de Domicílios, a PNAD contínua de 2025, mostram que Alagoas é o estado do país com a maior taxa de analfabetismo entre jovens de 15 anos ou mais. 13,1% dessa faixa etária não sabia ler nem escrever, um percentual muito acima da média nacional de 4,9%. Uma condição que se repete ao retratar as regiões metropolitanas. A de Maceió também registrou a maior taxa de analfabetismo do país, com 7,4% da população acima de 15 anos ou mais.
4: Esses resultados corroboram outras pesquisas que já indicavam esse fenômeno, né, esse déficit no quesito de educação, também preocupando com relação à população idosa, como foi o caso do Censo Demográfico 2022.
2: Agindo nesse cenário, o estado tem programas de incentivo e para tentar diminuir a evasão escolar e estimular retorno.
5: A gente tem o PBA hoje, né, que é um programa que nos dois últimos anos nós tivemos mais de 1.000 turmas abertas. O PBA, o Programa Brasil Alfabetizado, ele tem no seu objetivo principal descentralizar as turmas de alfabetização das escolas, levar essas turmas para uma igreja, para uma associação comercial, para que o cidadão ele se sinta mais próximo e dentro da próxima comunidade, da própria comunidade, né, na perspectiva de ser alfabetizado. E a ideia posterior é que depois desse processo de alfabetização, o aluno já siga para a escola para concluir o ensino fundamental e assim o ensino médio, né? E a gente também tem o programa Vem Que Dá Tempo, que é um programa da rede estadual, que é exatamente para aquele cidadão que está afastado da escola há mais de 2 anos, que tem interesse em concluir a educação básica. E aí as escolas fazem também esse chamamento. A gente hoje tem 174 escolas que são polo do programa Vem Que Dá Tempo. Também nessa perspectiva do cidadão que está em casa, afastado da escola há muito tempo, que ele retorne para a escola, que faça o programa, que receba a bolsa e que aí já ingresse no ensino médio.
2: A pesquisa também mostra avanços ao longo dos últimos anos. Entre as crianças de 4 e 5 anos, a taxa de escolarização alcançou 95,8%, acima da média nacional, que é de 94,9%. De 6 a 14 anos, que corresponde ao ensino fundamental, essa taxa foi de 99,4%. E de 15 a 17 anos, de 93,2%. Igual à média do país.
4: Essa pesquisa mostra que a gente tem uma variação entre as crianças e os adolescentes, que variam em torno de 93%, chegando até 98% de taxa de escolaridade, principalmente no ensino fundamental, que é muito bom, indica que a gente praticamente alcançou a universalização nessa faixa de ensino, mas há um déficit muito grande para que essa população que sai do ensino médio entre no nível superior, entre na universidade. Essas falhas estão relacionadas também a um processo histórico, nossas heranças, e mesmo as políticas públicas e todos os avanços, projetos, planos que foram desenvolvidos nos últimos tempos, não são suficientes para a gente baixar essa taxa de analfabetismo, especialmente entre a população 60 anos mais.
2: E para quem abraçou as oportunidades, olha para trás com alegria e para frente com muita esperança.
3: Eu tenho esse sonho de ainda fazer curso, me aperfeiçoar mais nos estudos. Eu queria fazer um curso para mim, fazer em casa, de culinária. Eu também tenho um sonho de fazer um curso de culinária para mim, que eu gosto muito de cozinhar.
1: Maravilha, né? Tem que pensar para frente, a educação ajuda a fazer isso.
0: Pois é, gente, ó, eu quando estudava, ensino fundamental 1, né? Acho que fazia terceira série, quarta série, que hoje é quarta série, quinto ano. Eu lembro bem quando a professora, ela disse bem assim, quando você não sabe ler, você é uma pessoa que enxerga, mas não vê, não é? É aquela questão, né? Você consegue enxergar o que está ali, mas você não identifica o que aquilo ali está passando, qual a mensagem que tem para você. Então é importante, viu, que você aprenda, nem que seja a ler. A fazer conta é fácil, todo mundo aprende, né, facilmente. A contar dinheiro, então, aí é que a pessoa consegue. Então, se você consegue contar dinheiro, por que você não consegue juntar o Azinho mais outra letrinha, mais o B, mais o A, mais o C, mais o Adno, o X e o I, e você pronunciar abacaxi? Não consegue? Consegue, né? Tudo devagarinho, tudo ao seu tempo, né? Aí você primeiro conhece as vogais, aí depois você conhece as consoantes, e você vai aprender que ali, ó, aquele joguinho de letras, letras se misturando elas, você vai formar tanta coisa, né? Então não tenha vergonha, porque até hoje você não foi para uma escola. Ah, eu já tenho uma certa idade, porque eu tenho não sei quantos anos, eu não vou não. Eu não aprendi agora e hoje é que não vou aprender mesmo. Não existe isso não, viu? Nunca é tarde para você aprender, de forma alguma. Você não aprende todos os dias com a vida, as lições que a vida traz para você? A gente aprende todo dia e tem que aprender com a vida, principalmente com os nossos erros, principalmente com as nossas falhas. A gente tem que aprender, não precisa ficar batendo a cabeça na parede, eu errei porque eu fiz buf. Não, não é assim. Errei, levanta a poeira, né? Segue o fluxo e já sabe, não vá mais por aquele caminho que está errado. Então é isso, não é vergonha para ninguém aprender. Se você aprende todo dia com a vida, a escola da vida, porque você não pode aprender todo dia o Azinho, o Bezinho, hein? Vai aprender, é fácil, viu? E aí você vai ver que maravilha é isso aí, não é? Também você não precisa ser um exímio leitor. Basta que você consiga ler e entender o que é que você está lendo. Já está bom demais, né? Nem que você demore um pouquinho lendo, mas não tem problema nenhum. Mas há sempre tempo, viu? Olha aí o grande exemplo dessa senhora, que hoje tem a vida modificada porque conseguiu se dedicar aos estudos e tá aí, né, na luta. 8h41, Grande Rio Notícias, no oferecimento de Avícola Santa Clara, Rodovia Mário Freire, Lí número 59, Vila Santa Clara, bairro Senhor do Bonfim, onde você encontra frangos vivos e abatidos, venda no varejo, no atacado. 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Deixa eu voltar para o 3551-6600. Fala, Geninho de Geda, tudo certo?
6: Bom dia, Luiz. Estou aqui ligado no seu programa, sintonizado. Um bom São João para você e toda a sua família, de muita paz, viu?
0: Amém, para todos
6: milho,
0: nós.
6: Muito milho, né? Pomonha, canjica.
0: Quem gosta de milho assado tá aqui, viu?
6: Família.
0: Milho assado é comigo. Amém.
6: Mas olha, é verdade, Luiz. Olha, eu nessa idade tô indo pra escola, tô aprendendo a tocar violão e cada dia que passa tô me desenvolvendo cada vez mais. Isso. Não existe idade.
0: É verdade.
6: O que existe é força de vontade.
0: De vontade.
6: Se a pessoa
0: aí,
6: tiver força de vontade de aprender alguma coisa, não tem idade não, rapaz. Aprende.
0: É, verdade,
6: agora,
0: Geninho.
6: Quando a pessoa não tem vontade de aprender nada, coloca na mente que não vai aprender, aí não aprende mesmo, não.
0: É, fica difícil, né? Não dá pra memorizar e ir pra esses caminhos ruins, não, né? Ah, não aprendo, porque não sei o quê, eu já sou velho, já sou isso e aquilo. Isso você tá, rapaz, você tá menosprezando o seu potencial, né? Você tá se depreciando. Então, você tem que ter autoestima, né? Ah, vou aprender. Nem que eu passe um ano inteirinho ali, mas eu aprendo. E aprende, rapaz, só ter força de vontade. O Geninho tá certíssimo. Evânio Santos, quer dizer que você tem fogueira para vender, Evânio? 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Ele tem fogueira aí pra você, tá? É, a Valquíria tá pedindo o contato do Dr. Emerson. Certo, Valquíria? Eu mandei pelo meu telefone, lá no seu PV, viu? Mas eu vou mandar por aqui também pra você, tá? O contato do Dr. Emerson. Tá indo aí, ó. Já foi. Eu vou ter que faturar até intervalo comercial, né? Peraí, mais uma participação, bom dia. Anuncia, por favor, foi perdida uma carteira preta com cartões, sim, mas em nome de quem? não é? Tem nome de quem essa carteira? Carteira preta é tudo igual. Ontem mesmo chegou uma carteira preta por aqui. Eita, aí o senhorzinho não veio pegar. O Sandoval, ó, o senhorzinho que mora no seu bairro não veio, não. O senhor Olício Bispo dos Santos. Olício Bispo. Tem até o endereço na conta de água, que também tá junto com a documentação. O senhor Olício, ele mora no Madre Espírito Santo, no conjunto Madre Espírito Santo. Eu vou ver se eu, saindo daqui, vou ver se eu encontro aí, Sandoval, esse endereço, e entrego a ele. Talvez ele não tenha ouvido, né, que ontem a carteira dele foi encontrada juntamente com os documentos. Ó, oh, meu amigo, você que pediu pra gente anunciar final do número, deixa eu ver aqui, final do número 8075. Diz o nome de quem foi que perdeu a carteira, né? A carteira vai, ela tá com cartões. Os cartões devem estar em nome de alguém, não é? Fica até mais fácil, a pessoa pode dizer, ah, é fulano de tal, eu conheço. Vou avisar, não é? Eu vou faturar, 8h47. Volte já. Amo gente e rapapé nesse salão.
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0: De volta, reta final do Grande Rio Notícias, faltando 7 minutinhos para as 9 horas da manhã. Tem giro de notícias, agência Rádio Web, quem é que vem hoje com a gente? Norberto Notari. A polícia faz operação contra banco controlado por Edir Macedo. Tem esta e outras informações agora no giro de notícias.
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2: Terça-feira, 23 de junho de 2026, este é o Giro de Notícias. Eu sou Norberto Notari e você acompanha os destaques do momento. A Polícia Federal realiza hoje a Operação Miragem para desarticular um esquema fraudulento voltado à prática de crimes contra o sistema financeiro nacional no âmbito da gestão do Banco Digimais, que é controlado pelo bispo Edir Macedo, fundador da Igreja Universal do Reino de Deus. São 9 mandados de busca e apreensão expedidos pela Justiça Federal em São Paulo. A Polícia Civil do Rio de Janeiro realiza uma operação

0: limite de tempo. Todas as crianças de 4 anos vão receber mais uma dose de reforço da vacina contra a poliomielite. Com isso, o SUS volta a oferecer o esquema que era feito até 2024, mas agora exclusivamente com vacina injetável. O novo esquema de vacinação passa a valer a partir do dia 3 de agosto. A Anvisa atualizou a suspensão que atingia produtos da IP e liberou detergentes e desinfetantes de lotes terminados em 1, fabricados a partir do dia 1º de janeiro deste ano. Segundo a agência, a decisão foi tomada após a empresa apresentar os laudos com resultados satisfatórios para os produtos produzidos neste ano. A suspensão havia sido determinada em abril e atingia detergentes, desinfetantes e lava-roupas da marca. A Argentina garantiu vaga na próxima fase da Copa do Mundo ao bater a Áustria por 2-0. Também pelo Grupo J, nesta madrugada, a Argélia venceu a Jordânia por 2-1. Pelo Grupo I, a França bateu o Iraque 3-0 e a Noruega ganhou do Senegal por 3-2. O Giro de Notícias é uma produção da Agência Rádio Web. Produção e apresentação, Norberto Notari. Trabalhos técnicos, Mário Melo.
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0: 8h58, reta final do Grande Rio Notícias. Ó, o governo de Sergipe decretou ponto facultativo para esta terça-feira, véspera de São João, que é celebrado na quarta-feira, amanhã, não é? Dia 24. A informação foi divulgada no Diário Oficial do Estado ontem, dia 22. De acordo com o decreto, o ponto facultativo não será válido durante todo o dia, passando a vigorar apenas a partir das 13 horas. Então, a partir das 13 horas de hoje, hein, a determinação se aplica aos órgãos e entidades que compõem a administração pública estadual, sem prejuízo dos serviços considerados essenciais, que continuarão funcionando normalmente. O São João é celebrado na quarta-feira amanhã, dia 24, também é ponto facultativo para os servidores do estado de Sergipe. Então hoje até 1 da tarde e no segundo horário não funcionam as repartições em Sergipe e amanhã o dia todo, hein? E a partir de... desde ontem, né? Ó, desde ontem, 22 de junho, o Departamento Estadual de Trânsito de Sergipe, o DETRAN, passa a exigir a apresentação de resultado negativo em exame toxicológico para quem for dar entrada no processo da primeira habilitação. A permissão para dirigir nas categorias A e B, ó, tanto veículos com duas rodas quanto veículos com quatro rodas. A exigência passou a ser adotada em todo o país após orientação da Secretaria Nacional de Trânsito, Senatran, encaminhada aos órgãos de trânsito em 15 de maio. A nova regra também valerá para aqueles que abrirão processo de reinício, ou seja, quem perdeu a PPD e deseja tentar novamente. Até então, a exigência era aplicada apenas aos condutores das categorias C, D e E, destinadas à condução de veículos de carga, transporte de passageiros e combinações de veículos. Com a mudança, quem pretende obter a primeira habilitação para conduzir motocicletas ou automóveis também deverá realizar e apresentar o exame toxicológico. Pontualmente 9 horas da manhã. A Anvisa, ela libera produtos da IP produzidos a partir de janeiro, pois a Agência Nacional de Vigilância Sanitária atualizou ontem, dia 22, o status de produtos da marca IP que tiveram comercialização e uso suspensos em abril deste ano. As resoluções liberam detergentes e desinfetantes dos lotes terminados em 1 e produzidos a partir de janeiro de 2026. A lista de produtos liberados são lava-louças com enzimas ativas IP, lava-louças IP, lava-louças concentrado IP Green, lava-louças IP Toxuave, desinfetante BEC-P e desinfetante IP. 9-1, final de Grande Rio Notícias. Vamos parabenizar os aniversariantes do dia. Você que está completando idade nova hoje, que Deus possa abençoar sua vida com muita saúde e sabedoria. Hoje quem completa idade nova é meu amigo Ananias, está aqui, viu? Veio aqui nos estúdios da Rádio Grande Rio, tá ali tomando um cafezinho com a Sandra. Meu amigo Ananias, do povoado Itapuranga, aniversariante de hoje, que Deus possa abençoar esse grande amigo Ananias com muita saúde, que ele continue sendo esse homem de bem, esse homem de Deus, né? Gente boa demais. Amanhã, meu amigo Mano, lá da Vila Matias, vai estar aniversariando, hein, Mano? Amanhã vai completar a idade nova. Deus abençoe você, meu querido. Hoje, quem também está aniversariando, deixa eu voltar aqui, vamos lá, para poder eu abrir a pasta e ver direitinho quem aniversaria hoje. Agora vai, não é? Vamos lá. Hoje, meu amigo João Oliveira. Ô, Evânio, João Oliveira tá aniversariando hoje, ó. Eita, João. 5-3, é? O João é mais velho que eu, um ano, ó. Parabéns, hein? A todos os aniversariantes do dia, que Deus abençoe a vida de todos vocês com muita saúde, sabedoria e paz. Felicidades a todos. Parabéns.
1: Parabéns, parabéns, parabéns pra você.
0: E assim finalizamos mais uma edição do Grande Rio Notícias, dizendo que vem aí Sandra Maurício com muita música no Rio FM Show. Ao meio-dia tem ele, tem Antônio Silva, tem música hoje no programa do Antônio, né? Ele estava anunciando ontem que hoje tem música ao vivo, acho que é Elaine Nascimento que vai estar por aqui com o Antônio. Às 14 horas tem o programa Derrubado, às 18 tem o Grande Rio Esporte, às 19 tem meu amigo Eudes com o seu Ronda na Grande Rio. Às 21 tem a Voz do Brasil e a partir das 22 horas volta a programação musical da sua 99.1, feita especialmente para você. Eu creio que amanhã a gente volta aqui, viu? Na atividade, não tem boquinha não. Por aqui. Todo mundo trabalhando. Amanhã por aqui. Amanhã é dia de São João, né? Então amanhã a gente sai por aqui firme e forte com as graças de Deus a partir das 5 da manhã. Nós estaremos com mais uma edição do Bom Dia Grande Rio, que traz o melhor do forrozão das antigas. E às 6 da manhã com mais uma edição do Grande Rio Notícias. Sorte e abraço. Tchau, tchau. E até lá.
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Vamos lá, que tá chegando mais músicas por aqui na nossa programação. Não é que deu tilt aqui, pulou tudo, mas já vai normalizar, tá chegando Tarcísio Tu, acordeon.

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0: Vamos que vamos que vamos! Vamos lá, vamos lá, vamos lá, vamos lá! Eu sou Sandra Maurício e acompanho vocês até o meio-dia. O que é que tá acontecendo aqui, o computador? Cai fora aqui, um negócio aqui falando comigo, tal de boost. Que embuste, rapaz, embuste a gente bota pra correr, né? Eita, começamos super bem, porque é isso aí, gente, o mundo é assim, a vida é desse jeito. Tem uns altos e baixos e a gente não pode ficar nos baixos, a gente tem que passar por cima com dignidade, né? E aí, nada de vitimismo, né? Porque não deu certo, comecei, não deu pra... Nada, vai assim mesmo, porque a gente é melhor do que qualquer coisa. Tá bom? Nós somos seres especiais. Um abraço, Vanúcia. Um abraço também para a Sabrina. Sabrina, se eu souber de vaga, tá? Eu lhe aviso, tá bom? Pode deixar, eu aviso. Luciene, eu aviso assim. Olha o Evânio. Passe meu áudio. Aí foi para quem? Parabéns, João Oliveira. Deixa eu ver aqui.
1: Estou de volta, meu amigo Luiz Dantas, porque hoje é aniversário de um grande amigo meu, viu? Na verdade, é um irmão, que é o meu amigo João Oliveira, aqui da Praça Mariseira da Coab, completando mais a primavera hoje. Parabéns, muita paz, saúde e muitos anos de vida ao meu amigo João Oliveira, aniversariante do dia. E lembrando que hoje é terça-feira, então hoje acontece também o momento terço de oração, terço com os homens, aqui na paróquia São Francisco de Assis.
0: Uma homenagem ao seu amigo,
1: Rosete,
0: né?
1: Rosete Andrade, a partir das 19 horas, viu? É dia de festa, mas é também é dia de oração. Então, atenção, homens do terço da paróquia São Francisco de Assis, temos o nosso encontro hoje às 19 horas. A todos, uma abençoada terça-feira. Forte abraço.
0: E parabéns, João Oliveira. 9h39.
2: Parabéns pra você.
0: Luiz, toca os parabéns. Não. Toca os parabéns pra quem?
2: Meu netinho aqui, tá completando 3 anos aí.
3: Hoje aqui também.
2: Daniel, o inseto, que aqui menino não para galinha, no pau nas galinhas, nos burros, no tudo aqui. O Daniel, o inseto, toca aí, parabéns.
0: Vamos tacar assim.
2: Ele gosta de Madrid, como é o nome dele, como esqueci?
0: Daniel. Deus abençoe, tudo de bom, seu Ananias.
2: Toca os parabéns pra ele.
0: O Daniel.
2: Ele gosta de matar as galinhas com pau aqui, correr atrás dos animais aqui. É reunião demais. Toca os parabéns do Daniel, chama na voz, da Maurício. Estou completando 3 anos, Sandra Maurício. E nós estamos juntos. Passa a música do cara. Aquela música, sabe qual é que eu gosto?
0: Parabéns
2: e
0: pra
2: vamos
0: ele.
2: Vamos embora no clima de São João. Festa de São João. Hoje é comer milho, pomonha, assado, milho cozinhado.
0: Eu ganhei milho, seu Ananias.
2: Sem esquecer ninguém, chama na voz. Alô, tio Willa, Zé Branquinho, Zé Peró.
0: Agora, peraí, oxe, uma coisa de cada vez, velho. Parabéns, Daniel. Cresça cercado de amor, paz, saúde e felicidade. Sendo diferencial na vida dessa família, você vai ser um grande homem, menino. Tenha certeza disso. É neto do Hélio Carroceiro, um abração pra ele.
2: Chama. É Manuel Rodrigo, Sandra Maurício, Milena Velho Concelo, o Eudi e o Alves Correia, que vai dar saúde dele. E o Valdir Fernando, tchau. Chama na bola. Tamo junto.
0: Tchau. Vamos lá.
4: Bom dia, Sandra.
0: Bom dia.
4: Que Deus te abençoe. A nossa terça-feira, Nossa Senhora de Aparecida, cuide de você,
0: e
4: da
0: nós
4: sua
0: todos,
4: vida,
0: meu
4: da
0: bem.
4: Sua família.
0: Amém.
4: Sandra, eu quero que você toque, por favor, o aniversário. E é para o meu neto Arthur, que está completando hoje 10 anos. Feliz aniversário, meu neto. Que Deus te ilumine hoje e amanhã sempre. Que esses 10 anos venham por muitos e muitos anos da sua vida. Te amo.
0: Parabéns, Arthur.
4: Amo a sua avó Cida, que é Cida do Rancho Alegre. Um abraço, Sandra.
0: Parabéns, Arthur. Vovó Cida te ama. Rancho Alegre em festa. Parabéns a todo mundo. Bom dia, menino.
5: Alô, Coab.
0: Alô,
5: pra Ponta Mufina.
0: Alô, Ponta Mufina.
5: Notícia do homem.
0: Tá bem, graças a Deus, viu? Tá bem, em nome de Jesus.
6: Bom dia, Sandrinha.
0: Bom dia, menino.
6: Aqui é o Roda da Esperança. Bota aí calcinha preta, Sandrinha, qualquer uma de calcinha preta. Um abraço, garotinho.
0: Valeu, Robson.
6: Um abraço da Roda Esperança.
0: Valeu, menino. Dona Marlene lá na João Romário tá por aqui pra ouvir. Amado Batista pra Ana. Também para Maria Lourdes, Dona Zelita, Danda, Ana Paula, Lúcia Barbosa, Dona Petrúcia, as amigas de sempre, né? Lá do Projeto Alegria de Viver.
7: Bom dia, Sandrinha.
0: Bom dia, meu bem.
7: Boa terça-feira, meu amor.
0: Obrigada.
7: Pra você e sua família, Sandrinha, que é a Ana Célia do Sítio Alvorada. Quero que você toque para mim qualquer música de forró. Para oferecer para você, minha amiga Valquíria.
0: Obrigada.
7: E todos os ouvintes. Beijo, Sandrinha. Todo dia estou ligadinha no seu programa.
0: Você é demais, querida. Sou seu amor. Vai ser também, né? Forrozinho assim, romântico, não é isso?
7: É qualquer uma, Sandrinha, de magnífico, viu? Para nós escutar.
0: Valeu! Forrozinho.

0: demais, é magnífico esse Marquinhos Maraial. Você é linda. Da cabeça aos pés é perfeitinha. Olha, eu quero comunicar que aqui na Grande Rio FM se encontra uma carteira preta pertencente a Olício, Bispo dos Santos. Atenção, amigos familiares do senhor Olício, Bispo dos Santos, que estejam me ouvindo agora. Pede para ele, alguém vir aqui buscar. É uma carteira cheia de documento, cartão. Ixi, vixe, tem um montão de coisa, só não tem dinheiro. Mas papel até umas horas. Ou seja, um monte de documentos, tá bom? Inclusive aqui tem uma conta de, não sei dizer aqui o que é, vou tentar ver qual é o endereço dele. Talvez seja dele, eu acredito que seja. É dele mesmo. Ele mora lá no Madre Espírito Santo, na rua 3B47, Madre Espírito Santo. Atenção, atenção, você aí do Madre Espírito Santo que conhece o senhor Olício, Bispo dos Santos, por favor, informa que os documentos dele estão aqui no estúdio da Rádio Grande Rio FM. Sou eu, Sandra Maurício, que estou informando, tá bom? Para vocês não terem dúvida de qual a rádio que está o documento do senhor Olício. E agora eu estou recebendo o meu amigo, como é seu nome aqui? Fala aqui, aumenta aqui, levanta aí, por favor, para você falar comigo. Eu tô recebendo aqui o Alexandre. Alexandre de quê?
1: Quaresma dos Santos.
0: Alexandre Quaresma dos Santos, você perdeu carteira também?
1: Carteira com os cartões.
0: Ontem?
1: Ontem à noite.
0: Como é que é a sua carteira?
1: É preta também.
0: Carteira preta, de couro, tem só cartões?
1: Só cartões.
0: Nenhum documento?
1: Tinha dinheiro, mas era pouco.
0: É, quem encontrar fica com dinheiro pra tomar um café, mas entrega porque tem cartões.
1: Já no estabelecimento que eu tava ontem fui, não encontrei, nos dois, né?
0: Ah.
1: Eu suponho que eu tenha perdido no percurso do centro até aqui a Castro Alves, mas já fiz o percurso. Não.
0: Do centro até a Castro Alves, isso foi por volta de qual horário?
1: 9h30, 10 horas
0: da noite. 9h30 da noite. Ontem choveu, não foi? É, às vezes alguém acha e guarda, mas vai achar, vai encontrar. E quem encontrar é Alessandro.
1: Alexandre Quaresma.
0: Alexandre Quaresma, deve entregar onde?
1: Pode ser na Castro Alves, vou deixar aqui na rádio mesmo.
0: Lá na Castro Alves você é bem conhecido?
1: Sim.
0: É? Sim. Falando lá do Alexandre da Águas do Sertão, todo mundo sabe quem é, né? Então aí, o Alexandre Quaresma da Águas do Sertão perdeu ontem à noite a carteira com cartões. Só tem cartões. E se você encontrou, por favor, entrega aqui na Rádio Grande Rio FM ou lá na Águas do Sertão, ou ainda na Castro Alves, que o Alexandre Quaresma é bem conhecido, tá bom? Só isso?
1: Certinho, muito obrigado.
0: Vai dar tudo certo. Logo, logo vai estar aí na sua mão, tá bom? Um abração e boa sorte. Ô, amigo, também, né? A cabeça fica quente, fica daquele jeito, né?
1: Obrigado.
0: Deus te abençoou. Logo, logo tá aí com você. 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
7: Opa! Bom dia, bom dia. Dá uma pausa aqui no intervalo comercial, porque minha gente, eu anunciei, ele já chegou, seu Olício. Bom dia, seu Olício. Bom dia, pode falar. Oi. Tá emocionado ele, mas o senhor tá emocionado porque o Alves Corrêa tá bem?
8: Alves Corrêa, eu quero ele bem. Quero
7: tá
8: ele
7: bem,
8: um amigo,
7: tá bem.
8: Um amigo da pega de radialista topado. É da safadeza, é da brincadeira com a gente.
7: Na resenha.
8: Ele resenhou comigo aqui, só pega aqui.
7: Pois é, o senhor já esteve aqui com ele, né?
8: Tá bom, Santa Maria, muito obrigado a vocês.
7: Quem foi que lhe contou? Quem foi que fez essa fofoca do bem? Que os seus documentos estão aqui na rádio?
8: É, a Santa Maria.
7: Eu que falei, e lá, quem ouviu lá no Mar do Espírito Santo? Sua vizinha.
8: A vizinha Maria Estela.
7: Essa Maria Estela é gente de primeira linha.
8: Primeira linha, gente.
7: Eu disse, ó, diga aí que foi a Santa Maurício que está anunciando aqui na Grande Rio FM. Porque às vezes tem gente que chega aqui e diz, ai, falaram aqui, mas não é aqui, é em outra rádio. Aí eu já entendi que é importante que a gente, quando anuncie que alguém perdeu alguma coisa e que está aqui, a gente confirme, ó, sou eu, o locutor tal, da rádio tal, porque tem pessoas que acabam e fica naquela confusão, é na Penedo, é na Farol, é na Grande Rio.
8: O rapaz não mexeu.
7: Aí para não ter problema, hã?
8: O rapaz não mexeu com nada, eu vou...
7: Tá vendo?
8: Dá nota pra ele.
7: Agradecer ao Paulete, a Paulete. Paulete, minha querida, foi você que achou, né? E trouxe aqui pra rádio. Seu Olício tá aqui muito grato. E eu quero agradecer principalmente, foi a velocidade, que mal eu falei, quando chegou ali na cantina, coloquei o comercial, seu Olício chegou feliz da vida, né, seu Olício?
8: Ah, feliz.
7: Todos
8: feliz.
7: Os documentos estão aí.
8: Aqui,
7: o senhor já ia ter um prejuízo, né?
8: Não vai ter mais.
7: Não vai ter mais. Já estava indo pagar para tirar as segundas vias. E graças a Deus agora está tudo certinho, né?
8: Certinho, tudo mais.
7: Que bom. Tá feliz?
8: Tô feliz.
7: Vai mandar um alô para alguém?
8: Vai mandar um alô ali para Maria Estela, dizer aqui muito obrigado. Que era gente boa.
7: A Paulete, o Paulete.
8: Eu que escutou rádio. Muito obrigado, Paulete. Depois eu passo por aí, Paulete, pra gente conversar, meu filho.
7: Paulete, querido, te amo, que saudade de você. Obrigada, seu Olício. tudo de bom na sua vida. Intervalo comercial e eu volto já com muita alegria em Alta Estrada.
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0: vamos que vamos. Vamos lá, véspera de São João. E tá todo mundo liberado para participar com a gente às 10 horas e 17 minutos. Bem-vindos.
1: Bom dia, Sandrinha.
0: Bom dia,
1: Neide. Eu gostaria que você passasse para mim. Seu amor é minha estrada.
0: Conheço não. Quem canta, meu amor? É, Adriana Ferreira tá ligadinha com a gente e diz assim: bom dia, minha amiga, acabei de acordar ouvindo você, tenha um bom São João. Todos nós, né, Adriana Ferreira? Maluquinho do Brega.
2: Bom dia, Sandrinha. Peço que seja a sua força.
0: Ah, é a nova música do Chitãozinho.
2: Minha filha já recebeu.
0: Que minha bom, Deus, meu bem. A nós todos,
2: bota
0: querida.
2: Bota aí o arrochado, Luiz Gonzaga, a Carolina foi o baile para oferecer todos os ouvintes do seu programa e oferecer o Luiz Tchau bem, viu? E cadê o nosso amiguinho, tá melhor? O Adris, Jesus Cristo seja a força da saúde dele.
0: Amém, meu amor, amém, que assim seja, né? Eita, vamos. Só seu amor é minha estrada, é o novo sucesso do Chitãozinho Chororó, linda canção, viu, Neide? Quem mais tá aqui? Opa! Carlinhos,
3: dia,
0: Campo, Redondo.
3: Campo Redondo.
0: Vocês estão uma tristeza hoje.
3: Aí.
0: Oi?
3: Qualquer um que você tocar tá bom, viu?
0: Tudo.
3: Pra mim e pra todos os ouvintes, eu vi. Tenho um bom dia, bom trabalho.
0: Bom dia, Carlinhos. Bora animar.
4: Bom dia, Sandra. Sandra, botei a banda Facinho. A nova de Facinho pra nós ouvir. Tenha um bom dia pra você.
0: Diga o nome, porque novas são todas que foi gravada no MDVD, viu? Oxê.
5: Sandrinha, bom dia. Tudo bom? Rocha Forró aí. Meu amigo Irã lá na Perucaba. E pra turma aqui no Sem Terra.
0: Aqui o povo tá apaixonado, viu?
5: Todo mundo aqui tá de rádio ligado.
0: Uhul!
5: Bom dia.
0: Como é o nome do local? Peraí.
5: Como aqui no Sem Terra, é loteamento São José, né?
0: Sem Terra, loteamento
5: Todo
0: São
5: mundo
0: José.
5: Aqui tá de rádio ligado. Bom dia.
0: Que bênção. Muito obrigada. Eita, bora? Bora lá de música, mas antes do sucesso eu tenho que lembrar pra você. 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Vamos de música. Vem pra cá cantar com a gente, Chitãozinho e Chororó. 10h22.

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1: Oi, Lua.
2: Adriana, só que essa cabocla que tá chegando aí.
1: Homem, é caro mesmo.

0: Ô, Lua.
1: Ainda vai lá e ainda chega lá, Lua?
2: Ah, no Ceará? Vou amanhã mesmo.
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2: Pensa que me arranha. Pensa que me apanha. Te conheça. Vergonha.

0: música volta já. São 10h32. Feliz São João.
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0: Minha gente do céu. Intervalo comercial. Quando eu vou ali fora, quem foi que eu encontrei? Uma menina linda, uma bênção de Deus. Ela tá aqui fechando os olhinhos dela com muita timidez. Coisa mais linda do mundo. Lindona, como é seu nome? Diz pra mim.
1: Bia.
0: Fala no microfone, bem pertinho do microfone. Como é seu...
1: Bia.
0: Bia, e você mora onde, Bia? Você sabe onde é que você mora?
1: No Matadouro.
0: Você é muito esperta, Bia. Você sabe que mora no Matadouro. Na casa de quem que você mora lá no Matadouro? Na casa da?
1: Vó.
0: E o nome da sua vovó?
1: Rosa.
0: A vovó Rosa, que todo dia fala comigo. E todo dia você manda um áudio pra mim. Eu disse, eu quero ver, eu quero conhecer essa menina linda. Então hoje você veio me fazer essa surpresa. E foi uma surpresa, porque eu não imaginava que a Bia ia estar ali fora me esperando. Que coisa linda, Bia. Fala pra mim, o que, é que você veio fazer aqui? Na Grande Rio FM, diga.
1: E você?
0: Ai, que lindo. Como é que eu resisto? Eu não resisto, gente. Essa menina é muito linda. Ela tá aqui num charme. Num charme. Amanhã é dia de São João e ela já tá assim, preparada no estilo. Com um vestido lindo, de babado. De quadrilha, né? Você vai dançar? Fala aí, faz sim ou não?
1: Sim.
0: Sim, você gosta de quê, Bia? O que, que você gosta na sua vida? Liga aí no microfone pra tia Sandra.
1: São João.
0: De São João. Você gosta de estudar? Já tá indo pra escola? Sim ou não?
1: Sim.
0: Aonde é a sua escola, você lembra?
1: Sim.
0: Aonde é que fica? É pertinho da sua casa?
1: Não.
0: É. É ou não é?
1: É, porque tá aqui.
0: Fala aqui pertinho. Ah, porque tá longe agora, né? Fala, diga vovó.
1: Vovó.
0: Fale aqui por mim, por favor.
1: Fale comigo, vovó.
0: É, vovó, onde é que eu estudo? Pergunta, vovó.
1: Tudo.
0: Fala pertinho no microfone.
2: Manoel Tavares.
0: No Manoel Tavares, é?
2: É,
0: pois, no Matador. Aí agora tá onde?
2: Tá aqui, na gruta.
0: Tá na gruta, mudou, né, por enquanto, né? Estão reformando.
2: Já reformou.
0: Já reformou?
2: Já.
0: Ixi, aí vai ficar uma escola linda pra você. Vai mandar um alô pra quem?
2: Pro meu avô.
0: Hein, Bia?
1: Meu avô.
0: Como é o nome do seu vovô?
2: André.
1: André.
0: E quem foi que queria vir com você e não veio? Ficou triste, chorando?
2: A minha outra irmã.
1: A minha irmã.
0: Como é o nome dela?
1: Maricota.
2: Diga Maria Alessandra.
0: Ô, Maricota, da próxima vez você venha também, viu? Diga, vovó, você não vai me deixar não, você vai me levar. Viu, Maricota? Maricota, eu tô te esperando também, tá certo? Não chore não, não chore não. Você vai vir, né? Não, vovó Ana?
2: É.
0: Ana Rosa, da próxima você vai trazer as duas, né, Ana Rosa? Pode trazer todos, são quatro, né, Ana Rosa?
2: É, quatro.
0: Eles têm qual idade? Fala pertinho no microfone.
2: Mulher, um tem... Agora o mais velho é o mais velho.
0: Sim.
2: Não sei a idade do mais velho.
0: E os outros? Ela tem cinco...
2: E a outra tem quatro.
0: Tem quatro. E o outro? Tem outro também,
2: tem.
0: Que você disse?
1: Ele tem cinco.
0: Sim. Tem 10, 13.
2: Mas o outro pai vai fazer 6.
0: É mesmo? Então são 4, 5, 6 e o mais velho, que é bem maiorzinho, né?
2: Maior, o mais velho.
0: E aí você e aí, o seu marido cuidam dos seus netinhos. É como eu falei, são os anjos que Deus colocou na terra pra você e seu marido tomar de conta. E vocês também são os anjos que abençoam eles, tá? E precisando de nós. A gente sabe que não é fácil.
2: É.
0: Estamos aqui, viu?
2: Certo.
0: Tá bom?
2: Obrigada,
0: Sandra. Eu amei. Muito obrigada pela senhora ter trazido aqui a linda princesa Bia.
2: Eu tava lavando roupa, ela só me aperreando.
0: Pra vir aqui na rádio.
2: Foi. Vamos ver a Sandrinha, avó.
0: E agora, Bia, você vai pedir que música aqui ao vivo? Fala aí pertinho no microfone. Qual a música que você quer ouvir?
1: Que... Menino de vovó.
0: O menino de vovó e deixa a vovó. Você sabe cantar essa música? Sabe? Posso colocar aqui, você vai cantar? Menino de vó, vou botar aqui. Gente, a coisa mais linda, Bia. Eu tenho certeza que você, a Maricota e os seus outros irmãos também são lindos. Qual o nome deles?
2: Raul, Gabriel.
0: Raul, Gabriel.
2: É.
0: A Maria Alessandra. Por que chama de Maricota?
2: Eu botei.
0: E essa daqui? É a Beatriz, é?
2: Beatriz.
0: Aí chama de Bia.
2: É.
0: Mas por que ela é Maricota?
2: Eu botei essa filha.
0: Ela é quietinha?
2: É. Agora essa é danada.
0: Essa aqui que é virada nos 50. Virada nos 30 é pouco pra ela.
2: Aqui
0: Mas ela é linda. Vamos ouvir a música, eu quero ver se você vai cantar mesmo. Como é? Canta aí.

0: artista essa menina, viu? Canta bem, canta muito bem. Nossa, que linda. Então vai deixar essa música daqui tocando pra quem? Você vai oferecer essa música bonita que você gosta? Hein? No microfone, bem pertinho no microfone.
1: Da minha vizinha.
0: Como é o nome dela?
2: Mariana.
3: E meu avô.
1: O meu avô.
0: Pra todo mundo, obrigada, viu, pela sua vida. Vamos tirar foto? Então tá bom. Agora são 10 horas e 46 minutinhos. 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Bora lá, de Luan do Piseiro.
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1: Linda demais essa linda princesa. Eu tava aqui fazendo, como diz o Lucas Guimarães, um book com a Bia lá do Matador. Que criança maravilhosa. Enquanto isso, você curtiu aí alguns sucessos. E agora eu vou destacar mais ouvinte que está aqui na audiência com a gente. Oi, dona Eliana. Hoje é aniversário de quem?
2: Parabéns pra minha neta, Bruna Luísa, que mora na Mata Atlântica.
1: Bruninha Luísa.
2: O pai é Liceu, minha mãe Marivana. A irmã Amelina e o Janderson, o irmão. E o tio Edilson, Edenilson, o padrinho. Sim. E Elitônio e o José Elson. E toda a família dela, primos e primas, principalmente o Luiz Flávio. E a avó Eliana e os avô Antônio Luiz. E deseja muitos anos de vida para ela e para todos que estão ouvindo, né? Bota aí um forrozinho muito bom. E tudo de bom para ela, para vocês todos aí que estão na escuta.
1: Que bom, parabéns pra sua linda princesa.
3: Parabéns, parabéns, parabéns pra você.
1: Muitos anos de vida, com saúde, paz, amor e muitas realizações. Vamos lá então, em homenagem à sua netinha. Todo mundo gosta, né, de seu desejo. Vamos tocar aqui essa canção que é uma linda declaração de amor.

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0: Vamos lá. E você que tá com a gente, onde ouvindo o nosso programa? Eu tô muito feliz de ter você do outro lado do rádio, seja em Sergipe, Alagoas, Pernambuco, Bahia, lá em... cadê o nome, gente? Recife, quem mais? Em todo lugar onde alcança a Grande Rio FM através do rádio e da internet. Bom dia, Flor do Dia, Erivan Sequinha das Laranjas e família. Bom dia a todo mundo que acompanha a nossa programação. Bem-vindos.
1: Bom dia, senhora.
0: Bom dia, meu bem.
1: Fala, Janete, do Hotel Medicina Moçal.
0: Oi.
1: Peço que você cante os parabéns pro meu pai, que tá completando mais um ano de vida. 65 anos, que Deus dê muita saúde, muita paz, muitos e muitos anos de vida, muita felicidade, saúde, né? Que ele seja muito feliz pela família, todos, né, nós. E o menino Jesus, cuidar ele de bênção, não só hoje, mas para todo sempre. Peço a você que você cante os parabéns para ele. O nome dele é João Batista, mora aqui no loteamento São Gonçalo, em frente à casa do Evangelho, meu culpado, e cante os parabéns para ele. É o que eu desejo, muita paz, muita felicidade, muitos anos de vida.
0: Parabéns. Parabéns para o seu paizão, Janiette. Muitos anos de vida, feliz, com amor, alegria, paz, felicidade sempre. Feliz aniversário, seu João Batista. O Evânio Santos, né, falou aqui do João Oliveira. Agora a filhona dele, a Janete, também aproveitou para deixar aqui. Bom dia, Santo. Manda os parabéns para minha irmã Sônia, do Conjunto Dom Constantino. E o som de Mastruz com Leite, quem está oferecendo aqui é o José Luiz. Ô, Sônia, vida longa, alegria, amor, felicidades. Que tudo de bom prevaleça em sua vida e que você se sinta especial, valorizada pela família e os amigos que a cercam. Feliz aniversário, gatíssima! Zé Luiz te ama, seu irmãozão aí. Iris Darliana, esse programa animado, ritmo de São João, mande um alô. Sou Iris, no Beco do Hospital, quero uma música de forró das antigas. É forró.
2: Minha Sandra, quem é que eu de Piaçabuçu?
0: Oi, Cléo. A nós todos.
2: E que a todos os ouvintes que estão ouvindo, e que Deus dê a saúde do Alves Correia, em nome do Senhor Jesus. Que Deus abençoe grandemente a vida de todo mundo.
0: Amém.
2: E você passar sua música para mim, qualquer uma de Amado Batista. E que Deus abençoe, para oferecer para você, para todos da rádio e para todos que estiver ouvindo. Que Deus abençoe grandemente a vida de todos vocês.
0: Obrigada, meu bem. Obrigada, meu bem. Chuva de bênçãos para você também, para toda a sua família, Cleonice. Solange, na Cidade do Povo, tô na escuta, viu?
3: Sandrinha, aqui é a Vânia. Passa um forrozinho pra gente aí.
4: Mastruz com Leite.
5: Passa o forró, Sandrinha, pra mim também, pro José Ailton dos Santos.
0: É o maridão.
5: Mastruz com Leite pra gente.
0: Valeu, menino.
3: Pra José Ailton, alô, Manoel, pra você, Paulo Correia, toda a minha família. E de São João.
0: Esse Zé Ailton é uma graça.
3: Sua família, viu? Aqui é a Vânia de Igreja Nova. Tchau.
0: Tchau, meu bem.
3: Se quiser, viu?
0: Segue na sintonia.
6: Minha querida.
0: É Sandra. Sandra Maurício.
6: Já o São Rafael, São Gonçalo, Oiteiro, Coréia, o Sem Terra. Esse povo.
0: Todo mundo.
6: O quiabo, o machixe, o tomate, o pimentão.
0: Viu? A cebola, o alho.
6: A nossa emissora de Penedo, que é uma benção e uma vitória de Deus. Bom dia, meu amor, se não o olho fica vendo e você não fala. Com Penedo e Região.
0: Não, quem fala é tu, eu não.
7: Bom dia.
0: Eu acelero.
7: Que eu trouxe para mim o Roberto.
0: Oi, Roberto. Feliz aniversário.
7: Tá
0: contando
7: hoje. Não tem uns parabéns para ele.
0: Certinho.
7: E quero colocar a música de São João, de forró.
0: Bora.
7: Para ele escutar.
0: Tá viu? Joia, tá
7: ele certo. Tá fazendo aniversário hoje, completando ano hoje. Desejo ele muitos anos de vida, paz e saúde. Eu amo muito ele.
0: Que bom, né? Seu
7: bom
0: irmão
7: dia.
0: Merece.
7: Deus abençoe.
0: Parabéns pra ele.
8: Parabéns pra você.
0: Bom dia, Sandra Maurício, nosso amigo tá melhor. Alves Corrêa tá bom todo, da cabeça aos pés. Bote uma música. Qual é a música,
9: Sandra Maurício?
0: Oi.
9: Coloque uma música de São João Batista pra eu oferecer pros meus amigos. Pra minha amiga Núbia e pra todos.
0: Ok, ok. Sônia, Povoado Mata, eu não sei dizer. Ele fica... O pessoal ontem disse, perto de onde é, mas eu não conheço esse povoado, não conheço. Mas essa festa ainda será em julho. O Lebre certamente vai mandar outro encarte. Viu? Nem todo mundo sabe, viu, Lebre, onde fica esse povoado Mata. Desde ontem que o povo pergunta onde é. Neide, um abraço, Neide. Genilton, Genildo, quer curtir um toque 10? Certinho, meninos. Maciel, grande Maciel, quer uma música de safadão pro seu pai Zé Roberto, um amigo Marco, Jair e Jorginho. Carla Aline também tá por aqui pra curtir essa música, é gigante demais. Essa daí só ela que pega o bloco. Por isso que eu evito, porque ela é enorme mesmo. Mas vamos lá, vamos lá, vamos lá. É, agradecer também com carinho a audiência do meu amigo Beto Friedman, que tá sempre aqui juntinho com a gente. Obrigada, meu filho, de coração, tá bom? Vamos de música? Vamos sim, já já eu falo dos nossos anunciantes. Bora? Magníficos Limão com Mel e Mastruz com Leite, ritmo de festa junina. Eita, nós!

0: Aquele abraço, meu grande amigo Marcos Corujinha, o filho da Ileide, tá na audiência. Irmão da Silvânia, da Sirlene, Sirleide, um abraço. Dona Ileide.
1: Meu amigo Léo Magalhães.
0: 11:19.
1: Cadê você, menino?

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0: Agora são 11h39, a nossa festa está no ar até o meio-dia, uma chuvinha gostosa lá fora, né? E só agradecer a vocês por estarem aqui ouvindo a nossa programação. 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Carla Aline está aqui esperando, né? Saga de um Vaqueiro, com Mastruz com Leite, e Genival chegando também.
1: Bom dia, Sandra, Maurício.
0: Bom dia, menino.
1: Manda aí uma música de Luiz Gonzaga, pode ser qualquer uma, que agora é São João, né? E a gente tem que curtir forró, forró pé de serra, mas tem que ser aquele forró pé de serra, né? Que vem de muitos tempos, tem que ser a raiz.
0: Bora!
1: Forró pé de serra verdadeiro. Eu quero mandar um bom dia também para Cidinho, né? Que Cidinho, toda vez que liga para você, não manda um bom dia para mim, mas eu estou mandando para ele. Um bom dia, Cidinho, aqui em Neópolis.
0: Valeu! Ele nunca mais falou comigo. Opa, bora lá. Quem mais tá por aqui? Olha, Deise. Bom dia, Deise.
2: Oi, Sandra. Bom dia, querida. Hoje eu gostaria que você colocasse uma música de forró do Cavaleiro do Forró. E eu quero oferecer para mim, para toda a galera da Santa Cruz, para todos meus irmãos. Quero oferecer para vocês aí da Grande Rio. Botei uma bem topada. E quero oferecer para o Júnior Danto, Alves Correia. Eu sei que já estão tudo melhor, graças a Deus. Na medida do possível de Jesus, né? E vão sair dessa, com fé em Deus, que eu estou em oração com Nossa Senhora Aparecida, que ela faça na venda de nós todos. E tenha um bom São João, Sandra. Se divirta, querida.
0: Pra nós, minha flor. Bom dia, bem-vinda e obrigada pela audiência. Alves Correia cada vez melhor, graças a Deus.
3: Hoje é dia de fogueira.
0: Isso, hoje é dia de fogueira.
3: É R$20.
0: Olha, tá vendendo fogueira. Quem não quiser, não compra. Hoje tem terça. Não vá.
3: Sim. R$20.
0: Quem quiser comprar.
3: Muito
0: bem, Ronaldo. Hoje, na sintonia com a gente, a Laís lá no povoado Perucaba pedindo um forró arrochado no ritmo junino pra curtir. Beijo, Laís. 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Opa, bom dia.
4: Bom dia, Sandra, Maurício e todos os ouvintes do programa da Grande Rio FM. Nós estamos enviando aqui os ganhadores do balaio daqui do Arraiá de Nossa Senhora das Graças. Primeiro ganhador foi Ivonete, o segundo Lourdes Pereira e o terceiro André, aqui ambos aqui da rua Santo Antônio, aqui no loteamento Vitória. Agora Ivonete é de outra comunidade, mas já foram entregues todos os balaios, já vieram pegar.
0: Que máximo!
4: E muito obrigado, Sandra Maurício.
0: Por nada, querido.
4: Pelo espaço que você nos deu assim para divulgação.
0: Estamos aqui.
4: Que Deus abençoe grandemente a você, ao seu programa, à Rádio Grande Rio FM, aos dirigentes, mas também a todos os ouvintes do seu programa.
0: Obrigada, meu querido. Precisando, estamos aqui.
5: Bom dia, Santana.
0: Mariana Santana sumida. Que saudade, moça.
5: Escuta, viu?
0: Que bom.
5: Durante essa semana e a próxima, estou ligadinha, né?
0: Que alegria.
5: Que você tocasse aquele arrasta-pé com Wesley Safadão, aquele forró topado.
0: Valeu, querida. Beijo, Mariana. Beijo, Nilton. Um abração também, um beijão aí pra sua mamãe, Dona Rosa Santana, Anne Brigadeiro, Neto Calazans, o Arthurzinho. Beijo pra essa
6: que
0: família linda.
6: Oi, Santinha.
0: Oi.
6: Marido com o seu programa e você.
0: Obrigada.
6: E eu também. Parabéns, seu programa nota 10, Sandrinha.
0: Obrigada,
6: é
0: meu bem.
6: Muito obrigada.
0: Obrigada, obrigada, Cleonice.
7: Marisa,
0: beijo, Cleo.
7: Que Deus te abençoe grandemente, minha filha. Feliz São João pra você e toda a sua
0: pra
7: família.
0: Pra nós, pra nós. Bom dia, manda um alô.
7: Deus abençoe. De livre você de tudo quanto.
0: Amém,
7: que
0: eu preciso.
7: Deus te livre, Deus te guarde, que Deus
0: amém,
7: te abençoe.
0: Amém,
7: Cleonice. A você e toda a família.
0: Assim seja.
7: E a todos da área.
0: Obrigada, obrigada de coração.
7: E a toda a família que estiver ouvindo essa música linda, maravilhosa.
0: Deus te abençoe, Cleonice. Bom dia, por favor, mande um alô pra mim. Lenilson, em São Paulo, capital. Um alô pros meus amigos e parentes em Inhambupe, na Bahia. Por gentileza. Pronto, eu vou gravar. Eu prometo que eu ainda vou gravar esse vídeo pra mandar pra você. Tá bom, menino? Um abraço, Lenilson, todo o pessoal também de São Paulo, capital, em Inhambupe, lá na Bahia. Obrigada por todos, pelo carinho. Sandra, quero parabenizar minha filha Suelen Vitória, que Nossa Senhora derrame chuvas de bênçãos sobre a vida dela. Seus pais Ivone e Edivânio, sua irmã Stephanie, os sobrinhos Brian e Breno, toda a família deseja a ela o melhor da vida. Que ela seja muito feliz e sempre essa filha muito especial, essa irmã querida, essa pessoa ímpar, né, na vida de todos. Parabéns, Suelen Vitória, do bairro Vitória. Feliz aniversário, chuvas de bênção. Mamãe, papai, toda a família te ama. Bora lá, então. Parabéns, parabéns, Suelen Vitória, e todos os aniversariantes do dia.
8: Parabéns pra você.
9: Bom dia. Tô ligado nessa raia aí, topada aí. Grande Rio FM. Cheguei agora do serviço. Tem a moleque que tá no WhatsApp, manda uma número, tá aí, ó. 91106672, Marcelo, aqui de João Pedro. Já tá no WhatsApp aí, no TV, tá liberado, viu? Marcelo de João Pedro, eu quero ouvir uma música de Top 10.
0: Olha, eu quero aqui falar que o Maciel tá procurando uma namorada. Quem tiver interesse, fala comigo. Lebre, um abraço, Lebre. Um abraço para todo mundo da primeira cavalgada, Nossa Senhora Aparecida, lá do Povoado Mata. Dia 26 de julho, a partir das 8 da manhã. O pessoal quer saber onde é que fica esse povoado, viu, amigo? Não esqueça não de informar. É, o pessoal quer saber onde é que fica. Ontem ele me disse que era próximo da onde? Diga de novo aí, Lebre, por favor. Fica perto da onde esse povoado? Ele me disse e eu agora esqueci. Mas daqui a pouco ele fala e eu passo no ar. Meu querido amigo, Jura Sigila, Casa das Artes está na sintonia com a gente. Ele oferece a programação Música de São João para todos os artesãos do Casarão das Artes ouvindo a gente. Vamos lá, atendendo a pedido.
10: Essa é a mais bela canção.
0: Eita, nós.
10: Que conta a vida de um vaqueiro nordestino.
0: Olha, o povoado Mata é bem pertinho, lá da Lagoa Grande. Falou aí, Lebre, um abraço pra toda a equipe Baby Chore, na audiência com a 99.1.
11: Dá tempo até a música do Zé, aquela, do Sabonete.
0: Dá tempo não, o nome da música é Chorando, moleque.
11: Tá chovendo.
0: Pelado e chorando, Sabonete de Motel, tá irando cigano, moleque. Simbora, Eliette do Rosete.
12: Bom dia, Sandrinha.
0: Não dá tempo mais não de atender ninguém.
12: É Feliz São João, viu?
0: A nós.
12: O povo vai dar rádio.
0: Ui! Viu? Diga. Diga.
12: Vamos comer milho.
0: Vamos comer. Eu ganhei milho do Seu Ananias. Seu Ananias, povo de Itapuranga e família.
12: Vim o forró de São João.
0: Só tem forró. Bora de forró, Eliette do Rosete.
13: Tá bem, Sandra Maurício?
0: Valeu.
13: A minha amiga Eduarda.
0: Sim.
13: Eduarda, que vai completar ano quinta-feira.
0: Parabéns, Eduarda. Feliz aniversário. E bola lá de Mastruz com Leite pra toda a galera que gosta de cavalgada, vaquejada. E lá vai, lá vem. Forró!
10: Conta 11h48.
0: É um vaqueiro apaixonado.
10: Mastruz com Leite. Tenho o prazer de fazer essa homenagem ao paraibano

0: Olha, antes de encerrar, né, o nosso programa, meu amigo Tony, da Aldo Proteção Veicular, tá por aqui, deixando um recadinho pra gente. Valeu, Tony.
1: Bom dia, Sandra Maurício. Bom dia, ouvintes da Grande RFM. Passando aqui, Sandra, pra pedir pra você cantar os parabéns também pra meu filho, João Antony, que tá completando mais um aninho de vida. Completando 13 aninhos, que papai do céu abençoe, derrame bênçãos sobre ele e dizer que o papai dele também ama muito, muito ele, viu? E que Deus abençoe cada um de nós.
0: Amém! Feliz aniversário pro seu filhão, vida longa, de paz, saúde, amor e muitas realizações. Então agora sim, vamos festejar esse aniversário com o Rei do Baião. Rio FM.

Então, obrigada a todo mundo pelo carinho, pela audiência. Pra encerrar o bloco, Cavaleiros do Forró e Alazim Coreano, Cachaça Choribá. Amanhã tem mais e o FM Show das 9, meu dia em ritmo de São João. Amanhã só quero você pedindo São João. Agora de sofrência, não. Amanhã é festa junina, vai me perdoando, mas amanhã é só forró. Meu dia em 3, boa tarde a todo mundo. Vem aí, programa Voz da Cidade com Antônio Silva. E eu volto a partir das 14 horas para mais um programa Derrubado. Beijo pra todo mundo.

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1: Doze horas e 24 minutos em Penedo, 12:24. Muito boa tarde para você. Está começando a partir de agora aqui pela 99, o meu, seu, nosso programa A Voz da Cidade. Dizendo que a direção geral é dele, Moacir Andrade Filho, o Bola. Produção e apresentação.

A oração do Pai Nosso está na Bíblia, no livro de Mateus, capítulo 6, versículos de 9 a 13. O Senhor ensinou a oração mais eficaz e poderosa. Esta é a oração do Pai Nosso, que convidamos você a orar agora junto conosco. Em nome do Pai, do Filho e do Espírito Santo. Amém. Pai nosso que estás no céu, santificado seja o vosso nome. Venha a nós o vosso reino. Seja feita a vossa vontade, assim na terra como no céu. O pão nosso de cada dia nos dai hoje. Perdoai-nos as nossas ofensas, assim como nós perdoamos a quem nos tem ofendido. E não nos deixeis cair em tentação, mas livrai-nos do mal.

Senhor, não deveis dar aos cães o que é sagrado, nem jogar aos porcos vossas pérolas, senão eles as pisotearão com seus pés e, voltando-se contra vós, vos estraçalharão. Portanto, tudo aquilo que quiserdes que os homens vos façam, assim também fazei-o vós a eles. Com efeito, isto é a lei e os profetas. Entrai pela porta estreita, porque larga é a porta e espaçoso o caminho que leva à perdição, e muitos entram por ela. Mas quão estreita é a porta e quão apertado o caminho que leva à vida, e são poucos os que a encontram. Palavra da salvação, glória a vós, Senhor. Queridos irmãos e irmãs, olha, é sábio não jogar pérola aos porcos. O porco não vai entender nada e pode se voltar contra você. Uma coisa é lapidar um diamante, outra é lapidar um tijolo. Cada um tem sua razão de ser e sua utilidade e estará bem no seu lugar. Porém, por que perder tempo tentando lapidar um tijolo? Graças a Deus, gente não é tijolo. E assim como espero que ninguém desista de mim, não quero desistir de ninguém. Ponha-se no lugar do outro e tente ver o mundo como ele vê. Quanta canseira no relacionamento com esse outro. É a porta estreita, a porta da paciência, viu? Que tudo alcança, é sábio não expor os mistérios sagrados a quem pode não os entender, evitando assim situações constrangedoras. Muitas vezes na vida acontece isso. Que o Senhor nos ajude a gente saber ter bons relacionamentos uns com os outros, sobretudo com as coisas de Deus. Desça agora sobre você, a sua casa, a sua família, a bênção do Deus Todo-Poderoso, em nome do Pai, do Filho e do Espírito Santo. Fica com Deus amanhã, nesse horário, a gente se encontra aqui, meditando a palavra do Senhor. Combinado, até lá!

Alagoas registrou 5 casos de suicídio entre agentes de segurança pública no ano de 2025. Alistamento militar obrigatório entra na reta final. Prazo acaba no dia 30 de junho. Bolsonaro presta depoimento hoje sobre arma. Carteira de identidade nacional digital já pode ser usada no celular. Em Sergipe, mãe é presa suspeita de cegar 3 filhos para receber benefícios do INSS. Misantropia. Falsos alertas da Defesa Civil teriam sido enviados por um adolescente. OAB pede transferência de presídio ou prisão domiciliar para Deolane. Polícia Federal consegue abrir segundo celular de Vorcaro. E a PF faz operação contra banco de Edir Macedo e bloqueia 670 milhões. STF rejeita recursos e mantém condenação por assassinato de Marielle Franco e Anderson Gomes. Você também vai ficar sabendo. 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Mulher se joga de motocicleta para escapar de ameaças do ex.

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0: Olha, muito boa tarde para você, ouvinte amigo da Rádio Grande Rio FM. Estamos chegando com a graça de Deus, prometendo ficar com todos até às 14, com o maior volume de informações de todo o Baixo São Francisco. Dizendo que você pode participar comigo pelo 3551-6600. É o nosso telefone fixo e você também pode participar via mensagens de WhatsApp. O 3551-6600, você pode falar comigo ao vivo, se você ligar pelo chip do seu celular, lembrando que tem que ser pela operadora, ligações pela operadora. Nós não atendemos ligações via WhatsApp. E você também pode enviar sua mensagem para o 3551-6600, que é o WhatsApp aqui da Rádio Grande Rio FM, viu? Então, você tem duas formas de participar: ligando e participando, ou enviando sua mensagem de áudio ou texto aqui para o nosso programa. Você está fazendo o que agora aí? Está almoçando? Já almoçou? Espero que você tenha almoçado, porque a matéria que eu vou trazer aqui é estarrecedora. Vou começar o programa perguntando até onde vai a maldade do ser humano. Até onde vai a perversidade do ser humano? O que o ser humano é capaz de fazer por dinheiro? Confesso que quando vi essa matéria, não quis acreditar no que uma mãe foi capaz de fazer para conseguir dinheiro do INSS. Essa matéria que eu vou trazer aqui, ela vem de Sergipe. Aqui, o nosso vizinho estado. Sergipe faz fronteira com Alagoas. O que nos separa ou o que nos une é o Rio São Francisco. Eis que uma mãe, salvo engano da região de Itabaiana, está sendo acusada de cegar. Eu falei cegar. Três filhos para poder receber dinheiro do INSS. Você acredita nisso? Que coração de mãe é esse? Você prefere ter três filhos cegos, que você vai ter que cuidar para o resto da vida? Uma coisa é você nascer com a deficiência visual. Outra coisa é essa deficiência visual você adquirir por algum problema de saúde. E outra coisa bem pior é essa cegueira ser provocada. No caso, neste caso aqui, essa mulher está sendo acusada de provocar a cegueira de três filhos. Para quê? Para poder receber o chamado BPC, o benefício de prestação continuada. Ser humano não tem limite para a maldade, né? Uma mulher, ela foi presa, acusada de provocar a cegueira nos próprios filhos para obter o benefício de prestação continuada, o chamado BPC. O caso chocou pela gravidade das acusações e levantou debates sobre a proteção de crianças e o combate a fraudes em programas sociais. Segundo as informações divulgadas, as investigações apontam que o benefício teria sido utilizado de forma fraudulenta, prejudicando justamente quem depende desse tipo de assistência. O caso segue sob análise da justiça e a acusada deverá responder pelos atos que lhes são atribuídos. Eu já vi outra matéria, e eu espero que não se confirme. Eu vi outra matéria dizendo que essa mulher pode responder por essa acusação em liberdade. Eu espero que a justiça não faça isso. Sinceramente, eu espero que a justiça deixe ela presa até que esse fato seja totalmente esclarecido. Porque se essa mulher for colocada em liberdade, aí eu já sei que estamos perdidos de vez. Você vai acompanhar comigo diversos programas de Aracaju falaram sobre esse assunto. Um dos programas foi o programa Tolerância Zero do Bareta, lá em Aracaju. Eu não vi ainda a reportagem do Bareta e eu vou acompanhar junto com os senhores. Vamos ouvir.
1: Cheguei agora de manhã e passou essa matéria para mim aqui, referente. Essa mãe está sendo acusada de cegar dois filhos, né? Três filhos para receber um benefício do INSS. Eu não acredito numa coisa dessa. A doutora Valéria, Josefa Valéria, não é isso? Delegado Tabaiana vai falar sobre este caso. Veja que loucura. Que loucura de uma mãe fazer isso para receber os benefícios do INSS. Doutora, vem de lá.
2: Mãe teria aplicado um produto em três filhas para causar cegueira. Essa mãe pensava apenas no benefício. A delegada doutora Josefa Valéria de Andrade decretou a prisão desta mulher. Doutora Valéria, o que de fato procede, o que de fato ficou confirmado?
3: Bom, o que eu posso confirmar é que nós demos cumprimento ao mandado de prisão preventiva de uma mãe que é suspeita de lesionar gravemente.
4: Interno, eles estão fechados.
3: Como se trata de matéria de criança e adolescente, eu não posso afirmar qual é a lesão dos filhos para não identificar as crianças, não expor ainda mais. Mas a investigação está em andamento e eu pedi a prisão preventiva dela porque, apesar de afastada pela justiça, ela continuava mantendo contato com as crianças, inclusive orientando o depoimento, né, aqui na delegacia. E a suspeita é que ela causa essas lesões graves, enfermidades incuráveis em três filhos seus para requerer um benefício social.
2: Como a polícia chegou a essa conclusão, doutora?
3: Então, nós temos muitas provas nos autos, depoimentos, relatórios médicos, laudos, prontuários, né? Inclusive, assim, são três irmãos, têm a mesma enfermidade incurável. No entanto, essa enfermidade não é genética. Não há ninguém na família deles com esse mesmo caso de doença. São irmãos apenas por parte de mãe, ou seja, são irmãos de pais diferentes. Então, o que é que estaria causando essa doença grave nesses três filhos? Então, alguma coisa relacionada a maus tratos. Né? Alguma colocação de medicamento ou substâncias, né? Sem qualquer reconhecimento médico, que teria causado essa doença. E o que chamou a atenção é que entre a doença de uma filha e de outra, ela já deu entrada no benefício. Então ela teve tempo, deixou a filha internada em um hospital para requerer o benefício de outra. Então, assim, realmente a gente custa a crer que seja possível, mas tem muitos problemas nos autos e tudo leva a crer que sim, essas lesões graves foram causadas pela própria genitura. Essas crianças fazem uso de medicamento há muito tempo, medicamentos comprados pela mãe, mesmo elas estando internadas em hospitais. A mãe alega que precisava comprar os remédios e esses remédios a mãe não dispõe de nenhuma receita. Inclusive, tem crianças, uma das crianças hoje usa dois medicamentos diários e ninguém tem a receita. Então a gente não sabe se esse medicamento foi ou não foi receitado por um médico.
2: Presa, o que essa mulher contou à polícia?
3: Ela presa, ela nega, ela informa que realmente ela não tem noção de por que essa infeliz coincidência aconteceu na vida dela. Né? Ela nega ter promovido qualquer situação de maus tratos para causar essa enfermidade. e não deu nenhuma informação assim que pudesse ajudar nas investigações. Ela disse que não tem as receitas, não tem documentos médicos nenhum.
2: Há indício de que essa mulher sofra de algum distúrbio mental, doutora?
3: Então, existe nos autos a sugestão de que ela possa, possa ser vítima de uma síndrome, né? Uma síndrome que é aquela que, cuja mãe lesiona os filhos, ou então leva os filhos a atendimento hospitalar sem necessidade, a fim de chamar a atenção. Né? Existe uma síndrome psiquiátrica que causa isso. No entanto, no caso dos autos, a gente vê que ela pode até ter essa síndrome, porque a atenção dela não é chamar a atenção, é sim receber o benefício.
4: Tá aí, né? Quero parabenizar a doutora José Valéria, que vai chegar até o final. Claro que essas crianças vão passar para o médico, os oftalmologistas, para saber a causa. É, que substância é essa também que eles estão botando esses colírios no... Que colírios são esses? Quer dizer, uma mãe que faz isso, se for realmente o que aconteceu, o que é que ela merece? Infelizmente, nós estamos vivendo. Sabe por que acontece isso? Nós estamos num país sem leis, minha gente. O povo não tem mais medo, né?
5: 17 anos depois do início do processo, a justiça em

0: boa noite. O SE2 de hoje começa com a repercussão da notícia que chocou moradores da cidade de Itabaiana, no Agreste Sergipano. Uma mulher está presa por ter provocado lesão corporal gravíssima que atingiu a visão de 3 filhos menores para conseguir benefício do INSS.
1: Tudo começou a ser descoberto quando uma criança de 2 anos de idade foi atendida no mês de junho no Hospital Regional de Itabaiana com perda da visão. O prontuário médico diz que a causa da cegueira não foi identificada. Há uma interrogação no nome de possíveis causas. A menina foi transferida para o Hospital de Urgência em Aracaju e depois ficou internada no Hospital Universitário. Os médicos do HU também não conseguiram chegar a uma conclusão da causa e comunicaram ao Conselho Tutelar. Foi a partir daí que a Delegacia Regional de Itabaiana iniciou a investigação e descobriu que mais 2 filhos dela também são cegos, um de 13 anos e uma menina de 9 meses. Segundo a delegada de grupos vulneráveis, a mulher recebia benefício do INSS pela situação do adolescente e estava tentando o segundo auxílio para a filha mais nova.
2: Ela vai ser indiciada pelo crime de lesão corporal gravíssima por causar uma enfermidade incurável. Né, em relação aos filhos, com o objetivo de receber benefício social. Inclusive, ela já recebe o benefício social pelo filho mais velho e já deu entrada no segundo benefício da filha mais nova. Não é uma fraude que ela pratica. As crianças realmente têm uma lesão gravíssima, enfermidade incurável. Então, ela vai obter todos os relatórios médicos que ela entrega no INSS, são verdadeiros, porque, de fato, a suspeita é que ela esteja causando ou agravando a situação de saúde dos filhos.
1: A mulher de 29 anos, moradora da zona rural de Itabaiana, foi presa após descumprir ordem judicial emitida há 2 semanas para que ela se afastasse dos filhos.
2: Mesmo afastada pela justiça, ela continuava mantendo contato com os filhos. Então, com muita frequência, ela visitava essas crianças, inclusive orientando os filhos como o comportamento deveria ser se fossem perguntados, né, como era a vida em casa. Então nós ouvimos um dos filhos e pudemos comprovar que ele foi orientado a dizer que ela era uma boa mãe, que os irmãos não tomavam nenhuma medicação, que a família realmente era uma família acima de qualquer suspeita.
1: Moradores do município do Agreste do Estado custam acreditar.
3: O que fala aqui em Itabaiana é sobre essas crianças e sobre essa mulher. É o que fala. É o que todo mundo está chocado.
1: A mulher tem um outro filho de 5 anos de idade que não é cego. Segundo a polícia, ele já tem o benefício do INSS porque o pai faleceu. A investigação está em segredo de justiça. Pelo telefone, a juíza do caso aqui em Itabaiana falou das 3 alternativas para o destino das crianças. Ser criado por um familiar, ser incluído no Cadastro Nacional de Adoção ou ser encaminhado para um abrigo.
4: Tá aí, gente. Eu comecei o programa com essa notícia lamentável, uma notícia muito triste. Uma mãe itabaiana sendo acusada de cegar 3 filhos para receber benefício do INSS. A reportagem falou aqui que um garoto de 13 anos, imagine, um adolescente, 13 anos, que fica sem enxergar. Que transtorno não é para essa criança, né? Que nasceu vendo tudo e agora não pode mais contemplar o que é dia, o que é noite. Como que uma mãe tem um coração tão frio de fazer isso com o filho e não sentir remorso, hein? Você vê seu filho cego de 13 aninhos e você sabendo que foi você que provocou aquela cegueira nele. Que coração de gelo é esse, hein? Que coração de pedra é essa? Bem ali, gente. Itabaiana. Sergipe. Não é muito longe da gente, não. Temos que nos aproximar cada vez mais de Deus, viu? Porque tá difícil. Quando que você vai imaginar que alguém que tem um papel de proteção é alguém que vai ferir, é alguém que vai lhe machucar para o resto da vida. A matéria falou em cegueira irreversível, ou seja, ela causou um dano para o resto da vida nesses filhos. Essa mulher tem muito que se arrepender. Tem muito que pedir perdão a Deus. E a esses filhos. Tem uma investigação em curso. A delegada falou agora há pouco aqui no programa. Estão investigando. E nós não estamos aqui fazendo nenhum tipo de julgamento, nem condenação. A Polícia Civil está investigando. E se chegar à conclusão que ela realmente é a culpada, que ela fique presa e que pague por esse ato perverso, criminoso e cruel. Não tem como classificar de outra forma. Que vem justamente de quem deveria proteger. Triste, né? Fala, Marilã, boa tarde.
5: Bom dia, Antônio Silva. Procura saber do Ângelo se já pegou sertralina, por favor, Antônio Silva. Porque o meu receio é...
4: Eu falei com ele a semana passada. Ele disse que tinha sido feita uma compra emergencial e que essa compra emergencial chegaria no final desta semana. Amanhã, quarta-feira, São João. Repartições públicas de Penedo fechadas. Amanhã, quarta-feira, fechado. Aí nós teremos o quê? Quinta e sexta. Então, a informação que eu tenho, eu falei com ele, questionei sobre a sertralina. Ele disse que foi feito um pedido pelo CONISUL, mas o CONISUL está demorando para entregar. Foi feita uma compra emergencial, que essa compra emergencial só chegaria no final desta semana. É essa a informação que eu tenho, viu, ouvinte? Fala, Hélio.
6: Boa tarde, boa tarde. Era bom que cegasse ela também, rapaz, pra ela aprender também. Isso aí não é manhão. Cegava ela também, pra ela aprender se ela gosta de ser cega também. Isso não é manhão, não é manhosa. Rapaz, eu vou dizer, uma que tem pai, você não tem coração mesmo, não. E Deus é maravilhoso. É bom que cegasse ela também. Boa tarde, tamo junto, chama na bota. Show!
4: Meu amigo Hélio Carroceiro, um abraço, meu irmão. Boa tarde, obrigado pelo carinho da audiência sempre, viu? Meu amigo Márcio Reis também está chegando por aqui. Boa tarde, Antônio Silva. Como uma mãe faz uma coisa dessa? Mãe é um ser divino. Pois é. Deveria ser. Mas eu já passei tantas matérias em 20 anos de comunicação que tenho, envolvendo pessoas que tinham o papel principal de proteger, que é o agressor, sabe? É complicado demais. Quem tá mais por aqui comigo? Deixa eu ver quem tá por aqui. Elizabeth Ferreira. Boa tarde, Antônio Silva. Isso não pode se chamar de mãe. Muitas mães lutam, né? E agradece a Deus por o filho nascer saudável. Essa bicha cegar os filhos por salário. Isso é uma miséria. Pelo dinheiro, né? Pelo dinheiro. Lamentável. Fala, Deise.
7: Boa tarde, Antônio Silva. É revoltante, machuca o povo do mundo, machuca. Eu também estou com esse carroceiro. Também cegava ela, pela ver a dor que as crianças sentiam. Uma de 9 meses, meu Deus. Só Jesus. Agora ela fica presa, depois sai e as crianças ficam cegas sem ver a luz do dia.
4: Para o resto da vida, né?
7: Aí sai, eu não gosto nem de ouvir, Antônio Silva, viu? Tá bom, Antônio Silva, tenha uma boa tarde.
4: É
7: chocante, é.
4: Verdade. É, deixa eu falar aqui o seguinte, porque eu acho que a reportagem não foi bem clara, mas ela foi cegando os filhos aos poucos. Ela colocava remédio no olho das crianças, sem necessidade alguma dessas crianças utilizar qualquer tipo de medicamento. Não sei como ela adquiria receita, não sei como ela comprava esses remédios, e a acusação que pesa sobre ela é que ela colocava remédio nos olhos das crianças, viu? Até provocar essa cegueira. Fala, Creuza.
8: Bom dia, Antônio Silva. Eu tô escutando você dizer que uma mãe...
4: Sim.
8: Cegou um filho...
4: Três.
8: Para ser beneficiada pelo NPS. Aí eu não quis escutar se foi assim que eu tô dizendo, mas eu vou lhe dizer a minha palavra. Existe manha. Isso nem é mãe... E nem é manha, isso é um demônio que não merecia estar dentro de um município, ou de Penedo, ou de um Brasil. Isso era para ser enforcada e queimada e a cinza ser enterrada, para não ficar nem rastro desse demônio. É minha revolta como mãe, porque uma mãe que é mãe... Dar sua vida pelo filho, não cegar para viver à custa de um filho. Boa tarde, Antônio.
4: Oi, dona Creuza, boa tarde para a senhora, viu? Um abraço aí para o meu compadre Mário, meu amigo Vânia Araújo, né? Para a Rejane, para a Janda, enfim, para toda a família Araújo, obrigado pelo carinho da audiência sempre, viu? Esse caso aconteceu lá em Itabaiana, viu? Em Sergipe. Está repercutindo muito lá na região de Sergipe e é um fato triste, né? Lembrando, viu, gente? Ela está sendo acusada desses crimes aí, a polícia está investigando, mas há indícios do que ela teria provocado essas cegueiras para receber benefícios do INSS, o chamado BPC, que é o benefício de prestação continuada, né? Dona Cícera Menezes, boa tarde.
9: Oi, Antônio Silva, boa tarde para você, para o Manuel, para todos. Rapaz, essa mãe devia ser amarrada, viu?
4: Eita.
9: Pendurar as pernas dela para cima, a cabeça para baixo e botar, espetar ela, os olhos dela com espeto. Espeto quente para cegar os dois olhos dela também. Tenha uma boa tarde, estou muito revoltada com isso, viu?

0: 12h58 em Penedo. É, a gente ouve, né, as revoltas das pessoas, e como não se revoltar? Porque quem cria um filho com todo amor, com todo cuidado, com todo carinho, vai ficar estarrecido com uma notícia dessa, não é para menos, né? Não é para menos. É, causar lesão até a criança perder a visão em troca de dinheiro. Que frieza é essa? Que coração é esse? Mas, lamentavelmente, acontece. Lamentavelmente, acontece, viu? E aconteceu lá em Itabaiana, em Sergipe. Quem tá aqui comigo é meu amigo Edivaldo, né? Meu amigo Edivaldo mandou aqui para mim os nomes dos ganhadores dos balaios juninos aí da comunidade de Nossa Senhora das Graças, né? Fala, meu irmão. Boa tarde, Edivaldo.
1: Boa tarde, Antônio Silva. Boa tarde aos dirigentes da Grande Rio FM. Boa tarde a todos os ouvintes do programa A Voz da Cidade. Venho aqui em forma de agradecimento pelo espaço que você tem nos dado para os eventos aqui da Capela Nossa Senhora das Graças, no loteamento Vitória, aqui Senhor do Bonfim, na Rua Alto da Glória. E venho para fazer assim a divulgação dos ganhadores dos três balaios que nós realizamos aqui no Arraiá das Graças, no sábado próximo passado, dia 20, e divulgar o nome de cada um deles, dos três sortudos que levaram para casa os balaios. Primeira ganhadora foi Ivonete. Esta Ivonete teve o bilhete vendido pelo Gilberto. Gilberto, um dos membros da nossa comunidade aqui, da nossa capela. E o segundo ganhador foi André, aqui da Rua Santo Antônio, do loteamento Vitória. Este vendido pela nossa irmã Glícia, aquela que comigo esteve aí em seu programa para a divulgação deste evento. E a terceira ganhadora foi a senhora Lourdes Pereira. Esta vendida, os bilhetes dela foi vendida pela minha esposa Tâmara. E venho agradecer por todos os espaços, que Deus te abençoe grandemente e que te faça assim sempre esta pessoa que você é. Essa pessoa dedicada ao serviço, mas também no seu trabalho, mas também dedicada à ajuda àqueles que na qual te procura. Que Deus te abençoe grandemente, a você, a sua família e ao seu programa. Muitíssimo obrigado. Que Deus nos abençoe.
0: Meu amigo Edivaldo, muito obrigado, viu? Obrigado por mandar pra gente aí o nome dos ganhadores. Vamos lá, então. A primeira ganhadora do balaio foi a senhora Ivonete, que comprou o bilhete ao nosso amigo Gilberto. O segundo ganhador do balaio foi o André, da Rua Santo Antônio, loteamento Vitória. Bilhete comprado a nossa amiga Glícia, que esteve aqui no programa. E o terceiro ganhador do balaio foi a dona Lourdes Pereira, da Rua Santo Antônio, loteamento Vitória, comprou o bilhete. A esposa do meu amigo Edivaldo, a dona Tâmara. Obrigado, meu irmão. Programa sempre à sua disposição, viu? Para divulgar os eventos aí da sua comunidade. Precisando, já sabe o caminho, é só chegar. Meu amigo doutor Leandro Vieira, fala, meu irmão, boa tarde.
2: Fala, meu amigo Antônio Silva, muito boa tarde, meu irmão, muito boa tarde. Doutor Leandro Vieira passando aqui para cumprimentar Vossa Excelência e também os ouvintes queridos aí, pessoal das redes sociais também, que estão me seguindo muito. Está chegando muita gente nova, inclusive do país inteiro. E graças a um trabalho que a gente vem fazendo, né? Batendo sempre na questão do diabetes, hipertensão, de como resolver o problema na origem, na causa, não em sintoma. E a gente está tendo esses feedbacks maravilhosos, tanto aqui da cidade de Penedo, quanto das outras cidades na qual eu faço atendimento, que é Murici, Coruripe e Major Isidoro. Então, passando para agradecer a população de Penedo mesmo, né, meus pacientes, que sempre estão lá comentando, curtindo o vídeo. E quem não me segue, aproveita e começa a me seguir. Doutor Léo Natural, lá no Instagram, começa a seguir, começa a curtir o conteúdo. Forte abraço, meu irmão.
0: Muito bem, meu amigo Dr. Leandro Vieira, um abraço, rapaz. Volte aqui, venha bater um papo comigo. Você sabe que quando você passa por aqui, o sucesso é garantido. Os ouvintes gostam muito da sua participação aqui em nosso programa, viu? Um abraço, meu irmão. Maluquinho do Brega, de Penedo Alagoas, aquele abraço. Sandoval do Madre, já está na escuta do programa. Minha amiga Terezinha Dias, boa tarde.
3: Boa tarde, Antônio Silva.
0: Oi.
3: Boa tarde a todos.
0: Boa tarde.
3: Oh, Deus. O que se passa pela mente, Antônio Silva, de uma... O que se diz ser humana, né?
4: Vamos pegar essa...
3: Cegar os bichinhos para receber aposentadoria. Meu Deus, tantos que querem ter saúde, né? Para trabalhar, para lutar, né? Ganhar o pão de cada dia digno. Meu Deus do céu. O que vai ser na vida dessas crianças, não é isso?
0: É verdade, minha amiga. É a ganância do ser humano, né? Eu acho que a falta de amor ao próximo, a falta de comunhão com Deus. Gente, olha, a Bíblia diz que mente vazia é oficina do demônio. Então, se você não tiver uma vida espiritual equilibrada, porque tem gente que acha que tudo aqui é só folia, tudo aqui é só brincadeira. Já parou para pensar que nós, muitas vezes, dedicamos tempo demais às coisas inúteis, mas não disponibilizamos nem de 5 minutos para falar com Deus? Então, o ser humano, muitas vezes, tem tempo para tudo. E aqui não estou fazendo julgamento da vida pessoal de ninguém, não. Longe de mim. Quem sou eu? Sou falho, sou pecador, igual a todo mundo. Mas eu estou apenas orientando. Porque eu gosto muito de falar do amor de Deus, gosto muito de falar da palavra de Deus. E quando eu falo da palavra de Deus, eu não falo de religião, não. Eu não prego religião, porque religião não salva. Eu falo do amor de Deus para comigo, para com você, para com todo mundo. Uma pessoa que pratica um ato criminoso desse aqui, está faltando o amor de Deus no seu coração. Porque quem tem o amor de Deus no seu coração, não pratica maldade com ninguém. Imagine com os próprios filhos. O ser humano, ele gosta do sextou, ele gosta do fim de semana. A gente trabalha a semana inteira já pensando no fim de semana para comprar a gelada, a carne do churrasco e tal. Mas vamos parar para pensar e para meditar quanto do meu tempo eu tenho dedicado para Deus. Ah, Antônio, mas eu vou à missa todo domingo. Ah, Antônio, mas eu vou ao culto todo domingo. Sim, só isso basta? Será? Reflita aí, só isso basta? Eu ia ao culto, ia à igreja para missa todo domingo, ia ao culto todo domingo. Você está se congregando com a igreja, com todo mundo que está lá. Eu estou falando sua comunhão pessoal, não estou falando de reunião com todo mundo da igreja, não. Estou falando sua comunhão pessoal para com Deus, na sua casa, no seu lar, quanto do seu tempo, você tem dobrado o joelho e você tem buscado a Deus no silêncio da tua casa, na madrugada da tua casa, no momento que você está só, no momento que você pode ter mais concentração, quanto desse tempo você está dedicando para Deus? Sabe por que eu digo isso? Porque nós somos tentados sempre a fazer aquilo que é ruim. Nós somos tentados 24 horas para praticar sempre aquilo que é mal. aquilo que é ruim, porque o quem veio para iludir, quem veio para enganar, quem veio para destruir, que é o Satanás, ele trabalha 24 horas para que você erre, peque, caia. Por isso que devemos estar numa busca constante de aproximação com Deus. Porque Cristo, quando esteve no deserto, olha a ousadia do demônio. Porque Cristo, quando esteve no deserto, orando, buscando, pedindo a Deus forças, porque ele sabia que ia ser morto, que ia ser crucificado. Ele foi tentado, o Filho de Deus foi tentado pelo Satanás. Imagine nós, mortais, pecadores. Gente, a nossa vida aqui é uma batalha. A nossa vida aqui é uma batalha, por isso que a gente às vezes cai, porque não buscamos se aproximar de Deus. Deus está aí, ó, batendo a porta do seu coração. Será que nós temos dado esse espaço para que ele entre no nosso coração, na nossa casa, faça morada? Será? Reflita um pouco nisso. Porque quando Cristo estava no deserto, Satanás chegou lá para ele e disse: tu és mesmo filho de Deus? Se tu és o filho de Deus de verdade, lança-te desse penhasco aqui para baixo, porque se você for realmente o filho de Deus, Deus dará ordem aos seus anjos para te segurar e não deixar que você se esborrache lá embaixo. Tentando o Filho de Deus. Você é mesmo o Filho de Deus? Transforme então essas pedras aqui em pães, que eu quero ver se você tem poder, se você é filho de Deus. Ó, Cristo sendo tentado pelo inimigo no deserto. Cristo, no momento que ele estava mais vulnerável, no momento que ele estava mais, sabe, revestido de humano, de ser humano, porque ele estava ali em oração, pedindo a Deus forças, porque sabia que ia passar um momento de calvário, que ia ser morto, arrastado, chicoteado, cuspido, pregado numa cruz. Aí Cristo disse: não, nem só de pão viverás o homem. Ó, foi que Cristo disse ao inimigo: não só de pão viverás o homem, mas de toda a palavra que sai da boca de Deus. Então, não só de pão, gente, nós nos alimentamos, não. Nem só de pão a gente vive, não. Nós vivemos também da oração. Acreditem nisso. Aqui não é pregação. Aqui não é sermão. Não estou falando de religião. Eu estou falando da maldade que cresce hoje no ser humano, no mundo afora. Eu estou falando sobre isso. Se você tiver uma vida nos pés de Jesus, você vai continuar sendo tentado, você não vai estar livre de ser tentado, não. Mas você vai ter uma força maior que vai usar a tua consciência: não, isso é errado, você não pode, você é meu filho, você é cristão. É disso que eu estou falando. Vamos aprender a ter intimidade com Deus, que muita gente não tem. Vamos aprender a ter intimidade com Deus. Sabe o que é ter intimidade com Deus? É você falar com Ele sem você vê-Lo. E muita gente não fala com Deus porque não pode vê-Lo. Acha que Ele não está ouvindo, acha que Ele não está vendo, acha que Ele não está fazendo nada porque você não pode ver. Nós não vemos a Deus pelos nossos pecados, mas Ele está ali presente 24 horas. Deus não dorme. Acredite. Deus não dorme. Busque mais. Busque a Deus na alegria. Busque a Deus na doença. Busque a Deus na tristeza. Busque a Deus a todo momento. Agradeça a Deus pelas coisas boas que acontecem na sua vida, na vida da sua família. Agradeça a Deus pelas dificuldades que também aparecem na sua vida. Agradeça a Deus porque Ele lhe dá discernimento, sabedoria, porque Ele lhe dá forças para vencer as batalhas. Agradeça a Deus. Então não enche a boca para dizer, mas eu sou católico, apostólico, romano, vou à missa todo domingo, ah, porque eu sou crente, eu vou para o culto todo domingo. Não enche a boca disso não, que isso é besteira, isso não salva ninguém. Tem tanta gente que vai para a missa, que vai para o culto, mas é vazio, não tem aproximação com Deus. Aprenda a ter intimidade com Deus no teu lar, na tua casa. Ir para a igreja de 8 em 8 não resolve nada não, viu? Aprenda isso. Aprenda a ler, a interpretar a palavra de Deus, o nosso manual para o cristão, aprenda isso. Ai, meu Deus do céu, complicado. A Mariana Santana está dizendo, boa tarde, Antônio Silva. Acabei de ouvir a reportagem sobre a mãe que cegou os próprios filhos e fiquei profundamente revoltada. Enquanto tantas pessoas lutam diariamente, enfrentam tratamento e dificuldades, na esperança de recuperar a visão, ver uma mãe tirar algo tão precioso de seus filhos é algo que causa indignação e tristeza. É difícil compreender uma situação tão cruel, que a justiça seja feita e que essas crianças recebam todo o cuidado, amor e apoio que precisam para seguir em frente. Valeu, minha amiga. Quem está mais por aqui? Dona Cleonice, boa tarde.
4: Antônio Silva, aqui é quem de Piaçaba Sul. Que Deus abençoe a você e sua família.
0: Amém.
4: A todos da rádio e a todos os ouvintes.
0: Amém, minha amiga.
4: Que eu ouvindo esse programa. E que Deus dê a saúde do Alves Correia. Fiquei muito triste, Antônio Silva. Ouvi esse que está acontecendo aí na rádio dessa mãe. Que mãe, meu Deus do céu. Feliz São João e feliz São Pedro para você e toda a família. E a todos os ouvintes da rádio Grande Rio. E para todos que estiver ouvindo.
0: Muito bem, dona Cleonice. Um abraço para a senhora. Um abraço para a senhora. Obrigado pelo carinho da sintonia, viu? Muito obrigado mesmo. Meu amigo Gato Preto, boa tarde.
5: Boa tarde, Antônio Silva, todos os ouvintes. É Grande Rio, que tá falando Gato Preto, é de Barueri, hein? O tempo aqui tá chuvoso, frio, hein? É, rapaz, estamos ouvindo essa história aí, essa reportagem aí de assunto, isso aí, pai, pelo amor de Deus, hein, mãe? A menina falou aí, isso não é mãe, isso é uma desgrama, uma coisa mal que veio ao mundo, entendeu? A minha esposa tem região de Itabaiana, sou de Alagoas, mas minha esposa é de Itabaiana. Próximo de Itabaiana, nós é um povoado chamado Saquim, que é município de Muita Bonita, mas próximo de Itabaiana. Já aproveitando, vou mandar um abraço para minha cunhada lá aí, Saquinho, né? Minha cunhada Eliana, para minha esposa Toinha, meu filho Isaac aqui em Barueri, minha mãe que está internada aí em Arapiraca, dona Vani, meu pai Geraldão, meu irmão Adeneto, minha irmã Tinha, Lurdinha, meu irmão Amelto, meu filho Isaac, Pedro Henrique e Viviane. E também minha cunhada Luana que está aí passeando em Igreja Nova, sua mãe Zeca, sua tia Ana, topada demais, meu primo Jones aí em Penedo, Evandro, seu pai Dica, vice-prefeito de Igreja Nova, e meu amigo Gato Preto de Igreja Nova, velho escolar do Dono do Bar. E a todos os ouvintes, também não esquecendo todos do povoado Capim Grosso, onde teve um grande torneio domingo. E um alô para todos do time Palmeiras do Capim Grosso. Aquele forte abraço, Gato Preto, direto de Barueri, na cidade de Osasco, agora passando pelo médico, indo para casa. Tempo chuvoso e frio. Tamo junto, Antônio Silva, que Deus abençoe você. Tamo junto. E essa mulher, né, mãe? Isso é o capeta em forma de gente. Tem que pegar ela, dar uma surra de cabo de aço, jogar sal grosso com água quente. Aí tá bom demais para ela. E deixar ela no meio do mar, para ela sobreviver. Essa miséria.
0: Gato Preto, um abraço, meu irmão. Obrigado pela audiência sempre. Melhoras para sua mamãe, viu? Meu amigo Elândio, agente de portaria do Campus IFAL Penedo, boa tarde.
6: Boa tarde, meu amigo Antônio. Boa tarde a todos que fazem a Grande Rio FM. Estamos todos ligadinhos no programa A Voz da Cidade. Forte abraço, meu amigo. Meu amigo Antônio, que mãe é essa? Ouvi essa notícia da mãe cegar 3 filhos para se beneficiar. Isso se diz ser mãe, porque isso é um infeliz. Joga uma mulher dessa em uma dessas guerras que está tendo aí dos Estados Unidos para lá, com que de lá ela vire fumaça.
0: É a revolta, né? Você ouvir que uma mãe está cegando 3 filhos para receber benefício de prestação continuada, É, só quem não tiver um coração para não ficar indignado, né? Geninho de Jeda, Neópolis, boa tarde.
7: Boa tarde, Antônio Silva, tô aqui na escuta. Tudo que você está falando aí é verdade. Eu busquei a Deus quando eu estava desempregado. Eu passei foi muitos anos desempregado. Trabalhava, ficava parado. Trabalhava, ficava parado. Mas sempre buscando a Deus. E hoje Deus me deu um presente maravilhoso. E eu tenho que agradecer a meu Deus pelo resto da minha vida.
0: Meu amigo Geninho de Jeda, Neópolis, um abraço, meu irmão. Deus te abençoe, obrigado por acompanhar nosso trabalho sempre. Dona Maria José, é isso? Boa tarde.
8: Antônio Silva, boa tarde. Aqui é a Maria da Vila, aquela mulher que foi aí um dia lutar pela minha visão. Eu estou aqui tão triste, indignada com essa mãe. Essa mãe não é mãe, não. Essa mãe é uma serpente. Um bom dia. Fica com Deus. Um abraço.

0: 13h19, eu vou a um bloco do intervalo comercial, volto já já colocando mais áudios no ar e falando com você, ouvinte aqui da Rádio Grande Rio FM. Eu vou dizer daqui a pouquinho que a carteira de identidade nacional digital já pode ser usada no celular. Eu vou explicar para você o que você tem que fazer para usar a nova carteira digital, a nova carteira nacional digital no celular, viu? E a OAB pediu transferência de presídio para Deolane ou prisão domiciliar. Eu falo já já sobre esse assunto. E a Polícia Federal fez uma operação contra o banco de Edir Macedo e bloqueou 670 milhões de reais. Eu falo já já desse assunto assim que a gente voltar do nosso bloco de intervalo comercial. Recebendo aqui a visita do meu amigo Gustavo Lucena e também o presidente do bairro Santa Cecília, o meu amigo Fernandão. Fernandão passou ontem por aqui, bateu um papo rápido comigo, mas hoje ele veio resolver outra questão aqui comigo, né, Fernando? Muito bem. Então, um abraço aí a você que está ligado no nosso programa. Meu amigo Elândio, aí na portaria do campus de Valpenedo, um abraço para você, para o meu amigo Jadson, para o seu Jaime, o Ítalo, né? O Ed Carlos é o outro motorista. Ed Carlos, enfim, para todo mundo aí, obrigado pelo carinho da audiência sempre, viu? Ó, e já já também eu vou dizer que uma mulher foi presa suspeita de fraude em licitações na prefeitura de Brejo Grande. Conto já essa informação para você. Um abraço, Elândio. Obrigado, irmão, pela audiência e obrigado por acompanhar aqui o nosso trabalho, viu? Eu volto já já assim que eu for um bloco de intervalo comercial, porque já estou atrasado. Comercial às 13, já são 13h21. Eu volto já já, sai daí não.
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0: 13 horas e 38 minutos. Estamos de volta com o nosso programa Voz da Cidade, pela 99.1 Rádio Grande Rio FM, primeiro lugar em todo lugar. Dizer para você que a OAB, ela pediu a transferência de presídio para Deolane ou prisão domiciliar. A Ordem dos Advogados do Brasil de São Paulo se juntou à defesa da advogada e influencer Deolane Bezerra em pedido de habeas corpus feito à justiça. Deolane se tornou ré na justiça semana pelos crimes de lavagem de dinheiro e organização criminosa. Ela é acusada de envolvimento com o primeiro comando da capital PCC. Essa informação ela vem do jornal O Metrópolis. Em seu pedido, a OAB solicita a transferência de Deolane para a penitenciária feminina de Tupi Paulista, no interior de São Paulo, onde ela está desde o dia 22 de maio, para a prisão domiciliar ou para uma sala de estado maior. Segundo a entidade, a instituição carcerária onde a influência está presa não se enquadra nos parâmetros definidos pela jurisprudência para caracterização de sala de estado maior. Em nota, a entidade destaca que a atuação da ordem não guarda relação com o mérito das investigações, com a legalidade da prisão ou com a defesa técnica da custodiada, restringindo-se à tutela das prerrogativas profissionais asseguradas em lei. A OAB de São Paulo informa também que, em relação à eventual infração ético-disciplinar, os fatos estão sendo apurados pelo Tribunal de Ética e Disciplina da OAB de São Paulo, inclusive quanto à aplicação ou não de medida cautelar de suspensão preventiva do exercício profissional da advogada Deolane Bezerra Santos, em conformidade com as normas da OAB. Assegurados o devido processo legal, o contraditório e a ampla defesa. Na última quinta-feira, dia 18, a Justiça aceitou a denúncia apresentada pelo Ministério Público de São Paulo e tornou Deolane Bezerra ré. A denúncia foi oferecida pelo promotor Lincoln no último dia 10, agora de junho. Segundo o documento obtido pelo Metrópolis, a advogada influenciadora atuava como receptora de valores ilícitos proveniente de transportadora lado a lado, operada em benefício do PCC. Relatórios revelaram ainda movimentações incompatíveis com a capacidade econômica declarada por Deolane no valor apontado de 27 milhões de reais. Além dela, foram denunciados Marcos Williams Herbas Camacho, o Marcola, apontado como líder máximo da facção criminosa, seu irmão Alejandro Juvenal Herbas Camacho, seus sobrinhos Paloma Chances Herbas Camacho e Leonardo Alexander Ribeiro Herbas Camacho, e Everton de Souza, conhecido como player ou timer, né? Considerado operador financeiro do PCC. 13 horas e 41 minutos. Olha, dizendo o seguinte, viu? A PF fez uma operação contra o banco de Edi Macedo e bloqueou 670 milhões. A Polícia Federal deflagrou na manhã da última terça-feira a Operação Miragem para investigar um suposto esquema de fraudes contra o Sistema Financeiro Nacional envolvendo a gestão do Banco Digimais. A ação cumpre 9 mandados de busca e apreensão em São Paulo e conta com a participação de mais de 50 policiais federais. A Justiça Federal também autorizou o afastamento dos sigilos bancários e fiscal dos investigados, além do sequestro e bloqueio de bens e valores que podem chegar a 670 milhões de reais. Segundo a Polícia Federal, as investigações tiveram início após análise de relatórios produzidos pelo Banco Central, que apontaram graves irregularidades na condução dos negócios da instituição financeira. As apurações indicam que a administradora do banco teria manipulado balanços e demonstrações contábeis para ocultar a real situação econômica financeira da instituição e transmitir uma aparência de solvência aos órgãos de fiscalização, De acordo com a investigação, a prática teria possibilitado a supervalorização de ativos e a geração artificial de receitas que somariam centenas de milhões de reais. Os investigadores também apuram a realização de operações financeiras supostamente irregulares em benefício da empresa controladora do banco, além da possível falsificação e manipulação de informações inseridas em sistemas oficiais do órgão regulador. Entre os investigados está o empresário e líder religioso Edir Macedo, proprietário do banco Digimais. Como reside no exterior, não foi expedido mandado de busca e apreensão contra ele nesta fase da operação. A decisão judicial, no entanto, inclui a quebra de sigilos bancários e sigilos fiscais. Os investigados poderão responder conforme participação de cada um pelos crimes de gestão fraudulenta de instituição financeira, inserção de dados falsos em demonstrativos contábeis e realização de operações de crédito vedada, previstos na Lei 7.492/86, que trata dos crimes contra o Sistema Nacional Financeiro. Fundado em 1981, o Digimais passou por um processo de transformação digital nos últimos anos e atualmente atua principalmente no mercado de crédito. Em abril do ano 2026, o banco Pactual anunciou um acordo para adquirir o controle acionário do banco, operação que ainda depende de aprovações dos órgãos regulares. Então tá aqui, gente, viu? O Edir Macedo, que muita gente chama de Bispo Edir Macedo, não mora no Brasil, mora no exterior, por isso não foi expedido nenhum mandado de busca e apreensão contra ele, mas foi pedido pela justiça uma quebra aí dos sigilos bancários e fiscal do Edir Macedo, viu? Treze horas e 45 minutos, dona Petrúcia, boa tarde, tudo bem?
1: Boa tarde, Antônio Silva, todos aí presentes, que Deus abençoe todos vocês que trabalham nessa rádio maravilhosa. Que Deus te faça muito feliz, meu filho, e continue sempre assim, com toda a verdade. Deus lhe abençoe. Eu só quero dizer uma palavrinha por essa coisa que diz que é mãe. Isso não é mãe, minha gente. Isso é um demônio. Essa mulher, me perdoe as minhas ignorâncias, mas essa mulher merecia ser enterrada viva. Ela saber o que é um presente de Deus e ela fazer uma coisa dessa, porque o nosso filho é um presente de Deus. Que Deus abençoe todos meus filhos. E me desculpe que eu sou ignorante. Tchau.
0: Não, não é ignorância, não. É revolta, né? É revolta, dona Petrúcia, viu? Um abraço para a senhora. Obrigado pela audiência sempre. Melhoras a meu amigo Ferrugem, viu? E vamos continuar nessa corrente positiva para que ele tenha sua saúde completamente restaurada. Olha, a Prefeitura de Penedo autorizou pavimentação de novas ruas e amplia avanços em infraestrutura urbana. Daqui a pouquinho eu vou contar essa história para você, porque tem algumas ruas aqui que vão ser beneficiadas em Penedo, viu? As autorizações contemplam ruas em diferentes localidades aqui de Penedo, fortalecendo o planejamento da gestão municipal para levar mais mobilidade, segurança e qualidade de vida às comunidades. Entre as vias previstas nos documentos oficiais estão a Rua A, do loteamento Santo Expedito, a Rua 2 e a Rua Santa Cecília, lá no loteamento Santana, no bairro Dom Constantino. Tem outras ruas aqui que eu falo já já no decorrer da matéria e também tem um vídeo, né? Onde o prefeito aqui está falando aqui da assinatura. Epa!
2: Olha aí, mais um dia de boas notícias para o povo de Penedo. Acabamos de assinar ordem de serviço para calçamento de várias ruas na nossa cidade. Estou aqui ao lado de vários vereadores da nossa bancada, né, que nos ajudaram também na busca desses recursos, né? São recursos que vieram do senador Renan Calheiros, do senador Renan Filho, né, com o senador Fernando Farias, e nós estamos assinando a ordem de serviço para começar várias obras na nossa cidade, tanto na parte alta quanto na parte central da cidade. São ruas que precisavam ser calçadas e que nós acabamos de dar a ordem de serviço para o calçamento dessas ruas.
3: Bem, pessoal, é uma satisfação realizar mais uma obra aqui no município de Penedo. Já fizemos outros pavimentos, acho que em torno de 30 mil metros quadrados já executamos aqui. E o que eu posso dizer é que conto com a nossa seriedade, nosso compromisso em executar a obra como tem que ser feita, com a perfeição e agilidade que precisa.
4: Duas notícias muito boas para a população penedense, aonde estamos dando ordem de serviço de dois contratos muito importantes de pavimentação, onde vai atender ruas muito importantes, como Rua Doutor José Lins, que era antigo Beco do Tamanduá, Jatobá, que é uma rua que a população pede muito, que é uma rua que a prefeitura já vem beneficiando com praças e que hoje vai ser contemplada também com a pavimentação. Rua Guarani, que é uma rua que a população da região vem pedindo muito, que há muito tempo chega a reclamação no sentido de que é uma rua que tem muito barro, muita poeira, e que com esse contrato vamos poder dar uma condição melhor para essa população. Então, assim, eu fico muito, muito feliz de estar hoje aqui dando mais duas importantes ordens de serviço para a população penedense.
2: E reafirmei aqui, nessa reunião, o meu compromisso de calçar todas as ruas da área urbana até o final do nosso mandato.
0: Então eu falo já de mais algumas ruas que serão aqui calçadas na cidade de Penedo, viu? Aguardem. O meu amigo Gustavo Lucena está passando por aqui, nos visitando. Gustavo, eu conheço desde a emissora Rio São Francisco, né? Quando ele começou a andar por lá nos visitando. E conheci o seu pai, gente boa demais, seu Marcos, deixou muita saudade. Primeiro para os familiares, depois para os amigos, era também um grande ouvinte nosso. E a sua mãe é dona Vera, né?
5: Isso mesmo, Antônio.
0: E a dona Vera, que é a mamãe do... Eu nunca conheci seu irmão.
5: Meu irmão Tiago.
0: Seu irmão eu nunca conheci, não. Eu nunca conheci seu irmão, não. Mas o Gustavo, vira e mexe, ele nos dá a grata satisfação de aparecer por aqui, bater um papo conosco. E ele chegou por aqui. Meu irmão, boa tarde, viu? Tudo bem?
5: Tudo bem, Antônio Silva. Muito boa tarde para você ouvinte do programa. Que Deus abençoe cada um, a vida de cada um. É uma satisfação, um prazer imenso estar aqui com você nos estúdios. Só me recordo da emissão Francisco, né? Felizmente está naquela situação, o prédio já desabou uma parte do telhado. E eu fico, quando eu passo ali, com o coração triste, né? Doendo por dentro, porque ali é uma escola. E para mim, uma escola como a emissão Francisco nunca poderia se acabar, e estar naquela situação que está me deixa muito triste, viu, Antônio? Porque ali é o começo onde eu dei o pontapé inicial, e hoje estou recebendo cada bênção de Jesus Cristo, que não tenho palavras para agradecer, só Ele mesmo, para isso tudo estar acontecendo na minha vida.
0: Muito bem, o que é que você tem feito aí, hein?
5: Antônio, eu tenho feito porque eu sou uma pessoa que tem certas limitações de saúde, e uma forma, um método meu para de terapia em casa é compor. Eu comecei a compor através da amizade com João Lacerda. Eu fiz a primeira música, que foi a Jumentinha, né? E dali, do pontapé inicial, eu fico fazendo poesias, fazendo textos para Jesus, e foi ganhando proporções. Ganhando as proporções, e Jesus, ele vai trabalhando tudo no tempo dele. E chegou um período que eu comecei a composição, compor mais cada vez mais, e fiz canções. E ficava muito triste e dizia: Deus, eu tenho várias canções em casa, mas eu não sei cantar. Eu não consigo levar para o público. E eu quero deixar, pelo menos, um dia quando o senhor me chamar, chegar a hora, né? Deixar alguma coisa aqui para Penedo, deixar um marco. E ele me mostrou a inteligência artificial para eu poder dar vida às composições. E hoje eu estou dando vida às composições, não minha, mas de Jesus e de todos que vai ficar aqui para sempre na Terra. E é uma grande alegria ter todas essas composições feitas. Hoje tenho mais de 50 canções, eu posso dizer, mas tenho 8 principais, que são 8 que marca mesmo o meu coração, e sempre eu estou ouvindo para poder relaxar, dar aquela tranquilidade e aquela paz que eu tanto preciso.
0: Você falou que tem um canal no YouTube, é?
5: Tem um canal no YouTube, arroba Lisboa Lucena, onde está todas
0: no YouTube,
5: as composições.
0: Arroba
5: Lisboa Lucena.
0: E é?
5: É. E tô com um aqui.
0: É o nome do seu canal, é?
5: É. Que é o Bondinho de Penedo Alagoas. Tá aqui. Que é uma música para Penedo, na época que tinha bonde em Penedo.

0: Essa é uma, Antônio, de muitos que eu tenho. E como eu posso dizer, sou um sonhador. Sou pequeno, sou um filho de Deus. E muitas vezes eu digo, Senhor, quero estar no seu colo. O Senhor me balançando que nem neném. Já fiz uma também, no colo de Jesus que está aqui também. E uma que eu não poderia deixar de passar, tem até um forrozinho aí, sereno de despedida, que é a época de São João. É uma música que está construindo já a ponte. E eu disse, rapaz, essa ponte saiu, viu? Já está logo, logo, eu vou atravessar para Sergipe, pessoal de Sergipe para Penedo. E tenho essa musiquinha aqui para não tomar muito o espaço do seu programa. A ponte entre Penedo e Neópolis.
1: Já está aqui,
0: já está aí?
2: Caiu sereno,
0: viu? É a ponte entre Penedo, Alagoas e Neópolis, Sergipe.
1: É, botei aqui.
0: Esse é o sereno de despedida, que é na sombra do Cajueiro.
1: A ponte, peraí. Vou botar por aqui porque o áudio
0: é o último, melhor. Quase o último.
1: Yeah.
0: Foi uma das primeiras músicas que eu fiz. Em vídeo, se você vai descer, ela vai estar lá embaixo já. A terceira postagem. Que a primeira foi A Noite Desce Tão Gelada. Que foi uma composição que eu fiz para

0: Ele me elogia bastante, né? Quando eu tô com as composição aí, até um frevozinho de Penedo.
1: Quem edita essa aqui? É você mesmo?
0: Aí eu uso a inteligência artificial.
1: Mas é você mesmo que faz tudo?
0: Isso, tudo é eu. E dá trabalho, viu, Tony? Pra chegar no tom, viu? É a composição. Essa aí eu passei mais de 3 dias trabalhando nela, nessa canção. Separa tudo e tem que focar na imaginação. Por isso que eu digo, você que tá ouvindo, que tem uma esperança, você tem o dom que Jesus te deu, e nada é impossível pra você. Mesmo com as limitações, sonhe, acredite que você consegue, como eu tô conseguindo também. E é só agora. O canal já tem mais de 1000 pessoas, 1000 inscritos. É só agradecer a Deus e deixar acontecer, né? Que o futuro pertence a Ele.
1: Tem
0: isso.
1: Tem 1025, é?
0: Tem hoje, deixa eu abrir aqui, tem 1200.

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1: Você falou em demorei, mas cheguei e abandonou, foi?
2: Demorei, mas cheguei, ainda ele tá vivo. Isso é tudo ele. É tudo personagem, a imaginação.
1: Mas você fazia vídeos pra o demorei, mas cheguei.
2: Mas ele agora continua vivo e dentro agora... de mim.
1: Sim, mas não tem mais nada, você não produz mais
2: nada. Não produzo, mas é tipo, a imaginação, ela junta tudo, sabe, Antônio? Ela junta o tempo da emissora, ela junta o tempo que eu fui músico, ela junta o demorei, mas cheguei, ela você junta Jesus.
1: Você tocava o quê?
2: Tocava clarinete no Mundo dos Artistas. Antônio, parou? Acredita que eu não desenvolvi muito no clarinete?
1: Foi.
2: Mas se eu pegar um clarinete hoje e você dizer, toque parabéns pra você, eu toco. Mas acredita que a música, ela de certa forma, ela soma pra outra parte, ela somou pra compor. Então, como eu digo a você, nunca desista, porque mesmo que você não consiga o esperado, como não conseguir no instrumento, mas conseguir na composição. Então, isso é gratificante, é só gratidão a Deus.
1: Valeu.
2: Valeu,
1: então,
2: Antônio.
1: Então diga aí a sua rede social para o pessoal.
2: Minha rede social, meu canal é @LisboaLucena no YouTube. E quem sabe logo, tá até falando com o Antônio, patrocinar aqui o programa, para pelo menos ele tocar no final do programa música.
1: No meu programa não dá, né? Porque não é programa.
2: É que é jornalismo,
1: tem
2: né?
1: Que ser
2: é sério,
1: Sandra.
2: Né?
1: Tem que ser no da Sandra. Não, não é que seja sério. É porque não tem como tocar música no programa
2: verdade,
1: de jornalismo.
2: É verdade, não combina,
1: né? Você tem que falar com a Sandra, com quem tem programa de música. Porque no meu não tem como.
2: Viu? Mas lembrei, diga de quê? Mistura Brasileira. Você lembra do seu programa Mistura Brasileira?
1: Sim.
2: No sábado pela manhã também era maravilhoso, viu?
1: Você falou da rede social? Diga aí.
2: @LisboaLucena no YouTube.
1: E você tem Instagram?
2: Tenho, @GustavoLucena oficial.
1: Pronto. Lá no Instagram você coloca alguma coisa?
2: Coloco e fico com essa... a parceria com o João Lacerda, né? Com o filho do Genival. Ele é um cara que acredita muito em mim, eu acredito muito nele. E tá somando. Isso tudo através dessas brincadeiras que eu comecei com demorei, mas cheguei e vem tomando essa proporção. Você vê como é Deus, né?
1: É.
2: Ninguém explica a Deus.
1: Você tem que fazer disso algo que entre um ouro também, né?
2: Aí não vem questão, Antônio, de apoiadores, né? Porque eu sou pequeno, né?
1: Só apostar, mas tem que ter um retorno.
2: Eu sou pequeno, mas não vem pessoas, cantores, empresários que queiram investir em mim. Tô aqui, portas abertas, né? Meu coração, para investir e, quem sabe... tudo no propósito de Deus. Por isso que hoje eu estou aqui, sonhando, acreditando. Nunca vou deixar de sonhar.
1: Valeu. Valeu. Obrigado pela visita, viu?
2: Tá certo.
1: Sucesso,
2: valeu, Antônio.
1: Aí. Um
2: abraço. Obrigado, viu?
1: Beleza. Aí é o Gustavo Lucena. Você nem mandou um alô pra sua mãe, rapaz? Será que ela tá ouvindo a gente?
3: Pra minha mãe, a Vera, né?
2: Tá lá no Monte Rei, lá preparando já a canjica, a pamonha.
1: Vai ter festa,
2: O São Joãozinho, uma fogueirinha, né? Na porta.
1: Tá certo. Cadê a bike?
2: A bike não tem mais não, a bike.
1: E veio de quê?
2: Eu vim com meu irmão, no aplicativo.
1: Cadê o carro?
2: O carro tá com meu irmão, não tô podendo dirigir não,
1: Porque
2: eu faço tratamento, eu tenho uma ansiedade muito extrema, sabe, Antônio? E o pico da ansiedade...
1: Ah, você dirigia tranquilo.
2: Dirigia,
1: né?
2: Mas depois do falecimento do meu pai, eu tive uma evolução do quadro psiquiátrico, né? Aí os médicos me afastaram.
1: Mas tá tranquilo.
2: Tô tranquilo, mas tô em tratamento. Sim. E as medicações não tem como, porque muitas vezes eu posso esquecer um retrovisor.
1: Sonolento,
2: já
1: né?
2: Aconteceu de esquecer retrovisor, não olhar e a moto tirar um fino numa moto, num veículo.
1: Sei.
2: Aí tô pro híbrido pelos médicos.
1: Mas você dirige muito bem. Viu?
2: Obrigado,
1: você
2: viu?
1: Você é habilitado?
2: Sou habilitado. Quem sabe um dia, né, eu possa voltar, né?
1: Confia em Deus.
2: Mas pra isso eu tenho que ficar curado.
1: Não, mas Deus vai lhe curar, viu?
2: Amém.
1: Um abraço, viu, meu irmão?
3: Amém,
1: prazer revê-lo. Tá aí, Gustavo Lucena. Aí é nosso ouvinte e amigo da época da emissora São Francisco, viu? Gente boa demais, ele e toda a família. Gente, olha, a Prefeitura de Penedo deu mais um passo importante para ampliar as obras de infraestrutura urbana aqui no município. Na manhã da última sexta-feira, dia 19, o prefeito de Penedo, Ronaldo Lopes, o vice-prefeito Valdir Monteiro, assinaram ordens de serviço para pavimentação de novas ruas em uma solenidade que reuniu autoridades municipais, representantes do Poder Legislativo, secretários e empresa licitada. Participaram do ato o vice-prefeito Valdinho Monteiro, o presidente da Câmara Municipal de Penedo, Messias da Filó, vereadores, secretários municipais, ex-vereador Mano da Caçamba e representante da empresa responsável pela execução dos serviços. As autorizações contemplam as ruas em diferentes localidades de Penedo, fortalecendo o planejamento da gestão municipal para levar mais mobilidade, segurança e qualidade de vida às comunidades. Entre as vias previstas nos documentos oficiais estão a Rua A, do loteamento Santo Expedito, a Rua 2 e a Rua Santa Cecília, do loteamento Santana, no bairro Dom Constantino. Também estão incluídas no pacote de obras a Rua Doutor José Lins, Armando Lima Júnior, que é lá a região do Jatobá, Djalma Gomes de Souza, Travessa Guarani, e rua em projeto do loteamento São Judas Tadeu. A Rua Doutor José Lins, conhecida como Antigo Beco do Tamanduá, foi destacada no vídeo como uma demanda importante da população daquela região. Durante a solenidade, o prefeito Ronaldo Lopes ressaltou a importância de mais uma etapa de trabalho voltada ao calçamento de ruas aqui em Penedo. No vídeo, ele destacou que a assinatura representa mais um dia de boas notícias para nossa cidade. Perdão. E mencionou o empenho da bancada na busca por recursos para viabilizar as melhorias. De acordo com as informações apresentadas, as obras somam aproximadamente 30 mil metros quadrados de pavimentação, ampliando o alcance das ações da prefeitura em área que aguardavam melhores condições de tráfego e acesso. O termo do contrato, número 92/2026, ele prevê a execução da pavimentação e qualificação de vias urbanas, loteamento Santo Expedito, loteamento Santana, no bairro Dom Constantino, e o contrato firmado com a empresa, né, Construsat Engenharia Limitada, tem o valor global de R$1.399.043,65, para execução de 10 meses em vigência de 15 meses. Já a ordem de serviço número 9/2026, vinculada no contrato 93/2026, autoriza a empresa MDM dos Santos Engenharia a iniciar o serviço de pavimentação da rua Doutor José Lins, Armando Lima Júnior, Jatobá, Djalma Gomes de Souza, Travessa Guarani e rua em projeto do loteamento São Judas Tadeu. A secretária municipal de infraestrutura, Amanda Lima, também destacou no vídeo a relevância das obras para a população penedense. Segundo ela, as intervenções atendem reivindicações antigas de moradores e vão garantir melhores condições para quem vive e circula nessas regiões. Com o planejamento, processo licitatório e autorização formal para o início dos serviços, a gestão Inovação e Crescimento segue avançando na infraestrutura urbana de Penedo, levando obras estruturantes para bairros e comunidades que passam a contar com mais dignidade, acessibilidade e desenvolvimento. Meu BG, esse BG gosta de sumir, viu? 14:07, eu vou até Maceió com o nosso correspondente para os assuntos do governo do estado. Eu vou falar com ele, o meu amigo e companheiro de rádio, o Luiz Filho, que vai trazer a partir de agora as informações do governo do estado de Alagoas. Fala, garoto, cadê tu, meu irmão? Cadê você, Luiz? Vamos lá. Boa tarde, amigo.
3: Tarde, uma ótima véspera de São João para você e para todos que estão na sintonia, que possamos fazer fogueira e comemorar e, claro, também levar notícias. Chegando com informações de governo do estado de Alagoas, que você encontra agora no portal alagoas.al.gov.br. Em um ano e meio de funcionamento, o DEA, o Departamento Estadual de Aviação de Alagoas, já contabilizou 619 vidas salvas, 659 ocorrências realizadas entre operações de aviões e helicópteros e atendimento aos 102 municípios alagoanos. A partir de sua sede localizada em Marechal Deodoro, equipes e aeronaves são mobilizadas diariamente para atender ocorrências em diferentes regiões do estado, reunindo em uma única estrutura operações voltadas à saúde, à segurança pública e à logística governamental. Na área da segurança pública, o DEA já realizou 403 operações que contribuíram para 475 ocorrências policiais, incluindo 343 prisões e apreensões. 67 armas de fogo foram retiradas de circulação, 39 veículos roubados e 26 ocorrências relacionadas ao combate ao tráfico de drogas foram também combatidas pelo grupamento. Na saúde, o departamento apoia programas estaduais como AVC dá sinais, Bate Coração e Alagoas Transplanta. O órgão também realizou 61 atendimentos neonatais de alta complexidade, garantindo transporte seguro de recém-nascidos em estado crítico. Essas e outras informações você encontra agora no portal alagoas.al.gov.br. E a Secretaria de Estado da Educação de Alagoas está com inscrições abertas para a quarta edição do programa Daqui para o Mundo, a iniciativa que oferece a estudantes da rede pública estadual a oportunidade de vivenciar uma experiência internacional de intercâmbio educacional. Nesta edição, 200 estudantes do primeiro e segundo ano do ensino médio serão selecionados para uma imersão de 4 semanas na Inglaterra, com foco no aperfeiçoamento da língua inglesa, desenvolvimento acadêmico e ampliação de experiências culturais. As inscrições podem ser feitas entre os dias 22 de junho até o dia 1º de julho deste ano, exclusivamente pelo endereço eletrônico seleção.educação.al.gov.br. O programa Daqui para o Mundo é uma política pública de governo instituída pela Lei de número 8.783 de 2022 e visa o fortalecimento, o protagonismo juvenil e também ampliar oportunidades educacionais e proporcionar aos estudantes da rede estadual uma experiência transformadora que contribua para a sua formação pessoal, acadêmica e profissional. Você que é aluno, estude e se prepare porque está chegando a quarta edição do programa Daqui para o Mundo. E a Secretaria de Estado da Agricultura e Pecuária promove no dia 1º de julho o seminário Potencialidades do Canal do Sertão e Oportunidades do Perímetro Gavião. A iniciativa tem programação em Olho d'Água das Flores e também visita técnica ao perímetro irrigado, localizado em São José da Tapera. As inscrições devem ser feitas de forma online até o dia 30 de junho, através do formulário disponível no portal alagoas.al.gov.br. O evento deve reunir produtores rurais, empresários do agronegócio, técnicos, pesquisadores, entidades de fomento e gestores públicos. As vagas são limitadas. Não perca essa oportunidade de conhecer de perto o perímetro irrigado do Gavião e também de dar sugestões sobre as potencialidades do Canal do Sertão alagoano. Essas e outras informações você encontra agora em nosso portal alagoas.al.gov.br. Com gerência de rádio e jornalismo de Jorge Henrique Martins de Castro, direto de Maceió, com informações de governo de Alagoas, repórter Luiz Filho.

0: 14 horas e 13 minutos. Aí, meu amigo Luiz Filho, direto de Maceió, com as informações do governo do estado. Gente, amanhã, dia 24 de julho, ou de julho, perdão, 24 de junho, amanhã é dia de São João, né? Amanhã, dia 24, dia de São João. E o que é que abre, o que é que fecha amanhã em Penedo? Tô falando das repartições públicas, viu? Escolas municipais, essas estão de férias. Os postos de saúde serão fechados. As farmácias da rede municipal, fechada. Complexo de saúde, também fechado. O centro de diagnóstico, esse será aberto. Centro de saúde da mulher, fechado. O comércio de Penedo vai abrir, viu? Comércio de Penedo vai funcionar, normalmente vai abrir. E a coleta de lixo, ela acontece normalmente. Então, essas são as informações com relação ao que abre e o que fecha amanhã aqui em Penedo, mediante o dia de São João. Hoje, 23, véspera do São João, né? Hoje, véspera do São João. E amanhã é dia de São João. Então, vou repetir para você, viu? As escolas municipais estão, né? Os alunos estão de férias. Os postos de saúde serão fechados. As farmácias municipais fechadas. O complexo de saúde fechado. O centro de diagnóstico aberto. O centro de saúde da mulher fechado. O comércio de Penedo vai abrir normalmente. E a coleta de lixo acontece normalmente. Meu amigo Ananias, lá da Itaporanga. Boa tarde, meu irmão.
1: Boa tarde, Antônio Silva. Antônio Silva, que tristeza, rapaz. Eu estou ouvindo o seu programa e ouvindo essa reportagem dessa senhora. Que Deus tenha de misericórdia da vida dessa senhora. Fazer isso com os próprios filhos. Você falou tudo, eu não quero repetir. Você falou tudo. A gente frequenta a igreja, ir para culto, ir para missa, sem ter uma comunhão com Deus, sem ter uma aproximação com Deus, isso não vale nada. É preciso a gente estar aos pés dele a cada dia, a cada momento, como você falou, nas manhãs, nas madrugadas, buscando a ele força para vencer os momentos difíceis da vida. Você falou tudo, meu amigo, você falou tudo. Não tenho palavra, é muito triste. Que Deus tenha misericórdia dela. Um bom programa, meu amigo, e feliz somos nós por ter você a cada tarde trazendo mensagem como essa, reportagem, trazendo conhecimento para muita gente, né? E advertência também. Fica com Deus, meu amigo, e tenha um excelente programa. Fica na graça e paz do Senhor Jesus. Seu amigo Ananias.
0: Meu irmão, muito obrigado, viu? Pela audiência, pela participação e obrigado pelo presente. Tem um presente ali que já me disseram que foi o senhor que deixou aqui, viu? Deus te abençoe grandemente, ricamente. Até com dinheiro não, viu, rapaz? É com muita saúde e paz para você e sua família, viu? E sabedoria acima de tudo. Deus te abençoe. Muito obrigado, meu amigo Ananias, aí da região do Itaporanga. 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

0: Olha, a última notícia de hoje do programa Voz da Cidade, uma mulher foi presa por suspeita de fraudes em licitações da Prefeitura de Brejo Grande. Uma mulher que não teve o nome revelado foi presa ontem, segunda, dia 22, acusada de envolvimento em irregularidades em processos licitatórios da Prefeitura de Brejo Grande, município localizado na região do Baixo São Francisco Sergipano. De acordo com as informações sobre o caso, a prisão aconteceu como resultado de uma investigação conduzida pelo Ministério Público Federal. Essa mulher, ela responde pelos crimes de associação criminosa e fraude em licitação. Após receber voz de prisão, a mulher foi conduzida à sede da Polícia Federal em Maceió para a adoção dos procedimentos cabíveis, ficando à disposição da Justiça. Matéria muito vazia. Primeiro que a matéria não fala qual era a função dessa mulher numa prefeitura. Porque só dizer que mulher é presa por envolvimento em fraudes de licitação, tem que saber qual era o papel dessa mulher na prefeitura de Brejo Grande. Porque não é qualquer funcionário que tem acesso a processo licitatório do município. Tem que ser alguém, eu acho que de um alto escalão do poder executivo. Então a matéria, do meu ponto de vista, só para encher linguiça. Não trouxe muita informação com relação ao caso. Quem era essa mulher? Ela vai fazer igual com o Globo Repórter, né? Onde vive? O que come, né, Sandra? O Globo Repórter é assim, né? Você vai saber no Globo Repórter de hoje como vive Sandra Maurício. O que faz quando não está na Rádio Grande Rio FM? O que ela come? O que ela veste? Então assim, ficou a matéria sem muito conteúdo, me perdoe, mas ficou muito sem conteúdo. Dizer que uma mulher foi presa acusada de fraudes em licitações da Prefeitura de Brejo Grande, sem nem qual o cargo dessa mulher na Prefeitura de Brejo Grande, se é secretária, se não é, não sei. Então, tá presa à disposição da Justiça. Bom, ficou um negócio muito voador. É, pode ser que não queiram colocar aqui a função da mulher na matéria, né, Sandra? Sandra, boa tarde.
1: Aqui é o seu celular, eu pensei que era o da rádio. Vai,
0: tá reinando no meu telefone, né?
1: Não, eu peguei.
0: Você tá futucando o meu celular? Amigo, é invasão de privacidade, viu?
1: Seu celular tem senha, como é que eu ia estar invadindo
0: ele? É invasão de privacidade, viu?
2: Eu peguei pensando que era o da rádio.
0: Mas eu vi você
2: no
0: mandando...
2: No mesmo instante que eu peguei...
0: Eu vi você mandando áudio pelo meu aqui, você disse, ah, eu escutei.
2: Foi no meu, mandando pra minha filha.
0: Ah, tá, pensei que era no meu.
2: Sim.
0: Tudo bem, Sandra?
2: Vai ficar melhor, em nome de Jesus.
0: Vai, amém. Sim. Ô, Sandra, me diga o seguinte,
2: é amanhã que você vai fazer isso aí.
0: Não, mas eu quero só dar uma palhinha. Eu vou terminar, vou só dar uma palhinha. Tá. Que evento é esse que você está vendendo os bilhetinhos aí, Sandra?
2: Boa tarde, Antônio Silva. Boa tarde, queridos amigos ouvintes do programa Voz da Cidade. Eu estou com alguns bilhetes para o sorteio de prêmios, todos pela matriz da Paróquia Santa Luzia. Serão sorteados 2 Pix no valor de R$500 e uma moto elétrica.
0: Qual o objetivo, hein, Sandra?
2: O objetivo é a reforma da Paróquia Santa Luzia.
0: O
2: Antônio já está aqui comprando um bilhete. Se você quer ajudar e também concorrer a esses 3 prêmios, o sorteio será realizado no dia 9 de agosto, após a realização da missa ali na Paróquia Santa Luzia. Você compra um bilhete e concorre a uma moto elétrica.
0: Olha, que bom.
2: Exato, vocês não vão gastar dinheiro com combustível.
0: Se eu ganhar, já tem dona, é a Vânia.
2: Amém, amém. E será ótimo para ela, né?
0: É, para ir para o trabalho.
2: Isso. E 2 Pix no valor de R$500. A sua participação vai ajudar na reforma da matriz de Santa Luzia aqui na cidade de Penedo. Quem tiver interesse, eu vou deixar aqui o meu carnezinho, uma imagem, para vocês verem como é o bilhetinho, que tem espaço para colocar o nome, o endereço, o número de telefone, o número também do bilhete, para que todos possam concorrer a esses prêmios. Enquanto isso, vai ajudar. Vou colocar agora.
0: Coloca aí.
2: E eu estou aqui pedindo a ajuda do Antônio para ele fazer a divulgação e a gente vender uns bilhetinhos amanhã, né, Antônio?
0: Amanhã, São João, Sandra.
2: Obrigada. Então é bom que o povo está com dinheiro. Amanhã. É assim, gente. Você é R$20. Você vai ajudar na reforma e pode receber de volta uma moto elétrica e 2 Pix no valor de R$500. Eu posso sair de meio dia e voltar de uma hora.
0: Você não pode sair de uma hora, não? Pra gente fazer a primeira hora.
2: Você prefere, mas pra mim é pior ir pra casa. Porque, tipo, ainda vai ter o tempo, entendeu? Do seu intervalo, então, da abertura. Vem, eu vou pra casa, pronto. Almoço e volto.
0: Então você vem, a gente faz amanhã. Agora deveria não ter pago
2: Antônio,
0: o meu, né?
2: Sou eu. Não, Antônio, você quer que eu pague? Antônio.
0: Deveria não ter pago o meu, né? Porque você vai usar o espaço pra...
2: Antônio!
0: Você vai vender o espaço pra ganhar
2: dinheiro.
0: Você
2: vai me ajudar. Não, sou eu não que vou ganhar, não. Poxa, é pra ajudar a paróquia Santa Luzia.
0: Mande pra mim aí, vai, vou colocar.
2: Eu já mandei pra você também.
0: Vou colocar no meu status aqui.
2: Eu já mandei pra você também, por favor.
0: Amanhã a gente vai vender... Você tem quantos bilhetes?
2: Eu? Sim. Devo ter uns 30.
0: Só? Amanhã a gente vende.
2: Então
0: tudo.
2: Vou pegar mais.
0: Não, não pegue não. Vamos devagar. Amanhã a gente vai vender esses 30, com fé em Deus. Vá rezando hoje para amanhã vender tudo.
2: Amém,
0: só que é 20 conto cada um, né? Não é 5 conto, não.
2: Sim, mas
0: né?
2: É uma loteria.
0: E é uma moto, né?
2: E é uma moto. Há muitos anos atrás, você lembra quando teve aquele, eu acho que foi em 2019, era R$20 também, valendo uma moto lá para a reforma do telhado do convento. Eu vendi naquela época 50 bilhetes, rapidinho.
0: Foi.
2: Assim, pessoalmente, não foi pelo rádio. E dessa vez eu tô precisando da ajuda de vocês, porque...
0: E por que agora não vendeu?
2: Porque eu não tenho saída, amigo. Não tenho saído de casa, né?
0: Vendeu 50 e agora...
2: Você sabe, tem quantas semanas que eu tô adoentada? 3,
0: verdade,
2: amigo,
0: verdade.
2: Né? Aí eu não tô saindo de casa.
0: Verdade, muito bem. Ó, gente, vamos lá,
2: mas
0: viu?
2: Amanhã eu agradeço demais.
0: Ó,
2: viu? Muito
0: obrigada. A paróquia de Santa Luzia está realizando mais uma ação em prol da reforma de sua matriz. Sorteio de prêmios... Todos pela Matriz, Paróquia Santa Luzia. O sorteio será no dia 9 de agosto, logo após a missa, lá na paróquia mesmo. A sorteio de uma moto elétrica e 2 Pix no valor de R$500. Se eu ganhar pelo menos um Pix de 500, já tá valendo, viu?
2: Então, não é isso.
0: Não, não? Já tá tirando os meus 20 aí. Se eu ganhar um Pix, tô tirando meus 20. Pois agora, é. Ó. O bilhetinho custa R$20, você não faz nenhum lanche hoje com 20 conto. É verdade, viu? Sente numa lanchonete aí lá na orla para você lanchar com R$20. Não dá para nada não, viu? R$20 e amanhã eu quero vender os 30 bilhetes da Sandra. Ó, desafio para os meus ouvintes, já vou deixar aqui lançado. Amanhã eu preciso, junto com a Sandra, vender os 30 bilhetinhos que ela tá lá da comunidade, viu? Aí eu quero ver se vocês vão me deixar na mão. Sandra, como é que faz? Você vai divulgar um Pix, né?
2: Sim, vou divulgar o Pix e o pessoal faz o pagamento no
0: manda
2: Pix.
0: Manda o comprovante,
2: eu preencho tudo.
0: Isso, depois.
2: E manda a foto deles.
0: E como é que vem buscar o bilhetinho depois?
2: Eu mando pra eles a foto, porque
0: e
2: o importante é esse ticket, sim.
0: E é?
2: O importante é esse ticketzinho que eu vou entregar na paróquia pra participar do sorteio.
0: Então, ó, aguarde, porque...
2: Algumas pessoas eu tô mandando a foto e ficam...
0: Amanhã...
2: Os bilhetes estão tudo comigo, gente. É uma via tá comigo.
0: Na segunda parte do programa, às 13 horas, depois que eu voltar do bloco do intervalo comercial, Sandra vai estar aqui pra gente... A Sandra... Já estão pedindo Pix aí, é?
2: É mesmo? Esse aqui eu tava tentando vender uns, mandando pro...
0: A Sandra vai estar aqui pra gente bater um papo com você. Ela vai explicar com um pouco mais de detalhes o evento. Por que o padre não vem aqui pra gente conversar?
2: O padre bichinho, né, diretor ali do diocesano. Geralmente eu faço parte da PASCOM, né?
0: Ah, você é a porta-voz.
2: Da pastoral da comunicação.
0: Então, tá bem representado. Você já é da comunicação mesmo, né? Tá bem representado. Olha, compre um bilhete e concorra a esses prêmios. Sua participação vai ajudar na reforma de nossa matriz. Querendo ajudar, é só falar com a Sandra aqui via WhatsApp ou pelo da

0: Sandra, eu gostei, eu te puxo e tu me lambe.
1: Sim, eu acho que era da Simone e Simaria. Eu te puxo e tu me lambe.
0: Eu falei o quê? É isso mesmo.
1: É.
0: Agora a Ana cantava de outro jeito, viu?
1: Ana, o
0: Tá aí ela, tá
1: amigo,
0: aí ela.
1: tá assim.
0: Ana, faça favor. Ana, faça favor. Deixa eu ver se ela vai lembrar como é que ela cantava aqui. Ana, faça favor, filha. Essa menina. Ana. Entra aí, filhinha. Como era que você cantava a música das coleguinhas? Sim, como era que a minha filha cantava a música das coleguinhas?
1: Sai dessa.
0: Eita!
1: Deixa ter a vergonha na cara.
0: Como era, Sandra? Como era, Aninha? Você cantava a música? Eu
1: Ela vai
0: gostei.
1: cantar aí pra
0: Eu
1: você ouvir.
0: gostei. Bota aí, vira o microfone aí.
2: Não, não
0: Não, não, não, não, não.
2: vi nada, não.
0: Só
2: Mas é, como é?
0: diga aí. Eu gostei. Como é?
2: Eu gostei.
0: Eu
2: Não, sem
0: gostei.
2: microfone,
0: Como
2: vai.
0: é? Como era que você cantava, Aninha?
2: Eu pensei, Mas é assim mesmo a música. A
0: Hã?
2: música é assim. É
0: Hã?
2: assim.
0: Ah, pai,
2: Eu não vi, não,
0: tá
2: mas eu
0: viajando,
2: pensei no que ela
0: Sandra.
2: falou.
0: Olha.
2: Eu te puxo e tu me lambe.
0: Aí, rapaz, você
2: Ela
0: disse.
2: disse o quê?
3: Eu sempre
0: Aí
2: ouvi.
0: você.
2: Depois,
0: Aí
2: eu
0: você
2: não
0: disse, mas a
2: ouvi.
0: música é assim.
2: Eu não entendi o que ela falou. Rapaz.
0: Mas, Sandra,
3: Não é que música é diferente.
0: Tá viajando, Sandra.
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0: E aí, Sandra, a letra como é? Você viu que ela tava... Como é que ela começa?
1: Eu te puxo e tu me lambe.
0: Como é que a Ana canta?
1: Eu não entendi que ela disse outra
0: coisa,
1: não.
0: Que
1: não entendi, não.
0: Você disse,
1: eu disse a letra
0: você
1: é essa
0: disse,
1: mesmo.
0: Mas a música é assim mesmo.
1: É, porque eu entendi. Ela disse, eu te puxo e tu me lambe. É o nome da Eita. Música.
0: A Ana inverteu.
1: Ela disse outra coisa.
0: Foi, inverteu.
1: Ainda bem que eu não ouvi.
0: Ela inverteu. Ela disse, eu gostei,
2: você
0: eu gostei.
2: Gustavo Luceninha,
0: eu te puxo e tu... Ah, é, compra aí, Gustavo, pra ganhar uma moto elétrica. Ou você ganha uma moto, ou você ganha um Pix de R$500. Você vai... Não, ele vai comprar ganhar um, né?
3: Aceita Pix.
0: Ah, oxe, é o forte é o Pix agora. Aceita tudo, homem.
3: Vou comprar
0: um bilhete. O Gustavo Lucena já vai comprar aqui, tá vendo? Gustavão Lucena já vai comprar aqui. Muito
3: Gustavo
0: bem.
3: Max,
0: diga aí, Alice. A Alice mandou aqui uma foto pra mim falando de cavalgada. É, Alice? Amanhã a gente fala, viu, Alice? Que eu tô no finalzinho do programa, viu? Cavalgada de quê? Primeira cavalgada Nossa Senhora Aparecida, povoado Mata. Falei ontem, viu, sobre essa cavalgada aqui, viu, Alice? Amanhã a gente fala mais, com fé em Deus. Ó, o Gustavo tá comprando um bilhetinho aqui. Sandra Maurício, menino, não perde tempo não, viu? Ó, gente, Está acontecendo agora o jogo entre Portugal e Uzbequistão. O Portugal está ganhando de 2-0, viu? Portugal ganhando aí, vencendo a partida por 2-0, viu? Ó, cadê o áudio do jogo, Antônio?
4: Portugal está tomando uma pressão e o árbitro está perdido. Está perdidaço. Está perdidinho da Silva.
5: Passando os 8 milhões de aparelhos conectados. Meu muito obrigado a essa galera fantástica, você que tá curtindo aqui a nossa...
0: É, o R7 tá aí, tá jogando Cristiano Ronaldo por Portugal, vencendo por 2-0 a seleção de Uzbequistão pela Copa do Mundo, viu? Jogo que tá acontecendo agora. Ó, um abraço, viu? Um abraço para todo mundo, obrigado pelo carinho da audiência. Dizendo que amanhã nós voltaremos, com a graça de Deus, a partir do meio-dia, com mais uma edição do nosso programa A Voz da Cidade. E a partir de agora, os senhores ficam...

0: Estarão na ótima companhia dela. Já ouviram aí a voz da mulher, né? Essa voz imponente do Baixo São Francisco, Sandra Maurício, que vai cantar pra você. Eu gostei, eu te puxo e tu me lambe.
1: Eusébio agora com 9 gols, os 2 maiores artilheiros de Portugal na história das Copas.
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0: Muito bem, gente, obrigado pelo carinho da audiência. Hoje tem fogueira, porque hoje é véspera do São João. Vou deixar uma pergunta pra você no ar, viu? Você sabe por que que se faz fogueira no dia de São João? Pronto, fica aí a pergunta no ar, viu? Aí amanhã, se você quiser, você me responde. Um abraço. Fique na ótima companhia de Sandra Maurício e o programa Derrubado até às 18. Tchau.
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Deus Pai de bondade, Criador de todas as coisas e santificador de todas as criaturas, suplicamos, Senhor, a tua bênção e proteção sobre este local de trabalho. Que a tua graça, Senhor, a salvação de Jesus Cristo e a consolação de teu Espírito Santo habitem dentro destas paredes, para que sejamos abençoados e prósperos, e que não haja contenda nem desunião. Afasta, Senhor, deste local de trabalho todo o mal. Que teus anjos de luz acampem dentro e ao redor deste estabelecimento. E somente a paz, a união e a prosperidade habitem este local. Concede, Senhor, aos que aqui trabalham um coração justo e generoso, para que o dom da partilha aconteça e as tuas bênçãos sejam abundantes. Dá, Senhor, saúde, paz e prosperidade aos que retiram deste lugar o sustento da família, para que saibam que só o Senhor é Deus, que só Jesus Cristo é o Salvador, que só o teu Espírito Santo é o Consolador, para que possam sempre cantar em louvores a ti, Senhor, a Jesus Cristo e a teu Espírito Santo. Em nome de Jesus Cristo.

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1: Te acalma, Florentina, te acalma. Aqui tem jogo da seleção amanhã, 2h52. Aliás, 2h52.

Boa tarde, minha gente bonita! Eita, nós! Vamos embora! É o Giro da Sorte que já tá chegando por aqui! O Giro da Sorte a Cavalcante! Mas antes eu quero dizer que são 2 horas e 44 minutinhos dessa terça-feira, dia 27 de junho. Parabenizar todos os aniversariantes do dia. Desejando amor, paz, saúde e felicidades. Você que acompanha a gente, seja bem-vindo, bem-vinda e boa sorte. E agora sim, chegou o Giro da Sorte que traz para você a seguinte informação. 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

0: Vamos lá nessa festa gostosa da Grande Rio FM. Primeiro lugar em todo lugar. São 2:57. Boa tarde para você que acompanha a gente. Boa tarde, Sandrinha. Você é uma verdadeira fogueira de São João que aquece o coração dos seus ouvintes. E vou torrar todos os meus milhos aí. Cheiros do Beto Friedman. Valeu, Beto Friedman. Você é um grande poeta, menino. Um abraço, professora Lurdinha. Maria Valdice.
1: Como eu faço pra correr esse a moto, hein?
0: Você tem que comprar esse bilhetinho, essa rifa aí, que vale R$20 cada uma, tá bom? Faz o pagamento via Pix, manda pra mim, preenche, eu preencho aqui, mando a foto pra você, confirmando a sua compra, tá bom? E boa sorte, Valdice, Badavó, ouvindo a gente, Marilã.
2: Boa tarde, Sandrinha.
0: Boa tarde, menina.
2: Ai, como é que você tá, meu bem?
0: Tô melhor, graças a Deus.
2: São João, né? Véspera de São João.
0: Graças a Deus.
2: Sandrinha, eu queria ouvir Moleca Celebre das Antigas.
0: Vou ver o que é que eu acho. Carente. É, tão carente o nome da música. Vou ver se eu acho aqui, tá bom, meu bem? Beijo, beijo pra você e pra todo o pessoal. Adoro, gente. Moleca Sem Vergonha é lindo demais. Enquanto a Moleca Sem Vergonha não chega por aqui, sabe quem tá pintando? A Rural! 2:55! Animação total na véspera de São João! 23 de junho, terça-feira, eu cheguei! 2:55!

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Nossa festa segue por aqui às 3 horas e 12 minutos. Beto Friedman, mais uma vez, muito obrigada. Opa, quem tá por aqui tem sucesso pra gente rodar, né? Aquele alusão todo especial pra você, querido amigo e ouvinte. Já tá no ponto aqui o próximo bloco. 3 horas e 13 minutinhos. Vamos lá, tô ajeitando aqui. Tô ajeitando até pra tocar pra vocês, né? Ontem foi o aniversário da Joelma do Calypso. Ex-Calypso, né? Ontem foi o aniversário dela. E a gente vai curtir uma música dela. E também tá aqui o sucesso tão carente de Moleca Sem Vergonha pra gente

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0: Vamos nessa festa, eu e você nessa festa de alegria, 3 horas e 30 minutos, 3 e 30. Olha só, galera, hoje, dia 23 de junho, é dia olímpico e dia do atleta olímpico. Você sabia? Hoje também é dia do lavrador, dia nacional do desporto. Os aniversariantes famosos, Elza Soares, falecida em 2022. Desi Gonçalves, que saudade dessa mulher. Falecida em 2008. Zinedine Zidane, jogador, também hoje está de idade nova. Sérgio Reis tem quantos anos, gente? Menos 14 para 100. 86 anos hoje, que alegria, hein? Jason Maris, hoje também com idade nova, 2 aninhos mais novo que eu, que máximo. 49 anos ele faz hoje. E também nos acontecimentos marcantes e curiosidades, em 1894, fundação do Comitê Olímpico Internacional. 1995, lançamento do álbum de estúdio da banda Mamonas Assassinas, que nos deixou com pouco tempo, né? 1996, morte de PC Farias. Essa morte deu o que falar até hoje. Na religião e espiritualidade, dia de São José Cafasso. Por que eu disse que deu o que falar? Há quem não acredite que ele se suicidou, né? E há quem acredite. Enfim. Oba, Grande Rio e você, primeiro lugar em todo lugar. Epa, também, é claro que eu tenho que falar, né? Dos aniversariantes desse dia abençoado e feliz, véspera de São João. Parabéns, muita saúde, alegria, muita paz. O filho do Tony da Aldo, proteção veicular também.
1: Parabéns pra você.
0: E a gente vai seguindo por aqui no nosso programa Derrubado, trazendo sucesso Alô de Cavaleiros do Forró. É a música que nosso amigo Genilton e o seu pai Genildo vão curtir. Eles estão aqui ouvindo a gente bem pertinho da Grande Rio FM. Ele diz aqui: boa tarde, Sandrinha, maravilhosa, toca uma música aí pra gente aqui na obra de Cavaleiros do Forró. O sucesso é Alô, eu toco já já pra vocês. Muito, muito obrigada, tá? Muito obrigada por estarem sempre aqui juntinho conosco. Minha querida amiga Bárbara Lira, boa tarde. Boa tarde, Sandrinha, quero curtir Pablo pra minha prima Nega, que tá apaixonada. Lá no povoado Sítio Cruz, município de Igreja Nova, a galera curte muito a gente, que máximo, hein? Vamos lá, são 3 horas e 33 minutos, Cavaleiros do Forró.

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0: ficar.
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0: obrigada.
1: Bom demais, 4:16, Vilma, um abraço, Vilma, lá no Mata Atlântica 1, Iraci, Netinha, Dona Iraci, elas estavam assim, ó. É, só no balancinho, só no balancinho. Valeu, valeu, valeu. Quem mais está por aqui ouvindo a gente, acompanhando o nosso programa? É, pera lá, pera lá, pera lá. Tchu-tchu-tchu-tchu-tchu. Gustavo Lucena. Gustavo Lucena saiu daqui agora há pouco. E vocês sabem que ele já fez um período aqui na rádio de... É, na condução do programa junto com o Júnior Dantas, sim, sim. E ele sempre está aqui conosco, né? E mandou aqui uma imagem e essa mensagem.
2: Já estou aqui, Sandrinha, no bairro de Santa Luzia. Vim aqui na Feira da Agricultura Familiar garantir as frutas, as verduras para o São João, a farinha. É, para não faltar em casa. E dentro da farinha já tá o pão de Santo Antônio. Cuida, Sandrinha! Aí no programa Derrubado, toca muito forró e meu reggae aí também, viu?
1: Bora simbora, menino! Vamos simbora de forró, vamos simbora de reggae e vamos simbora desse forró do bom! Vamos sair e cair na bagaceira!

Eita, nós! São Leonardo, arrasou, sextou, antes aviões, o forró não é nada disso. Tô aqui ainda a ser a rodada, bebê cair e levantar e pra finalizar. Olha ele chegando por aqui pra matar a saudade. Alves Corrêa, o cachorro e a galinha, são 4h28.

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0: Agora, 4h40, uau, 4 horas e 40 minutinhos, essa tarde especial de terça-feira, 23 de junho, véspera de São João. Festa junina, período que nós nordestinos ficamos assim, né? Bem alto astral mesmo. Vou falar em alto astral. Minha amiga Rita Luna e seu filho Felipe Luna tá na audiência com a gente. O que, que eles querem ouvir? Nem acredito, mas é sim. Devinho Novaes, só não sei qual é a música. Mas ela diz aqui, amor pra te dar, amor pra te dar, amor pra te dar. E o nome dessa música é como, hein, Sena Maurício? Vamos pesquisando, todos nós juntinhos, né? Devinho Novaes, amor pra te dar, amor pra te dar. Pra você, amor, o nome da música. Deixa eu dar uma olhadinha se eu tenho essa música aqui. Pra você. Pra você, amor, não tem que pena, mas eu conheço essa música assim. Amor pra te dar, amor pra te dar, amor pra te dar. Não, tá errado aqui. Vamos tentar de outra maneira, né? Esse nome não. Eita, que essa internet engana a gente. Se você conhece essa música, canta um pouquinho, Rita. É, só vem isso. Pra você, amor, o nome da música. É... Canta um pouquinho mais a letra da música, porque eu não tô achando não, o nome dela, tá bom? E vou ficar devendo, que é pra o Felipe não ficar agitadão. Bora, chama na bota. Nossa, agora nossa, sim.
1: Maurício, chama
0: lá
1: na
0: vem
1: bota.
0: O forró.
1: Eu quero a música aí, libera o Tonho.
2: Libera
1: o Tonho do Nestão. Passa essa música aí, apresenta todo o povão de Penedo, Alagoa. Que cuidado, mas de Penedo, Alagoa. Chama na bota, chama. Chama esse povão maravilhoso de Penedo, Alagoa. Véspera de São João, povão de 0 a 100, sem esquecer de ninguém. Chama na bota, tamo junto. Passa a música aí, libera o Tonho, que é do Destonho. Vamos embora e chama na bota.
0: Valeu, batendo querido. E pro Antônio.
1: Tamo junto.
0: Chama. Oi, meu bem.
3: Eu estou lhe ouvindo,
0: que
3: meu
0: que coisa
3: amor.
0: Boa, meu bem.
3: Que, olha, a luta tá demais daqui, eu. Mas eu estou lhe ouvindo.
0: Que bênção.
3: Fale nessa véia, nessa véia.
0: Minha véia boa.
3: Eita, Sandrinha. Eu estou lhe ouvindo, Sandrinha. Que Nosso Senhor Jesus, minha filha, te abençoe, minha filha, te guarde, te ilumine tua tarde,
0: nós
3: tua
0: todos,
3: noite e todos os dias da tua vida, minha filha, e de nós todos.
0: A nós
3: Umba.
0: Todos. Oi.
3: Bebê, cai, levanta.
0: Gosta sim. Eu gosto
3: Umba.
0: Assim.
3: Bebê. Cai, levanta, bebê, cai, levanta.
0: Só presta
3: bebê,
0: assim.
3: Levanta, bebê, cai.
0: Ah, essa é a dona Luzinete.
3: André Marilson.
0: Vila São Francisco.
3: Amor da minha vida.
0: Oi,
3: bota
0: querida.
3: Aí o Natanzinho, Natanzinho.
0: Ah, qual?
3: Aquele que tem um forró forte mesmo.
0: Ah, forró. O Natanzinho não, o Natan. Agora
3: mesmo.
0: Mudou, né? O Natan.
3: Natan.
0: Tá vendo como ela sabe? Ela sabe. Vamos embora, liberar o Tom! Ui!

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Agora são 5 horas pontualmente. Muito boa tarde para todo mundo que está acompanhando o nosso programa Derrubado nessa tarde especial de terça-feira, véspera de São João. Obrigada a todo mundo pelo carinho. Jumentinho já chegou, foi esperto, né? Veio mais cedo para não tomar banho de chuva. Vamos lá, Padre Zezinho, oração pela família em forma de canção às 5 horas e 1 minuto.

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mesmo. 5 e 9, a gente está aqui declarando esse amor de Jesus por cada um de nós. Para sempre, Jesus o quê? Obrigada, obrigada, Padre Zezinho. Sobe aí no jumentinho, boa viagem. Até amanhã, se Deus quiser. A partir das 17 horas, mais um momento gospel aqui no programa.

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0: sozinho, Luiz chegou a estar com o rádio ligado. Aí depois de Luiz saiu, aí chegou você com o rádio ligado. E agora ligado, o rádio aqui vai dar pega, viu? Aí muito obrigado, você falou no meu nome, eu escutei, viu?
1: Se ela merece.
0: Estou escutando toda a ronda sua, viu?
1: Beijo, minha flor.
0: Tchau, Deus abençoe.
1: Um abraço e boa noite.
0: Igual o nome do Senhor Jesus, tudo bem, você mais com a família.
1: Amém, um beijo, um beijo. Vamos farrear, vamos celebrar. O que vem de Deus é alegria, alegria, mas tem que ter responsabilidade. 5:18.

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5:37. Oi? Certeza você não canja na Shopee. Felipe Luna, tá um gatão, hein? Enorme. Canta aí, Felipe.

0: pra... Eu não ouvi a voz do Felipe Luna. Agora eu ouvi. Valeu, Felipe Luna. Beijo, beijo no seu coração. Obrigada pela audiência. Tô feliz que a gente encontrou o sucesso que você pediu, tá?
1: Boa tarde, Rádio Grande Rio.
0: Boa tarde, menino. O apaixonado. Marcial de Junqueiro. Marcial de Junqueiro.
1: E a moleque vai entrar no WhatsApp aí no meu PV. Pode entrar aí.
0: Aí, mulher.
1: 9110-6672. Tô ligado nessa rádio maravilhosa, Sandinha.
0: Valeu, menino. Valeu, querido. Eu desejo pra você uma mulher linda, loira, bonitona. Pra você ficar muito feliz e gastar bastante com ela. 5h38, gastar.

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Agora são 5h53, né? 5h53. Um abraço, Beto Friedman. Um abraço pra todo mundo que acompanha o nosso programa. Vem aí, Rio, Grande Rio Esporte e Ronda na Grande Rio, tá? E eu agradeço a todo mundo que tá aqui na sintonia dessa programação. Prometo voltar amanhã, a partir das 9 horas, para o nosso programa Rio FM Show, com uma série de sucessos. E amanhã, não esquece, festa junina, eu quero só forró. Só forró. E é claro, né? Eu aguardo vocês para pedir aqueles forró bem gostosos pra gente ouvir, tá? Obrigada a todos pelo carinho da sintonia. Vem aí, né? Vem aí. Luiz Gonzaga para encerrar a minha participação. A todos, muito obrigada pelo carinho de sempre. Tenham todos uma ótima noite. Fiquem com Deus e se divirtam bastante, né? Vai fazer fogueira amanhã? Vai fazer fogueira hoje, de hoje para amanhã, então. Se divirta bastante. Tomara que você tenha milho para assar à vontade, tá bom? Uma canjiquinha, uma pamonha. Adoro pamonha, simples, tá? Simples, nada muito... E vai dar tudo certo. Eu quero informar. Elô, manda pra mim, Elô, de qual endereço? Gente, se por acaso você viu um gatinho pretinho, ele tá vomitando, ele tá dodói, ele saiu de casa e ainda não voltou. Mas eu não sei qual é o endereço dele, né? Tô tentando aqui falar com a Elô pra ela me dar o endereço dele direitinho. Mas se por acaso você viu por aí um gatinho dodói, tadinho, gente, né? Cuida dele, porque amanhã quando eu voltar, a gente encontra a dona, tá bom? São 5h55, obrigada a todo mundo pelo carinho de sempre, uma ótima noite e até amanhã, se Deus quiser.

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Ok, galera, um abraço, boa noite, gente amiga de Penedo, de toda a capital do Velho Chico, a minha querida Ouro Preto do Nordeste, são 18 horas e mais 16 minutinhos, estou chegando com a voz e a razão para mais edição do nosso Grande Rio Esporte. Hoje é terça-feira, de frio, de tempo chuvoso, fininha aquela garoazinha, é véspera de São João, 23 de junho de 2026. A partir de agora, a nossa equipe do Super Time do Rádio, com Valde Fernando, Valberto Lima, Valdelima, meu comentarista eclético, vamos falar de esporte pra você, da Copa do Mundo, que estará todo vapor na última rodada da segunda rodada geral dos seus respectivos grupo. Vamos falar também da seleção brasileira que atrasou o voo de 2 horas. Chove nos Estados Unidos, em alguns estados, e atrasou a chegada do local do jogo de amanhã. Anote aí, galera, Brasil e Escócia amanhã às 7 da noite, que você vai conferir as emoções desse jogão de bola, garotinho. Você também já sabe que por o jogo do Brasil ser amanhã às 7 horas, nós não temos o programa e vamos fazer o bolão hoje, combinado? Então já eu vou abrir o bolão pra você no programa, porque o jogo do Brasil é amanhã às 7 da noite, no dia de São João, e nós vamos assistir o jogo comemorando São João Batista e quem sabe, se Deus quiser, com a grande vitória do Brasil. 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Pia Sabuçu, também aqui para você conosco, Paulo Passos, o meu amigão, empresário neopolitano, vereador Sidoca, Léo Marque, Valdir Dalino, vereadora Raquel Tavares.

0: Ok, garotinho, 18 e 18, a hora já veio de chegar pra dar boa noite ele, meu ídolo, que é o comentarista eclético do super time do rádio.
1: Boa noite, Valde, boa noite, amigos, ouvintes da Grande Rio FM, chegando nesta terça-feira de muita emoção, de muito futebol e de muita Copa do Mundo, que ontem teve uma noite espetacular com a Noruega, né? Um grande jogo da Noruega, venceu o time de Senegal por 3-2, o Haaland fez 2 gols, jovem, garoto, ainda na sua primeira Copa, já tem 4 gols, então a gente vê que a Noruega do Haaland está indo muito bem e é um time que pode ser a sensação dessa competição.
0: Ok,

0: de 0-0 por enquanto. Aí às 8 horas tem Panamá e Croácia, desse mesmo grupo, de Inglaterra e Gana. E às 11 da noite vai ter Colômbia e RD Congo, a República Dominicana do Congo, pelo grupo K. E depois, então, é pensar para amanhã, quando começa a terceira e última rodada de grupo da Copa do Mundo, aonde a cada dia, para você ter uma ideia, nós vamos ter seis jogos, tá bom?
1: Valdir,
0: e vai de amanhã até o sábado, dia 27, diga.
1: Esse jogo aqui, pra mim, é uma zebra, viu? Esse placar aqui, de Inglaterra e Gana, tá 0-0.
0: Tá 0-0.
1: É, já era pra Inglaterra ter aberto o placar.
0: É, mas Gana tá jogando com Gana.
1: Com garra, né?
0: Exatamente, tá jogando com garra.
1: Né?
0: Exato.
1: Essa zebra.
0: Agora me digam, vamos começar o programa pra gente falar aqui, enquanto eu vou providenciar aqui pra gente ver o bolão. Eu queria que você me falasse sobre justamente a sensação que foi a vitória da Noruega ontem dos Vikings, né? Que venceu por 3-2.
1: Tem uma coreografia, né?
0: Um grande jogo, Senegal, exato. Quando vim que nos filmes históricos, nas suas batalhas, era naquelas suas grandes embarcações.
1: Bonito,
0: entendeu?
1: Foi bonito.
0: É, bonito, e aquele grito de guerra dele, sempre fazem isso em todos os eventos internacionais que participa a seleção da Noruega. E os clubes lá nos seus campeonatos fazem isso também quando conquista os títulos. Aí nós tivemos a Noruega vencendo por 3-2. Eu queria também que você destacasse um pouco, porque teve a Argélia derrotando a Jordânia por 2-0, não foi isso? A Argélia venceu por 2-0 na madrugada desta terça-feira, mas o destaque do Portugal, que tropeçou na estreia, empatando de 0-0, né? A gente sabe perfeitamente aquele empate que teve com o Congo em 0-0, não foi isso? E conseguiu hoje vencer por 4-0 com 2 gols de Cristiano Ronaldo, que ele hoje não levantou a mão para dizer, passe a bola veio para ele fácil, não foi?
1: Foi, a gente viu que o Cristiano Ronaldo hoje deitou e rolou, né? Fez o jogo que queria diante de Senegal. É realmente assim, né? É uma Copa do Mundo e que mostra que as seleções, tipo, não tem nenhuma seleção boba. Todo mundo sabe muito bem de futebol e quem tiver mais consistência, tem mais força, for atrás realmente do seu resultado, do seu objetivo, tende a ir longe nessa Copa do Mundo. Não é só ter um jogador estrela, não é só ter um jogador que é o destaque que vai resolver a situação, não é isso. A gente tem que ter realmente um grupo unido, forte, em busca de um só objetivo, que é a vitória. A gente viu que a Argentina está jogando assim, nesse estilo. Não é uma Argentina que joga para o Messi, é uma Argentina que joga com o Messi, né? Para poder fazer com que

0: Cristiano Ronaldo. Vai ser difícil para Portugal ser campeão dessa Copa.
1: É, não tem não um time não, que chegue longe, não.
0: Fica tudo como esperando é, dele?
1: Grandes seleções. Grandes não, como é que eu posso dizer? É, uma grande parte das seleções vão voar agora, que não presta. Aí outra parte que não presta vai voar nessa pré-oitavas. Aí nas oitavas, aí a gente senta e assiste os jogos.
0: E vamos ver quem é quem.
1: Vamos ver quem é quem. Eu Exato. Tô botando todo mundo aí no bolo, viu?
0: É.
1: Todo mundo.
0: E você vê que a Inglaterra, que ganhou o primeiro jogo, com aquele jogaço contra a Croácia de 4-2, fez um belo jogo. Contra a Gana, fez o primeiro tempo bom, perdeu gols. A Inglaterra, mas não conseguiu sair pro vestiário de intervalo, pelo menos com a vitória mínima de 1-0.
1: 20 minutos e 0-0.
0: 0-0. E se vencer, é parceiro, se a Inglaterra vencer, garante a vaga. Porque Gana venceu na estreia. Então estão os dois brigando ali justamente nessa chave. Se você comparar a chave do Brasil com dessas seleções que a gente tá vendo, pelo amor de Deus, é muita baba. Muita baba, na maioria daquelas que os caras ídolos, os astros chegaram lá, 3 gols do Messi, 2 gols Mbappé aqui, Mbappé, 2 gols ali. Ótimo, vamos ver depois, como você disse, não pega pra capar das boas seleções, que eu quero ver como é que vai ser.
1: É, a gente só pode sentar e ter calma e analisar com frieza nas oitavas de finais. Agora não, vai todo mundo fazer recorde, todo mundo vai ganhar medalha, todo mundo vai postar na internet dizendo eu sou bom, eu sou mais caro.
0: Aproveita agora.
1: O Bequistão, pô, qual foi do Messi? Jordânia, Armênia.
0: Não, Jordânia ainda vai. Vai jogar o último.
1: Vai ser mais 5 gols aí. Aproveita, Messi. Porque depois disso aí, ó, seu caldo acaba.
0: E o técnico disse que quer poupar a maioria do time, mas parece que Messi, eles imaginam que parece que Messi não quer jogar. Eu não tô preocupado com o Messi, tô preocupado é com o Brasil no jogo de amanhã, e aí?
1: É, o Brasil tá bem, fez uma boa preparação, mas você me preocupou agora, se o avião não pousou, como foi?
0: Não, o avião passou 2 horas pra sair da onde estava a concentração pra ir pro lugar do estado. Tava chovendo, mas já chegou.
1: Ah.
0: Já chegou. Atrasou 2 horas. Mas entendeu?
1: Bem, né,
0: e atrasou 2 horas. Ô Zé Gomes, você não tá vendo que eu tô fazendo o programa com seu zabumba aí de R$300, você tá nessa foto do WhatsApp, entendeu? Não posso falar com você agora não, tá bom? Por favor, não posso falar que eu tô no programa. Até esquece que eu tô no programa, né não, Valder?
1: É inadmissível, né?
0: Não, vá com seu zabumba lá, rapaz, desligou.
1: Não, é inadmissível.
0: Desligou, olha o outro. Vá.
1: Já tiraram o dia com o senhor, se lembra alguma vez que falaram?
0: Viu?
1: Falaram, Valdo Fernando na rádio. Não, é Valdo Fernando atende telefone no ar.
0: Não é, O Giovanni tá ali, mas o Giovanni, mas agora não, depois do raciocínio. Giovanni, depois do raciocínio, tenha calma.
1: Não,
0: vamos falar.
1: O programa não anda.
0: Não anda, exatamente. Não é, vamos falar do Brasil pra depois a gente abrir o bolão. Vamos falar do Brasil.
1: Meu celular aqui, ó, tá desligado.
0: Certo.
1: Porque eu não quero que ninguém me incomode, porque aqui é a hora do programa. O ouvinte fica ligado. Mas o Brasil precisa muito de ter uma seleção calma, tranquila, organizada e fazer o dever, entre aspas, de casa. Por que o dever de casa? Porque o Brasil é para ser o líder desse grupo. Ele vai saber ali no mesmo tempo como tá Marrocos, que Marrocos vai golear o Haiti. Certeza aí de 2 de 3. Aí o Brasil tem que ver os gols que vai fazer na Escócia. Não pode nem empatar.
0: Tem 2 de saldo do que Marrocos do Brasil
1: empatar
0: hoje.
1: Empatar com a Escócia, pra mim, é derrota. Tem que entrar do jeito que o time tá, a seleção tá, que o Ancelotti pegou o jeito do jogo. É pra colocar o time pra rodar, mexer no time quando for necessário e jogar bem.
0: E sem baixar a guarda no segundo tempo, como tá fazendo nos dois últimos jogos. Baixa a guarda no segundo tempo e acabou. Não pode.
1: Os dois tempos ali na intensidade. Não pode. Se baixar a guarda, substitui. Né? Coloca sangue novo pra poder mexer no time e o time ficar ali vivo o tempo todo. Amanhã o meu placar, Valdi, eu espero que seja 2-0 para o Brasil.
0: 2-0. O meu é um pouquinho mais. E tem outra coisa, o Neymar foi relacionado para o jogo de amanhã.
1: Foi, vai pro banco,
0: vai
1: uma
0: pro
1: opção.
0: Vai pro banco, já tá definido, vai pro banco.
1: Uma opção boa, uma opção de que a gente sabe que o Ancelotti, ele não é que tem uma obrigação, né? Mas ele tem que mostrar que o Neymar tá bem e vai para jogo. Eu acho que a primeira substituição amanhã que o Ancelotti pensa é o Neymar. para poder fechar ali a conta e dizer:

0: ó, eu tô de consciência tranquila. Convoquei o cara se preparou, também vai pro jogo. Senão ele vai carregar essa culpa de dizer, ó, convocou
1: e não jogou.
0: E não jogou e não tava preparado. Aí a primeira pessoa que o Ancelotti tem pra mexer amanhã é o Neymar. Mas o Neymar treinou bem, fez um coletivo bem. Tem informações lá dos Estados Unidos que ele teve uma jogada de dividida, que ele dividiu com um companheiro e foi de boa. Então ali foi a prova de que ele estava preparado para o jogo de amanhã. Não sente mais nada da contusão. Então o Neymar vai ser o 12º jogador. Aponte aí, anote aí, porque eu tenho certeza que o Neymar amanhã entra logo em campo.
1: Agora vamos lá. Provável escalação do Brasil para o torcedor ficar sabendo. E daqui a pouco a gente começar a ouvir o torcedor dando o seu palpite para o bolão de Brasil e Escócia. O jogo é amanhã às 19h. Amanhã, excepcionalmente, não teremos o programa, é dia de São João. Vamos fazer o bolão hoje, daqui a pouco, e amanhã 7 é Brasil, amanhã é São João, e amanhã a gente vai curtir o São João, vendo o Brasil, comemorando do Brasil de uma grande vitória diante da seleção da Escócia. Então a seleção brasileira, ao que tudo indica, tem ainda aquela dúvida que o Ancelotti vai levar até o momento antes do jogo, que é para saber quem vai ser o substituto do Rafinha pela direita. Os dois que saem na lista para mim, assim de vantagem dos demais, é o Rayan e o jogador Luiz Henrique. Tá certo? São os dois que saem logo de cara para justamente, um abraço, Wilde, para justamente aí ter essa possibilidade de ganhar a confiança do técnico brasileiro. Mas fica essa dúvida. Para somente amanhã, acredito, meia hora, uma hora antes do jogo, a gente já tem a definição da escalação do Brasil. Valdi está procurando aqui, né, Valdi?
0: A escalação, mas até agora não tem nenhum esboço.
1: Mas justamente vai ser aquela mesmo com a dúvida só na direita, não é isso? É o Alisson no gol, aí Danilo lateral direito, aí a zaga vem o Marquinhos e o menino, como é o nome dele? Não lembro se é...
0: Gabriel Magalhães,
1: outro zagueiro. E o lateral esquerdo é o Douglas, não é isso? Isso. Aí você vem o volante primeiro é o Bruno Guimarães e tem o outro, Casemiro como segundo volante e o Lucas Paquetá. Aí na frente fica a incógnita pela direita, que é no 4-3-3. Aí na frente os três atacantes. Rayan? Rayan ou Luiz Henrique, né? O Luiz Henrique. Um dos dois deve ganhar a preferência do técnico Ancelotti pro lugar do Rafinha, que está entregue ao departamento médico. Aí tem o Matheus Cunha e o Vini Júnior. Esta é a seleção do Brasil com essa opção da ponta direita só, não é verdade?
0: Isso mesmo, Waldo. A gente está procurando aqui para ver se tem alguma coisa que identifique a escalação do Brasil diante da Escócia. Vamos lá?
1: Vamos lá.
0: Eu tenho até o time da Escócia aqui, rapaz, pra você distinguir.
1: Então vai você.
0: Eu vou no Brasil e você vai com a Escócia.
1: Com a Escócia, vamos lá.
0: O Brasil vai de Alisson, Danilo, Marquinhos, Gabriel Magalhães e Douglas Santos. Casemiro, Bruno Guimarães e Lucas Paquetá ou Danilo Santos. Luiz Henrique ou Rayan, Matheus Cunha e Vini Júnior, técnico Ancelotti.
1: É aquilo que a gente acabou de dizer, com exceção apenas de Lucas Paquetá e
0: o Danilo Santos.
1: Tem essa dúvida também.
0: Pronto, são essas duas dúvidas aí que o Brasil tem. A prioridade, então, aqui tá tendencioso que o Luiz Henrique fique com a vaga do Rafinha.
1: Que pra mim, é a minha escalação. Pra mim, eu colocava ele. E não colocar o Luiz Henrique. Vamos lá pra Escócia. Cadê? Manda aí a Escócia aí.
0: Olha a Escócia.
1: Cadê? Onde é que tô vendo a Escócia?
0: Aqui,
1: a Escócia vai de... Cadê aqui? Manda mais pra frente aqui. Vamos lá. A Escócia vai de... Antônio Silva, anota aí, por gentileza, pra aprender. E Luiz Dantas. Vamos aprender a escalação da Escócia pra amanhã. É Gunn, Patterson, Henry, Halley, Tierney e Robertson. Christen, Ferguson, McKean e McTominay. Técnico, Steven Clark. Apaga tudo pra ninguém dizer como eu fui.
0: Tá bom, Valdo, é só não dar esse sotaque. Sotaque. É, boa. Eu me lembro que a gente fazia um programa e na época da escalação você falava de boa.
1: De boa até da Alemanha.
0: Copa do Mundo.
1: Até da Alemanha.
0: Eu não lembro onde era.
1: Eu sei.
0: Eu acho que era na Peneda FM.
1: Eu venho falar de
0: na
1: tudo.
0: M. E você falar de boa. Tá aí o time, as seleções de Brasil, Escócia e amanhã. Olha, a informação que nós temos agora é que a FIFA iria colocar o Brasil jogando de vermelho amanhã.
1: Pense, Mari, por quê?
0: Eu acho que alguma,
1: não,
0: alguma
1: tá...
0: ação de marketing.
1: É,
0: aí a CBF intercedeu para poder não acontecer isso.
1: Não, tem que ser original.
0: Nós estamos num ano político.
1: É, claro.
0: E o vermelho caracteriza, com certeza, um partido político. Então, a CBF foi lá, bateu de frente e corrigiu, porque isso aí tá errado.
1: O Brasil quem queria entrar.
0: Não, a FIFA.
1: A FIFA, sim.
0: Acho que assim, a FIFA não entende, vamos dizer, né?
1: É.
0: Mas aqui no Brasil a gente entende.
1: Com certeza.
0: E não pode usar. E Brasil tem que ser camisa amarela.
1: Amarela, amanhã amarela,
0: tradicional.
1: Totalmente tradicional. Pela Santa Mãe
0: aí
1: de Deus.
0: Aí a FIFA ontem foi lá e a FIFA foi ontem e colocou esse protocolo, dizendo que o Brasil era país de vermelho. Aí a CBF trabalhou nos bastidores e conseguiu reverter essa situação e o Brasil vai no seu tradicional.
1: Ok, então, garotinho, 18h38, vamos abrir o bolão agora para os nossos amigos ouvintes. Mundo, mais né? Alguma coisa para falar de Copa do Mundo? Porque nessa última...
0: Quanto não, aqui só informação de que...
1: Quanto é que tá Portugal?
0: 30 minutos, segundo tempo,
1: a Itália.
0: Continua.
1: Itália, que Itália.
0: Inglaterra 0, Gana 0.
1: Pronto.
0: E para mim, é uma zebra.
1: É uma zebra, né?
0: É.
1: Então tá aí, tô empatando Inglaterra e Gana, 0-0, ainda no segundo tempo, mais de 30 minutos, tá bom? E logo mais às 20 horas, tem pelo grupo L, Panamá, Croácia, e grupo K, 11 da noite, Colômbia e Congo, tá bom?
0: Colômbia vence.
1: E garante a vaga.
0: E garante a vaga.
1: É.
0: E a Croácia vence.
1: A Croácia vencendo, vai depender, já vai sabendo o resultado de Inglaterra e Gana. Se eles empatarem aí, a Croácia vencendo, vão decidir na última rodada. Não é isso? Com Inglaterra pegando Panamá e Gana e Croácia. Aí a briga vai ser boa, de Gana e Croácia. Porque a Inglaterra pega o Panamá na última rodada. Não é isso? E o adversário mais difícil que foi, ele venceu, convenceu 4-2. E agora a Gana se amarrou.
0: Mas Gana no primeiro jogo, quanto foi?
1: Gana no primeiro jogo, cadê aqui? O Gana ganhou do Panamá 1-0. Ganhou no finalzinho, nos acréscimos.
0: Pronto.
1: Deu 1-0 o Gana.
0: Então a briga vai ser da Croácia com a Gana.
1: Não é isso que eu tô dizendo? Vai ser eles dois pra brigar.
0: Saber quem é que vai ficar
1: com
0: essa última vaga. Porque dependendo aqui da situação, a Inglaterra já vai pegar um Panamá desclassificado, né? E não tem intenção nenhuma. É como o Marrocos vai pegar o Haiti, né? Sem chance alguma. Mas o Haiti vai jogar pela camisa, pelo amor, pela
1: Exatamente.
0: Nação e não vai abrir as pernas pro Marrocos. Assim,
1: e pelo amor, e pelo amor ao Brasil.
0: É, porque todo mundo tá torcendo pra vitória amanhã do Brasil, sabe por quê? Porque segunda-feira o jogo do Brasil será às

0: No grupo E, quem tá garantido pra fase seguinte é a Alemanha, tá garantida, Equador e Costa do Marfim vão brigar pela segunda vaga. No grupo, cadê? É F. No grupo F, deixa eu ver, no grupo F, quem está garantido aqui no grupo F? Tem Holanda, Japão e Suécia. Aqui ninguém decidiu nada ainda, não é isso, Valder? É. No grupo F, então vão brigar aí na última vaga, não é isso? A Tunísia está eliminada, Holanda, Suécia e Japão brigam pela vaga para ser definida na última rodada. Aí no grupo F, no grupo G, cadê o grupo G? Tem Egito, Irã, Nova Zelândia e Bélgica. Aqui também, praticamente a vaga vai ser assegurada pelo Egito, mas tem a Bélgica que está brigando por essa vaga também, vão ser definidos na última rodada, porque até o Irã briga por uma vaga de terceiro colocado, mas eu acredito que a gente primeiro ficará para o Egito ou a Bélgica nesse grupo G. Tá bom? Cadê o G, o H? Vamos lá pro grupo H. Grupo H, Espanha. Tem Espanha, tem Arábia Saudita, tem Uruguai. A Espanha praticamente garantiu a vaga. Tem uma vitória e um empate, vai decidir na última rodada, porque tem Uruguai, tem Arábia Saudita, tem Cabo Verde também, que tem condição de se classificar. Em primeiro até do seu grupo, o Cabo Verde na última rodada. No grupo I, França garantiu a vaga. A segunda vaga, queria Noruega. Vão brigar, tá, aliás, vão brigar, França tá e Noruega.
1: Pro Uruguai aí, viu?
0: É.
1: Não é?
0: No grupo H, Uruguai.
1: Porque o Uruguai pega a Espanha.
0: Pega a Espanha. E aí, o Cabo Verde, se vencer a Arábia Saudita, se classifica. Pronto,
1: porque se o Uruguai jogar como jogou com o Cabo Verde, perde. E perde feio pra Espanha, viu?
0: Então vamos lá.
1: Porque ele jogou nada, o Uruguai.
0: Vamos lá, e daí no grupo I, eu disse aqui que a França não tá. A França e a Noruega vão se enfrentar e vão decidir na última rodada quem é o primeiro e quem é o segundo do seu grupo. No grupo I. No grupo J, a Argentina tá classificada. A outra vaga tá entre Áustria e Argélia, na última rodada. Aí, J, cadê aqui? K, grupo K. Tem aqui é Portugal, que venceu hoje. Tem a Colômbia, que se ganhar hoje praticamente garante a sua vaga, não é isso? E vai esperar Portugal na última rodada para saber quem será o primeiro do grupo, desse grupo K, se é Colômbia ou se é Portugal. Vê mais algum? Não, o grupo A, é K, é isso mesmo, até o grupo K, não é isso, Walter?
1: É, a partir de amanhã, se prepare, torcedor, viu? São 6 jogos por dia, até finalizar essa última fase, que é a terceira fase. Agora a Copa do Mundo vai dar um assim, quando você perceber,
0: um avanço,
1: já tá na semifinal.
0: É porque a partir de amanhã é a última rodada, é a terceira rodada de cada grupo.
1: Jogam os clubes
0: cada no grupo, mesmo horário. É uma rodada dupla no mesmo horário. Tá bom? Amanhã, a partir de amanhã até o domingo, são 6 jogos por dia. Vamos lá então, abrir o bolão para nossos ouvintes, 18h45. Começa o bolão para Brasil, Escócia. Vamos lá, garotinho, interagir com o nosso torcedor. Valendo 2 super brinde.
1: Vamos lá, Reinaldo. Boa noite, Reinaldo. Tudo bom, meu amigo?
2: Boa noite, Valdo Fernando.
0: Boa noite.
2: Boa noite a toda a equipe que faz parte desse programa esportivo. Eita, Copa do Mundo boa. Seleções grandes, tudo evoluíram, mas delas que é surpresa, quase todo mundo evoluíram. Menos uma que eu não quero nem dizer o nome, todo mundo já sabe. De seleções famosas que não está jogando nada, não apresenta futebol. Ganha, mas não convence. Ganha para cachorro morto. Rapaz, ei, o Lionel Messi não é brinquedo, né, rapaz? Sempre ele. O rei do futebol, não tenho dúvida. Pelé, na época, o futebol não era jogado como hoje. E Pelé ganhou o nome, claro que ele era bom, mas ganhou o nome às costas do Garrincha, que fazia tudo. Estilo Ronaldinho Gaúcho, sabe? Era, entregava tudo pra ele. Aí, quem é rei seria mais tarde, né? Mas cheguei a ver, era pequeno, mas cheguei a ver, assistir Pelé jogar. Não era igual o Messi, não. E outra, o Messi é uma pessoa que tem humildade. Não vê ele com lambança. É isso aí, Valdo. Alô, Pato Branco, uma boa noite para o Reinaldo da Cachoeira e todos os ouvintes desse programa maravilhoso. Tchau, tchau, tchau.

0: Ah, Valdo, me antecipei. Não sabia que o bolão era hoje. Eu pensava que era amanhã. Quero dar meu placar também. Eu cobro o que você tá falando. É, amanhã... Vou dar o placar de 1-1.
1: Valeu, meu amigo Reinaldo. Cobra Lourdense, rapaz. Valeu, garoto.
2: Vamos agora com o Carlinhos do Campo Redondo. E aí, Carlinhos, boa noite, meu amigo.
3: Boa noite, Valdo Fernando. Tô ouvindo aqui a resenha. Esse cara tá falando a verdade. Se a Escócia se empatar com o Brasil, se fizer empatar, é mesmo que seja derrota. Tem que ganhar. Tô sempre a ganhar. E tem que ganhar, que é jogo pra ganhar mesmo. Se já tiver valendo, se já tiver valendo o bolão, meu placar é 3-1. É o Carlinhos do Campo Redondo. Boa noite pra todos os ouvintes e pra todos vocês aí.
1: Valeu, amigo. Dado o recado. Quem chega aí pra o bolão de Brasil e Escócia?
2: Zé Padeiro.
1: Alô.
2: E aí, Zé Padeiro, boa noite, meu amigo.
4: Boa noite, Valdo Fernando, Valdo Elinho e Valdo.
1: Boa noite.
4: O pra cá aí, Valdo Fernando. O pra cá do Brasil vai ser 3-2 pro Brasil. É pra que é Zé Padeiro. Vou mandar um alô pra Pademar.
1: Pra todo mundo. Todo dele manda alô pra esse pessoal. Nenhum dele manda pra ele, né, Valdo?
4: E Moisés e Selma, rapaz.
1: Aí!
4: E chama na bota, chama na bota, se prepara.
1: Chama na bota, papai!
4: Vamos aí, bom trabalho, meus amigos.
1: Obrigado, Zé Padeiro!
2: Vamos agora com o Pato Broco. E aí, Pato, boa noite, meu amigo.
5: Boa noite, meu amigo Valdo. Boa noite, seus ouvintes, seus amigos, seu Lira, seu Paulo Aguinaldo, seu Toninho, meu amigo Ricardo lá na Sudene, seu Carlinho, não, o meu amigo aí na Tapuranga, Reinaldo.
1: Não, ai, todo mundo que escuta, depois
5: o Zé da Dedé, o Aguinaldo, o rapaz, a menina da Calçada da Fama, todos ligadinhos no programa, rapaz, o time tá completo. Tá todo mundo ligadinho, ó, Valdo, o Neymar é perna de vidro. Se bater, quebra. Não tem mais futuro, não. Não vai Neymar. A internet aí, nos grupos aí, só vê a gozação em cima de Neymar. Neymar virou um verdadeiro palhaço do futebol, rapaz. Ele não joga nada, quer se meter em negócio de seleção ainda, que levaram ele só por pressão. Mas Neymar não vai pra lugar nenhum, não, rapaz. Topou dele, ele se quebra tudo, meu irmão. Tá de vidro, o cara tá blindado, é de vidro. Bateu nele, quebrou, meu irmão. Um abraço. E o meu placar é 1-1.
2: O placar do Pato Broco.
1: O placar dele é 1-1 com o Neymar, perna de vidro.
2: Se o Neymar amanhã fizer esse gol aí do empate...
1: Ah, no chute, se o Neymar entrar e fizer um gol...
2: deve uma pro Neymar.
1: O chute dele, a bola vem batendo na cara do Pato Broco. Um chute tão forte de lá.
2: Vamos com o seu amigo Gel. E aí, Gel, boa noite, meu amigo.
6: Boa noite, Valdo Fernando. É 3-0 Brasil, viu, Valdo? Meu programa é isso mesmo, 3-0 o meu placar de amanhã. 3-0 Brasil... Por quê? Porque o Brasil, você sabe, né? O Brasil
1: sei não.
6: Pegou o Haiti, ganhou.
1: Sim.
6: Né?
1: Sei.
6: E vai fazer o mesmo com a Escócia.
1: Sim.
6: Né?
1: É.
6: Agora vamos ver daqui pra frente se o Brasil, a nossa seleção, vai jogar do mesmo ritmo que tá jogando.
1: Vai.
6: Contra a seleção forte.
1: É bom, né?
6: O Erivaldo
1: vai.
6: É 2-0.
1: Não, não.
2: É, aí não pode.
1: Nego, né? Erivaldo que use o zap e dê o placar. Cadê? Eu quero ver a voz dele.
2: Eita, o Chama na Bota veio com tudo, viu? Tem logo 3 áudios aqui. E aí, Hélio, boa noite, meu amigo. O Hélio Carroceiro. Eita, eu acho que esse...
7: Boa noite, Valdo Fernandes.
1: Boa noite. Chama na Bota.
7: Boa noite, Valdo Fernandes. Chama na Bota. Tamo junto, Carroceiro Tapado e Chamado. Alô, povão de Penedo, Alagoa. Louco todo esporte, topado, chapado. Tamo junto. Então, chama na bola. Beijo para o Brasil, um para a Escócia, no calceiro topado, chapado. Chama na bola, tamo junto.
2: Qual foi o placar dele?
1: 2-1.
2: 2-1. Aqui o Jerônimo. E aí, Jerônimo, boa noite, meu amigo.
8: Dale Brasil. Aí, Valdo Fernando, aí, os comentaristas aí, tem uma boa noite aí.
1: Boa noite, irmão.
8: Bom dia que eu vou buscar minha caixinha de cerveja.
2: Olha, o placar dele foi 3-0 pro Brasil, viu?
1: 3-0. Eu disse que era pra amanhã, mas vem quinta-feira pegar o brinde aqui. Tanto você como o Hélio Carroceiro. Chama na bota. Quinta-feira vem pegar os brindes de vocês.
2: Vamos pra mais um áudio aqui do WhatsApp.
1: Vamos lá.
2: O Carlos, e aí, Carlos, tudo bom, meu amigo? Boa noite.
9: Boa noite, Valdelima, bota aí 2-0 pro Brasil, viu? Bota aí, por favor, meu garoto. Tô lhe escutando aqui, viu? Dê um alô aí pra mim aí, viu?
1: Tá dado. Carlos, né?
2: É o Carlos Oliveira.
1: Carlos Oliveira, tá.
2: Pode
1: dado o recado.
2: Ele de tripa que ele atende.
1: Tripa!
2: Pronto, é isso, Valdir. Por enquanto é isso.
1: Por enquanto é. Então tá aí, galera. Ai, galerinha, ligue pra cá no 3551-6600, nosso WhatsApp. E você vai dizer da Brasil, da empate, da Escócia. É o bolão para o jogo de amanhã, 19h. Que jogo é este que o Brasil vai garantir a sua passagem à fase de mata-mata da Copa do Mundo? Vamos falar de futebol brasileiro agora, que eu vi uma matéria aqui. Tô abrindo ela aqui porque eu vi e disse ao Valdo, olha, quero falar dessa matéria, de uma determinação da CBF. Cadê aqui?
2: Eu me lembro, Valdir. A determinação da CBF foi a seguinte: ela não quer mais jogos dia de semana começando antes de 19h30 da noite. Isso foi um pedido dos clubes. Por quê? Porque os clubes, assim, né? Se botar jogo dia da semana às 6h, não dá ninguém. Porque o pessoal ainda tá saindo do trabalho, o pessoal passa em casa, toma um banho, aí vai pro campo. Quando chega lá, o jogo já terminou. Aí chega no estádio 8h30, aí não dá mais. Então, depois que voltar do recesso da Copa do Mundo, não vai ter jogos durante a semana antes de 7h30. É de 7h30 pra cima. Essa foi uma das determinações da CBF. A outra é referente ao dia de domingo. Me ajude aí agora.
1: Dia de domingo, cadê?
2: Que não pode ter jogo.
1: Às 19h, não. Não pode ter jogo às 18h30, como era costume, ou às 17h. Tem que ser no horário habitual, que é aquele horário da televisão, não é isso?
2: Vou procurar aqui.
1: Então procure, porque eu não encontrei a matéria que você começou a falar, tá certo? E eu não vi ainda aqui, porque tá dizendo aqui na matéria só Copa do Mundo, tá bom? Só Copa do Mundo aqui, para os nossos amigos ouvintes ficar a par dessa situação da determinação da CBF, quando retornar o futebol brasileiro da Série A, pós Copa do Mundo. Deixa eu dizer aqui, cadê, deixa eu me ver. Cadê? Não diz ainda. Cadê, rapaz? Tá ruim aqui pra eu encontrar aqui, tá bom? Enquanto isso, o Valder tá procurando aí, vê se você encontra, que eu tô seguindo aqui com a parceria do nosso programa, do Espaço da Pizza, melhor pronto, pizza brutinho da cidade de Penedo, é onde o segredo está na massa e nos principais supermercados.
2: No domingo é o contrário, não pode começar jogos depois de 7h30.
1: Depois de 7h30.
2: É o contrário. Dia de semana pode ser acima de 7h30 e no domingo é de 7h30 para baixo. Não teremos, graças a Deus, mais jogo dia de domingo, 8, 9, 10 horas, não existe mais isso. É até bom senso, né?
1: É.
2: Que a pessoa não vai estar no campo 9 horas da noite de domingo.
1: É, 8h30 da noite ele marca, que é pra no quando domingo terminar a televisão começar.
2: É, porque o cara
1: não tá TV
2: pensando no CLT e também nos jogadores. É. Né? Porque o cara vai estar no campo lá 8h30 da noite, dia de domingo, sendo que segunda, 6 horas, tem que pegar no batente. Então, assim, durante a semana não teremos mais jogos antes de 7h30 da noite. Aí pode ser pra frente. E no domingo é de 7h30 da noite pra baixo. Não vamos mais ter jogos dia de domingo, 8 horas, 9 horas, 10 horas da noite. É isso aí.
1: Tá bom, então. E como é que tá aí o placar do jogo da Inglaterra com Gana, garotinho?
2: Valdir, 0x0.
1: Tá 0x0. Quantos minutos jogados?
2: 47 minutos.
1: Então já estamos aí no minuto de acréscimo. Não vai ser, não vai ser decidido esse grupo agora para ver quem será o primeiro classificado. Gana e Inglaterra vão ficando com 4 pontos e vão decidir na última rodada.
2: Você que apostou na Inglaterra como favorito, tire da sua aposta aí, viu?
1: Ok, olha, deixa
2: quem
1: eu dizer.
2: Quem apostou, né?
1: Exato, eu não apostei, vou deixar pra apostar amanhã. Tem torcedor aí que veio interagir pra dar o palpite do bolão, não tem? Valbert Lima, cadê você? Meu garotão da galera, não deu o seu palpite.
2: Tá organizando a fogueira.
1: Não é meu pai, diga ele São João amanhã.
2: Ele entendeu? Disse que pra ele é hoje e amanhã.
1: Mas vou te contar, viu? Vou te contar, viu, Valbert Lima, meu garotão. Olha, o Aston Villa da Inglaterra está tentando a contratação do lateral direito Emerson Royal do Flamengo, hein? O clube apresentou uma primeira proposta de 9 milhões de euros, 53 milhões na cotação atual, que está sendo avaliado pelo Flamengo. O Flá deve responder em breve a oferta, que neste momento está nas mãos do departamento de futebol. E aí, o Royal? Flamengo vendendo por 53 milhões. Seria uma boa?
2: Tá no lucro.
1: Hein?
2: Venda logo o Flamengo, homem.
1: Venda logo.
2: Esse Royal é muito questionado pela torcida do Flamengo.
1: Viu? E ele não vinha bem, não?
2: Não. Teve torcedor que queria ir num dia desse, pegar ele do ônibus e jogar fora? Porque não tava jogando bem?
1: Não tava jogando bem.

0: ligado na pontuação que vai continuar na Copa.
1: Não, o terceiro a gente não sabe, Faldi.
0: Não, só de que a gente vai saber depois de toda a rodada.
1: De toda a rodada, o terceiro,
0: Os oito melhores ranqueados de pontuação.
1: O primeiro e o segundo a gente sabe.
0: Sabe, a partir de amanhã, tá bom? Aí amanhã tem 4 horas, Suíça e Canadá, Bósnia e Catar, grupo B. Aí quando for às 19 horas, grupo C. Tem Marrocos, Haiti, tem Escócia e Brasil. E às 10 da noite, tem no grupo A, África do Sul, Coreia do Sul, República Tcheca e México. Na quinta-feira, dia 25, grupo E, 5 da tarde, Equador e Alemanha, Curaçao e Costa do Marfim. Na quinta, grupo F, 20 horas, Tunísia, Holanda, Japão e Suécia. No grupo D, na quinta-feira, 11 da noite, Turquia, Estados Unidos, Paraguai e Austrália. Tá bom? E aí, o que, que tem mais?
1: Isso tudo é amanhã?
0: Não, eu disse amanhã e quinta.
1: Ah, porque a gente não vem quarta.
0: É, eu disse amanhã
1: e quarta.
0: E quinta, sim, amanhã e na quinta-feira também. Porque tem na quinta, começa mais cedo.
1: É, porque amanhã tá não teremos programa.
0: Não, amanhã nós não teremos o programa.
1: São João.
0: Só voltaremos na quinta-feira, se
1: já
0: Deus quiser.
1: Já com a classificação
0: da seleção brasileira.
1: Eu acho que a gente vem pra saber qual é a posição do Brasil, né?
0: Brasil, vamos se classificar, se Deus quiser.
1: Vai essa pré oitava de finais.
0: Rodando o placar da Copa do Mundo, Inglaterra e Gana.
1: 0-0
0: Quantos minutos de acréscimo?
1: Normalmente aqui são 7, 8, 10.
0: Então continua 0-0. Tem mais alguém interagindo com a gente para dar o seu palpite do bolão? Eu tava dizendo, o torcedor tava ligado para amanhã ligar para dar o bolão.
1: É, Valdir.
0: Mas não deu porque a gente não sabia o horário do jogo. Eu pensei que o jogo era 9:30 e o jogo vai ser às 7 horas da noite de amanhã. Tá bom? Então, quem deu seu palpite vai participar do sorteio do brinde conosco aqui. E aí, tudo no ponto?
1: Tudo no ponto, Valdo. Meu placar é 2-0 para o Brasil.
0: 2-0 para o Brasil. O Walter disse que não vai dar o palpite porque ainda tá botando o querosene para pegar a fogueira lá, né?
1: É, ele disse que é um trabalho danado.
0: É um trabalho. Vai começar.
1: Ele botou a fogueira mais cedo, aí choveu.
0: Certo.
1: Aí tem que secar, tem que dar uma aliviada.
0: Então diga ele que bote uma lona. Diga ele, bota
1: ele
0: uma lona.
1: Vai se preparar melhor amanhã.
0: Amanhã, né?
1: É, são 2 dias de fogueira.
0: De fogueira, meu pai do céu, meu Jesus Cristo. Vamos lá, meu palpite, garotinho. É 3-1 para o Brasil, tá bom? Meu palpite 3-1 para o Brasil e tudo no ponto?
1: Tudo no ponto, Valdi. E até quinta, se Deus quiser. Tchau.
0: Tchau. Tá aí, portanto, galerinha, tudo no ponto. Chegamos ao final de mais um Grande Rio Esporte aqui na melhor em todo lugar. 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Eu quero dizer pra você que na sequência tem Ronda Penedo com Eudes Alves. Aldo, ele passou o dia rondando a cidade. Rondou tanto que foi sentar ali, já chegou, disse, tô com dor de cabeça, tanto rondar a cidade pra trazer as notícias, tá zonzo de tanto rondar, e já vai trazer as informações do dia em Penedo, Alagoas.
2: Depois ele vai pro esquenta.
0: Depois ele vai pro esquenta, né? Depois vai pra casa do papai. Papai tá esperando lá, viu? Vai lá, Eudes. E vem com o seu Ronda Penedo com muita informação pra você, galera. E dizendo que nós voltaremos aqui, se Deus quiser, na quinta com o nosso Grande Rio Esporte. Mas amanhã, se liga, festa, vibração, mãos dadas e unidas para a corrente positiva na classificação e grande vitória do Brasil diante da Escócia pela Copa do Mundo, terceira rodada. Jogo amanhã começa às 7 da noite. Que papai do céu abençoe. Nós todos temos uma boa noite, paz e bem para todos nós. Tchau, galera.

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1: Boa noite, Penedo. Boa noite, Alagoas. Boa noite, Brasil. No clima mais gostoso do ano, está no ar, a partir de agora, o Ronda na Grande Rio, aqui pela Grande Rio FM 99.1. Primeiro lugar em todo lugar. Trabalhando comigo em home office, meu amigo Emanuel Rodrigues. Fazendo toda a segurança do perímetro e doido pra tomar uma, meu amigo Gervásio. Segundo ele, a fogueira já tá acesa. Na coordenação tem Paula e Milene. Na direção geral tem ele, Moacir Andrade Filho, o Bola. E hoje o programa será desse jeitinho. Será o programa especial de forró.
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1: E hoje o programa será todo especial. Consegui, vai, você tá no ar, viu, seu André Maurício, você tá no ar, viu? Consegui resolver. Na verdade a música acabou, né? Por isso que parou. Deixa eu subir aqui a música.

0: Hoje a noite é uma noite especial, é véspera de São João, uma das datas mais aguardadas pelo povo nordestino. É aquela noite que o cheiro da fogueira toma conta das ruas, em que o som da sanfona ecoa pelos quatro cantos e aquece o coração de quem ama nossas tradições. O São João é muito mais do que uma festa, um encontro de famílias, de amigos, de histórias, de lembranças. É o momento de recordar os tempos em que as crianças corriam ao redor da fogueira, quando os vizinhos se reuniam para compartilhar o milho assado, a canjica, o pé de moleque e tantas outras delícias que fazem parte da nossa cultura. Nessa noite,
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0: Muitos já começaram a celebrar.
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0: É a virada para o dia de São João. Uma noite cercada de fé, alegria e esperança. Uma festa que atravessa gerações e continua viva no coração do nosso povo. Aqui no Nordeste, o São João tem identidade, tem raiz e tem história.
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0: É a festa de quem tem a cara da nossa gente. É a sanfona de Luiz Gonzaga, o triângulo, a zabumba, aquele forró que faz todo mundo sair do chão. E é nesse clima que vamos passar as próximas horas hoje, viu? O programa será embalado pelo melhor do forró, pelas músicas que marcaram época e continuam fazendo parte da vida de milhões de brasileiros. Então aumenta o volume do rádio, prepare o coração e venha celebrar conosco essa noite tão especial. Porque quando chega São João, o Nordeste inteiro vira um grande arraiá. Está começando mais uma edição do nosso programa. Sejam todos bem-vindos e viva São João! Hoje pode mandar sua mensagem pra cá pedindo a sua música, viu? O programa hoje tá diferente.

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1: E viva São João, viva a melhor época do ano. E o programa hoje vai ser assim, viu, até o final. Tem gente com a gente aqui no WhatsApp, meu amigo, chegando por aqui, Maurício, lá do povoado Perucaba. Olha só, coisa boa, né, Maurício? Foram retirar o lixo dele lá, né? Dele não, do povo da Perucaba, que a prefeitura deixou de tirar o lixo, mas graças a Deus, eles foram lá hoje. Chegando por aqui também, meu amigo Carlinhos do Campo Redondo, boa noite.
2: Boa noite, eu estou ouvindo aqui o programa. Hoje é bom que é do forró, né? Pode pedir forró, se puder pedir. Toque aí, forró pesado, pra mim ouvir, viu? Pra mim e todos ouvir, tá o Carlinho do Campo Redondo. Você tá bem? Uma boa noite, bom trabalho, bom São João, meu amigo. Tchau.
1: Tchau, meu amigo, pois é. Pode sim, pode pedir a música, quem quiser, viu? Chegando por aqui, meu amigo Bispo, lá da Vila Matias.
3: Boa noite, Deus Alves, isso é Bispo. Rocha forró aí, rocha forró aqui. A fogueira não pega, mas pelo menos o cara pega, né?
1: É a chuva.
3: Valeu pra você, um abraço pra você, viu?
1: Olha a chuva, é verdade, nem mentira não.
3: Pra nós aí.
1: Valeu, meu amigo Bispo.
4: É o Roca.
1: Chegando por aqui também, meu amigo Hélio Carroceiro. Boa noite, Hélio Carroceiro.
5: Boa noite, boa noite. Pode dar 7 horas, chama na bota. Mete o forró aí, São João aí. Nós estamos juntos aqui em São Humilhaçado. Chama na bota e tamo junto, tamo junto. E 0 a 100, quem ser, sem ninguém. Alô, povão de Penedo, vamos curtir a rádio aí, que hoje é só o forró. Ed, chama na bota. E uma boa noite pra você. E pisa e bota na... pra pisar o forró mesmo. Aí tamo junto, chama na bota. Então, chama na bota. De 0 a 100, quem ser, sem ninguém. Chama na bota.
1: Valeu, meu amigo Ed. Chama na bota. Dona Luzinete chegando por aqui também, boa noite.
6: Elvis, aqui é Dona Luzinete da Vila São Francisco, que já está lhe ouvindo. Bota aí um forró bom de Toninho. Um forró bom aí de Toninho. Ô Ana Maria, bota Ana Maria aí. Elvis, bota aí essa música, Ana Maria. Ô Ana Maria, é um forró bom na gota, Elvis. Bota ele aí pra mim, Elvis, por favor.
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1: Nós vamos se encontrar. Pois é, Dona Luzinete, ela quer ouvir Ana.

0: aqui também meu amigo Benal, lá de Junqueiro, boa noite.
1: Boa, bom dia, Deus, Alves, tô ligando nessa rádio top moda aí, do Grande Rio. Quem quiser entrar aí no meu PV, o número é esse, 9110-672, Marcelo, aqui de Junqueiro. Tô procurando o grande amor, Deus.
0: Pois é, clima de amor no ar, meu amigo Marcel de Junqueiro, à procura de um grande amor. Quem se interessar, o homem tá disponível, viu? E atendendo pedidos, vamos lá, Diana Maria, com Toninho, trio Copacabana.

0: Pois é, Ana Maria do Trio Copacabana, com o torneio do Trio Copacabana. Atendendo o pedido da dona Luzinete, rapaz, lá da vila. Olha só, meu amigo Jerônimo também aqui ligadinho no forró, né, Jerônimo? Jerônimo lá do Ouro Verde, né?
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0: Pra cima! Olha só, pessoal, trabalhamos em nome de Aldo Proteção Veicular, Auto Center São José, Márcia Alves, Podóloga, Super Santos, Supermercados, Alisson Céu, Trip 10, aplicativo de mobilidade urbana, Michel Bebidas, Runas Burgers e Forno de João.
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0: 19h33, mande sua mensagem, escolha a sua música. Hoje só rola forró aqui no Ronda na Grande Rio. Chega de matéria ruim, deixa pra quinta-feira, que amanhã também não tem programa, viu? Amanhã tem um jogo da nossa seleção brasileira a partir das 19 horas. Olha só, pessoal, vamos a intervalo comercial, mas a gente volta já já com muito forró, não sai daí!
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1: De volta aqui com o finalzinho do programa. Baby Som. Na verdade, Mastruz com leite, né? Baby Som chega já.

Hoje o programa foi assim, todo especial, no climazinho de forró. Tem mais uma chance, quer pedir sua música? Mande pra mim encerrar o programa com ela, viu?

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0: Pois aí, para encerrar do programa de hoje, vem aí Luiz Gonzaga, né? Na quinta-feira estaremos de volta, amanhã não terá programa por conta do jogo da seleção brasileira. Vamos torcer pela nossa seleção. É difícil, mas não é impossível. Tchau, tchau e até quinta-feira, assim se Deus permitir.
1: Chico, cuidado com esse barbatão que o vaqueiro não lhe botou a mão até hoje. E esse cavalo é o cavalo mais manhoso desse sertão. Tchau.

0: Está no ar a Voz do Brasil. As notícias do governo federal que movimentaram o país no dia de hoje.
1: Olá, boa noite.
2: Boa noite para você que nos acompanha em todo o país.
1: Terça-feira, 23 de junho de 2026.
2: Vamos ao destaque do dia: segurança pública.
1: Novo Banco Nacional de Celulares com restrição vai reunir informações sobre aparelhos roubados, furtados ou extraviados em todo o país.
2: Ao comprar um aparelho, o cidadão também vai poder consultar o cadastro para saber se existe alguma restrição.
1: E notificações serão enviadas para esses celulares que estiverem em uso, para que o comprador entregue voluntariamente.
2: Presidente Lula destaca que nova ferramenta vai ajudar a combater o crime.
3: Se você souber de onde você comprou, melhor ainda, porque a gente quer punir quem rouba, a gente quer punir quem vende, a gente quer punir o crime organizado.
1: E ainda, aparelhos de última geração para tratamento de câncer por radioterapia foram entregues hoje simultaneamente em São Paulo, Ceará e Mato Grosso pelo presidente Lula e o ministro da Saúde, Alexandre Padilha.
2: Equipamento é capaz de gerar raios-x precisos exatamente no local do tumor, sem causar maiores danos ao tecido saudável. Graziele Bezerra.
4: Durante o evento, Lula e Padilha assinaram ainda contrato que vai garantir a compra de 20 aparelhos de ressonância magnética para 15 estados.
1: E a gente vai falar também dos impactos do programa de aquisição de alimentos sobre a vida de agricultores.
2: Estudo divulgado pelo Ministério do Desenvolvimento Social mostra aumento da renda e redução da dependência de programas assistenciais.
1: Hoje, na apresentação da Voz do Brasil, eu, Mariana Jungmann e Luciano Seixas.
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1: Que um bem de consumo, o aparelho celular concentra atualmente a identidade digital do cidadão.
2: Nele estão aplicativos bancários, documentos, senhas, meios de pagamento, autenticações eletrônicas e acesso a serviços públicos.
1: E a cadeia envolvida no roubo desses aparelhos aumenta a violência urbana e abastece o crime organizado.
2: Por isso, o governo lançou hoje a nova fase do Programa Nacional Celular Seguro, criando um banco de dados nacional para consulta sobre aparelhos roubados ou furtados.
5: Foi inaugurada nesta terça-feira uma nova etapa no enfrentamento ao roubo de celulares no Brasil. O presidente Lula assinou o decreto que institui o Banco Nacional de Celulares com restrição. Essa ferramenta reunirá informações sobre aparelhos roubados, furtados ou extraviados em todo o território nacional, como detalhou o secretário nacional de Segurança Pública, Chico Lucas.
6: Agora, qualquer policial do Brasil vai ver todos os registros, seja do Amapá, do Piauí, do Rio Grande do Sul, do Amazonas, todos vão ser vistos no mesmo sistema, porque nós vamos colocar o combate ao roubo e furto de celulares como prioridade da agenda nacional.
5: Por meio dessa integração, será possível identificar aparelhos com registro de roubo ou furto em utilização e encaminhar notificações aos usuários para devolução voluntária e regularização da situação junto às autoridades policiais. Desde 2020, já foram registrados cerca de 3 milhões de aparelhos aptos à recuperação. Com essa iniciativa, o governo passa a atuar diretamente sobre a cadeia econômica que sustenta esse tipo de crime, de acordo com o ministro da Justiça e Segurança Pública, Wellington Lima.
7: Não tem efeito apenas no que diz respeito ao celular. A violência urbana dos grandes centros, que é afetada com essa prática, que atemoriza tantos, vai ser modificada completamente na medida em que o programa ganha corpo e adesão. Toda a cadeia criminosa se modifica e esse incentivo diminui da prática do crime.
5: Em outra frente, os próprios cidadãos podem fazer sua parte por meio de uma ferramenta pública de consulta, que permite verificar se o aparelho possui restrição. O presidente Lula destacou a integração de bases públicas e privadas que viabilizou a medida e a importância de cada cidadão fazer a sua parte.
3: Vai ter a participação dos 27 governadores do estado, do governo federal, das agências reguladoras, das empresas de comunicação. Então, o que a gente está dizendo é que se você comprou um telefone,

0: A gente quer punir o crime organizado.
1: Por meio do site ou do aplicativo do programa Celular Seguro, o cidadão pode verificar a procedência de um telefone celular, tendo em mãos o número e-mail, um código de 15 dígitos que é como se fosse a identidade do celular. Esse número pode ser encontrado na caixa do aparelho, atrás da bateria ou discando asterisco Jogo da Velha 06 Jogo da Velha. Nesse último caso, o código aparecerá automaticamente. Reportagem Natália Kozlik.
2: Novos equipamentos para o tratamento de câncer.
3: E aparelhos de ressonância para todas as regiões do país.
2: Investimentos de mais de 160 milhões de reais do Ministério da Saúde para ampliar o atendimento especializado no país.
3: O presidente Lula esteve hoje em São Paulo anunciando os investimentos.
4: O acelerador linear de alta tecnologia entregue ao Hospital Santa Marcelina, na Zona Leste de São Paulo, vai ampliar o tratamento de câncer na unidade. O equipamento é capaz de gerar raios-x precisos, exatamente no local do tumor, sem causar maiores danos no tecido saudável. O presidente Lula, que concluiu sessões de radioterapia este mês, destacou a alta tecnologia do equipamento.
0: A máquina que vocês vão fazer radioterapia aqui na Zona Leste é muito mais moderna do que aquela que eu faço em Brasília, e eu acabei de fazer 15 sessões de radioterapia. E nós não estamos fazendo favor. O que nós queremos é que, independentemente do lugar onde mora, independentemente da cor, independentemente da religião, todos têm direito a um tratamento igual, justo e de boa qualidade.
4: Também nesta terça-feira foram entregues aceleradores lineares em Fortaleza, Ceará, e em Sinop, no Mato Grosso. Em Sinop, que tem 500.000 de habitantes, a chegada do aparelho vai facilitar a vida de pacientes que percorriam até 1.800 quilômetros para receber atendimento em cidades como Cuiabá e Barretos. Já em Fortaleza, o acelerador linear vai para o Instituto do Câncer do Ceará, referência na região. A ampliação do cuidado aos pacientes com câncer é uma prioridade do programa Agora Tem Especialistas, que busca reduzir o tempo de espera por consultas, exames e cirurgias, incluindo os procedimentos radioterápicos. O ministro da Saúde, Alexandre Padilha, destacou as entregas dos aceleradores lineares em todo o país.
5: Nós estamos comprando nesses 3 anos 105 aparelhos, nenhum país do mundo está fazendo essa compra. Graças a essa expansão, todos os estados brasileiros têm agora um centro de radioterapia para cuidar da sua população. O último que faltava era o estado de Roraima, o equipamento já chegou lá, tratando a população inteira.
4: Durante o evento, Lula e Padilha assinaram ainda contrato que vai garantir a compra de 20 aparelhos de ressonância magnética para 15 estados. Os novos equipamentos contarão com investimento de 111 milhões de reais. Reportagem Graziele Bezerra.
2: Inaugurada hoje a primeira etapa das obras da nova Serra das Araras, na Via Dutra, no Rio de Janeiro.
3: O trecho de 4 quilômetros no sentido para São Paulo vai dar mais segurança viária e conforto para os motoristas e pedestres.
2: A inauguração contou com a presença do presidente Lula, que ressaltou a importância econômica do investimento para o estado.
6: Com investimento de 1,5 bilhão de reais, a nova Serra das Araras integra a modernização da Via Dutra. Com mais de 70% das obras executadas, o projeto deve aumentar a segurança e melhorar o fluxo de veículos. Nesta primeira etapa, foram liberados 4 quilômetros da pista de subida, no sentido São Paulo, com 4 faixas de rolamento e 8 novos viadutos. Segundo o ministro dos Transportes, Jorge Santoro, as obras resolvem um problema antigo da região.
7: Resolve um problema de uma rodovia que fica mais de 40 dias do ano fechada, se somar todas as interrupções que acontecem nela todos os dias, por acidentes. A ideia aqui é segurança, olhar as pessoas.
6: O trecho recebe cerca de 390 mil veículos por mês, sendo mais de 1/3 de carga. Segundo a ministra-chefe da Casa Civil, Miriam Belchior, os benefícios vão além da infraestrutura.
8: E a gente investe em infraestrutura que a gente chama econômica, mas também infraestrutura social. É aumentar esse tipo de investimento que melhora a economia brasileira e melhora a qualidade de vida das pessoas nas cidades.
6: O presidente Lula destacou os impactos da obra para o desenvolvimento econômico e a geração de empregos no estado.
0: Eu tenho certeza que o resultado dessa obra aqui vai significar mais desenvolvimento para o Rio de Janeiro, mais empresas para o Rio de Janeiro e mais emprego de qualidade para o Rio de Janeiro.
6: Ao todo, serão 16 quilômetros de extensão, 8 em cada sentido. A nova configuração contará com 4 faixas por direção, 24 viadutos, 2 rampas de escape, 3 passarelas, iluminação integral, monitoramento inteligente e cobertura 4G. Reportagem Luciana Colares de Holanda.
3: Um estudo divulgado pelo Ministério do Desenvolvimento e Assistência Social, Família e Combate à Fome apurou os resultados do Programa de Aquisição de Alimentos, o PAA, sobre a vida dos agricultores familiares.
2: Os números apontam aumento da renda de 30% na renda per capita das famílias.
3: E queda da permanência desses agricultores em programas de transferência de renda.
9: Agricultores familiares parceiros do Programa de Aquisição de Alimentos, o PAA, registraram aumento de até 30% na renda per capita. Além disso, estes agricultores reduziram até 57% a probabilidade de permanência no Cadastro Único, porta de entrada de programas sociais. Atualmente, 75% dos agricultores participantes do PAA, na modalidade compra com doação simultânea, estão inscritos no CadÚnico. Os dados são de uma pesquisa realizada pela Universidade Federal do ABC e pelo Centro Brasileiro de Análise e Planejamento. Os resultados foram divulgados pelo Ministério do Desenvolvimento e Assistência Social, Família e Combate à Fome, que é gestor do PAA. O secretário de Avaliação, Gestão da Informação e Cadastro Único, Rafael Osório, falou sobre o PAA como ferramenta de emancipação econômica dos agricultores familiares.
10: Então, acessando o PAA, esse agricultor familiar que está no Cadastro Único, ele pode investir na sua produção, ele pode vir acessar outros programas, receber assistência técnica e dessa forma sair de uma forma definitiva do Cadastro Único e da necessidade de ter apoio de programas sociais.
9: A pesquisa mostra que os beneficiários na modalidade compra com doação simultânea tiveram aumento médio de R$ 50,00 na renda per capita. Isso equivale a um crescimento de 30%. Entre os participantes da modalidade PAA Leite, o aumento foi de R$ 32,00 por pessoa, um avanço de 19% na renda destes produtores. A secretária de Segurança Alimentar e Nutricional do MDS, Lilian Raal, destaca a importância do PAA para a garantia de comida na mesa dos brasileiros e para a economia.
11: O recurso público investido no programa de aquisição de alimentos retorna com muitos bons investimentos para a nossa sociedade, para cada pessoa que participa, mas também para a nossa sociedade como um todo, ao promover a venda de alimentos, comprando da agricultura familiar, principalmente agricultores do Cadastro Único, povos e comunidades tradicionais, povos indígenas, incluindo, abrindo a porta do mercado da comercialização para muita gente que vinha ficando para trás, ao mesmo tempo mostrando para os municípios a importância das compras públicas da agricultura familiar e de ações de segurança alimentar e nutricional.
9: O ministro do Desenvolvimento Social, Wellington Dias, elenca como meta para o PAA alcançar uma quantidade maior de pessoas, tanto os que produzem alimentos quanto os que precisam deles.
12: Mas é preciso uma jornada que possa alcançar maior escala e possa, a partir daí, colocar produtores, produtoras em condição de uma linha direto com o mercado. E é claro, com isso, elevar a renda.
9: Em 2024, o PAA alcançou 3.334 municípios brasileiros. 84% deles relataram ampliação da busca ativa de agricultores familiares. 76% apontaram avanços na identificação de pessoas em situação de insegurança alimentar. 29% dos municípios realizaram levantamentos junto a povos e comunidades tradicionais. o que ampliou estratégias de inclusão desses públicos no PAA. 86% dos municípios consideram decisivo o suporte oferecido pelo governo federal para a execução do programa. Para acessar a pesquisa na íntegra e conhecer detalhes sobre o PAA, busque por gov.br/mds. Reportagem Érica Brás.
2: Pois é, e além de melhorar a vida dos agricultores familiares, o programa de aquisição de alimentos também ajuda a melhorar a qualidade da merenda consumida pelos estudantes de todo o país.
3: É que parte dos alimentos frescos comprados pelo PAA é destinada à alimentação escolar, que agora usa menos ultraprocessados.
2: E comida fresca, feita na hora, abre espaço também para a criatividade das merendeiras.
3: Hoje, o governo do Brasil premiou as melhores receitas preparadas por essas profissionais.
13: Tem receita que vai muito além do sabor, tem afeto, cuidado e uma vontade enorme de ver os estudantes bem alimentados. Foi assim que 55 merendeiras de todo o Brasil conquistaram um lugar entre as melhores receitas da alimentação escolar do país. A Vânia Patrícia, de Boa Vista, em Roraima, apostou no frango flambado com creme de abóbora. Prato cheio de sabor e memórias da culinária local.
14: O prato foi aprovado pelas crianças, gostaram e querendo, pedindo para repetir mais.
13: Já o Evandro dos Santos, de Francisco Beltrão, no Paraná, levou para a disputa um yakisoba vegano, receita de tradição e sabor.
15: Na composição dele, macarrão, os legumes, que os alunos não tinham tanta saída com os legumes e verdura. Então, veio essa inspiração, vamos fazer alguma coisa com nossos legumes, com a nossa agricultura familiar, que geralmente está com produtos orgânicos.
13: As receitas estão entre as vencedoras da terceira edição do concurso Melhores Receitas da Alimentação Escolar, realizado nesta terça-feira em Brasília. A iniciativa do Fundo Nacional de Desenvolvimento da Educação, o FNDE, valoriza o trabalho das merendeiras que todos os dias ajudam a levar uma alimentação saudável, equilibrada e de qualidade aos estudantes da rede pública. Fernanda Pacobaíba, presidente do FNDE, lembra que o Programa Nacional de Alimentação Escolar repassa anualmente cerca de 6 bilhões de reais para garantir mais de 50 milhões de refeições diárias. Em 2023, após anos sem reajuste, o FNDE elevou os valores para a compra de merenda. Também subiu de 30% para 45% a obrigatoriedade para a compra direta de alimentos da agricultura familiar e restringiu ultraprocessados nas escolas.
16: Cerca de 3 bilhões de reais do orçamento total do programa vão ser destinados à agricultura familiar. Mais oportunidades para pequenos produtores, mais alimentos frescos nas escolas e mais desenvolvimento nos municípios.
13: Com foco em alimentos mais saudáveis, o Programa Nacional de Alimentação Escolar quer mostrar com o prêmio que o principal ingrediente está todos os dias no prato servido aos estudantes. O carinho de quem sabe que alimentar também uma forma de educar, um exemplo para os profissionais que fazem toda a diferença na vida das crianças, disse a primeira-dama Janja Lula da Silva, embaixadora da Aliança Global contra a Fome e a Pobreza.
17: São pessoas que conhecem os estudantes, as estudantes que acolhem com um sorriso, que oferecem afeto e oferecem também uma refeição saudável e ajudam a construir um ambiente escolar mais humano e acolhedor.
13: Além do reconhecimento, cada merendeira vencedora recebe um prêmio de R$5.000. As escolas representadas pelas receitas também recebem R$8.000 para investir em equipamentos e melhorar a estrutura das cozinhas escolares. Reportagem Pablo Mundim.
2: O Brasil anunciou hoje um pacote integrado de ações voltadas para a população em situação de rua durante a programação da Semana Nacional de Políticas sobre Drogas.
3: A iniciativa interministerial prevê recursos para a qualificação de cozinhas solidárias, ampliação do atendimento em saúde e inclusão social de pessoas em contexto de vulnerabilidade.
2: Durante o evento, a ministra dos Direitos Humanos e da Cidadania, Janine Mello, reforçou que o país precisa avançar nas ações integradas de assistência para garantir direitos à população de rua.
18: A agenda de população em situação de rua, ela não é a agenda de um ministério só. O que importa é que a gente tenha um governo federal todo unido em prol e em defesa da proteção dos direitos da população em situação de rua. Não é um espaço de disputa, é um espaço de construção, é um espaço de avanço.
3: O Ministério da Justiça e Segurança Pública anunciou o maior esforço orçamentário da história para ações voltadas à população de rua.
2: Os repasses vão ser destinados à criação de novos centros de acesso à

0: junto com o Ministério de Direitos Humanos para o programa Cidadania Pop.
1: Já na área da saúde, vão ser investidos 120 milhões de reais anuais para as equipes do consultório na rua, o que deve garantir atendimento em todas as unidades da federação.
2: O pacote também engloba o Ministério do Trabalho e Emprego e o Ministério do Desenvolvimento e Assistência Social, com a implantação de novas cozinhas solidárias e a formação profissional.
1: Atenção contribuinte, a Receita Federal abriu hoje as consultas para o segundo lote de restituição do Imposto de Renda 2026.
2: Trata-se do maior lote de restituição da história do país. Ao todo, o governo federal vai injetar 11 bilhões de reais na economia.
1: O valor vai beneficiar mais de 9 milhões e 500 mil contribuintes em todo o Brasil.
2: Desse total, cerca de 8 milhões e 900 mil pessoas utilizaram a declaração pré-preenchida ou optaram por receber via Pix.
1: A restituição será paga na próxima terça-feira, dia 30 de junho.
2: Para consultar o segundo lote, basta acessar gov.br/Receita Federal ou utilizar o aplicativo do Imposto de Renda no seu celular.
1: Projetos culturais, de esporte, muitas das políticas públicas são patrocinadas por empresas estatais do governo do Brasil.
2: Esse contrato ou esses contratos são acompanhados de perto pela Secretaria de Comunicação Social da Presidência da República.
1: E para isso, a SECOM conta com uma plataforma que permite checar a implementação dos projetos patrocinados em todo o país.
3: É com o patrocínio que muitos projetos conseguem sair do papel. E quando esse patrocínio parte de empresas e órgãos públicos, regras devem ser seguidas para garantir, por exemplo, a transparência do processo. O acompanhamento da gestão desses recursos é feito pela Secretaria de Comunicação Social da Presidência da República, a SECOM, que agora ganhou uma plataforma mais moderna. Como explica Ana Luísa Fraga, diretora de patrocínios da SECOM.
4: O patrocínio hoje agrega muito à política pública. Então a gente está fazendo essa caminhada de melhorar a nossa ferramenta e transformar o patrocínio como política pública, agregando os dados que as estatais nos prestam de informação com relação ao que elas vão fazer.
3: 50 empresas parcial ou completamente controladas pelo governo federal ofertam patrocínios no país. Só em 2025 foram mais de 2.400 ações de patrocínio feitas por estatais. A secretária de Publicidade e Patrocínio da SECOM, Samantha Marchiori, afirma que a expectativa é que a nova ferramenta ajude a identificar

0: realização da Secretaria de Comunicação Social da Presidência da República.
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0: Fique agora com as notícias do Poder Judiciário e do Congresso Nacional. Boa noite.
1: Boa noite para você e até amanhã.
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4: STJ aprova regras para que juízes decidam sobre participação de crianças e adolescentes em conteúdos digitais.
5: TSE determina a remoção de publicações que associavam político e partido a organizações criminosas.
4: TST divulga levantamento sobre risco de endividamento por motoristas por aplicativo.
5: Boa noite, eu sou Marcela Luiza.
4: Eu sou Walter Lima.
5: Conselho Nacional de Justiça aprova regras para a atuação de crianças e adolescentes na produção de conteúdo para plataformas digitais.
4: A medida é uma consequência da entrada em vigor do chamado Estatuto da Criança e do Adolescente Digital em março deste ano. Marta Ferreira.
6: A norma estabeleceu que crianças e adolescentes precisam de autorização judicial em casos de exposição nas redes sociais, tanto em perfil próprio quanto em canais de adultos e quais são os procedimentos a serem adotados pelos magistrados. Entre os pontos a serem analisados estão o grau de exposição, a carga horária semanal e a remuneração. A resolução define prazos para a validade dessas autorizações. Os alvarás terão duração máxima de 12 meses para crianças e de 18 meses para adolescentes, podendo ser alterados a qualquer momento por decisão judicial.
5: TSE determina a remoção de publicação que associa Flávio Bolsonaro a facções criminosas.
4: Em outra decisão, o tribunal já havia determinado remoção de publicação que associava o PT a organizações criminosas. Mariana Fabre.
7: A ministra Estela Aranha, do Tribunal Superior Eleitoral, determinou a remoção de vídeo e imagens veiculados por diversos perfis em redes sociais que associam o pré-candidato à presidência Flávio Bolsonaro à operação da Polícia Federal denominada Unha e Carne. Para a relatora, o conteúdo extrapola os limites da crítica política admissível e constrói uma narrativa sem indicação de dado concreto, investigação formal ou imputação jurídica. Em outra decisão liminar concedida pelo vice

0: Decisão é do STJ. Fátima Uchoa.
1: Uma mulher curadora do esposo relativamente incapaz ajuizou ação para criar uma sociedade limitada do tipo holding familiar, tendo como sócios ela e o marido, casados em comunhão parcial de bens, cada um titular de 50% das cotas. As instâncias ordinárias julgaram a ação improcedente. No STJ, a terceira turma deu provimento ao recurso especial da mulher. Para a relatora ministra Nancy Andreghi, o incapaz não pode ser impedido de participar de sociedade, pois há previsão expressa no Código Civil que admite isso em contratos sociais.
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2: Uma boa noite.
0: E até amanhã.
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4: Está no ar o Jornal do Senado.
5: Eu sou Paula Groba.
6: E eu sou Humberto Pinheiro.
5: E estes são os destaques de hoje do Jornal do Senado, que começa agora.
6: Congresso vai analisar socorro de 8 bilhões para companhias aéreas.
5: Cota do Senado para vítimas de violência doméstica completa 10 anos e inspira lei federal.
6: Projetos e análise no Senado podem fortalecer combate ao crime organizado.

0: Pichações e atos de vandalismo que danificam prédios, monumentos e outros bens públicos ou privados poderão receber punições mais severas.
1: Um projeto apresentado no Senado propõe o aumento das penas para esses crimes, com o objetivo de reforçar a proteção do patrimônio em todo o país. O repórter Pedro Pincer tem mais.

0: Um de assuntos sociais.
1: E o Senado celebra 10 anos de uma iniciativa que ajuda mulheres vítimas de violência doméstica a reconstruírem suas vidas por meio do trabalho.
2: Nos contratos de terceirizadas do Senado, 2% das vagas são reservadas para essas trabalhadoras. Repórter Patrícia Oliveira.
3: Desde 2016, contratos terceirizados com 50 ou mais vagas no Senado reservam 2% dos postos para mulheres em situação de vulnerabilidade causada por violência familiar. A seleção das candidatas é feita em parceria com a Secretaria da Mulher do Distrito Federal, que identifica e encaminha mulheres aptas a ocupar essas vagas. Atualmente, 44 trabalhadoras do Senado foram contratadas por meio da cota. A terceirizada Jaqueline Couto Alves é uma delas.
4: Eu passei até uma independência financeira e me livrei do ciclo de violência doméstica. É a libertação da mulher. E além de ser acolhida, tem a questão da proteção aqui dentro. E esse projeto que o Senado criou foi uma coisa maravilhosa.
3: Em 2023, a iniciativa do Senado inspirou a legislação federal, que passou a prever a reserva de 8% das vagas em contratos da administração pública para mulheres vítimas de violência doméstica.
2: Edição de Paula Groba e trabalhos técnicos de João Lira, o Jornal do Senado fica por aqui. Acompanhe agora as notícias da Câmara dos Deputados. Boa noite.
1: Boa noite e até amanhã.

0: Câmara aprova incentivo à participação dos jovens em serviço voluntário.
1: Prevenção obrigatória da trombose em hospitais vai à sanção presidencial.
0: Deputados aprovam exigência de qualidade para registro de medicamento.
1: Boa noite. Câmara aprova regras mais rígidas para registro de medicamentos. A repórter Sofia Peçanha tem mais detalhes sobre a proposta, que já foi aprovada também no Senado e segue para a sanção presidencial.
2: A Comissão de Constituição e Justiça da Câmara dos Deputados aprovou o projeto que altera regras para o registro de medicamentos no país. O texto já foi aprovado pelo Senado e altera a Lei de Vigilância Sanitária sobre Produtos Farmacêuticos. A proposta altera a

0: lesões que podem causar a morte. O relator da proposta, deputado Hildo Rocha, do MDB do Maranhão, recomendou a aprovação do projeto com uma mudança de redação. Em vez de estabelecer a criação de uma comissão, como no texto aprovado pelo Senado, o projeto passa a usar o termo estrutura para dar mais flexibilidade às unidades de saúde. Segundo o relator, a proposta pode ajudar a reduzir complicações durante internações hospitalares, especialmente em tratamentos mais complexos.
1: Formar o protocolo para evitar esse tipo de doença, que é uma consequência de um tratamento. Todo tratamento que é feito nos grandes hospitais do Brasil, de combate ao câncer, ele já tem. Os nossos hospitais públicos não existem.
0: O projeto que obriga hospitais a adotarem medidas de prevenção ao tromboembolismo venoso já foi aprovado pelo Senado e

0: ser colocada como condição para esse acolhimento. A relatora na Comissão de Constituição e Justiça, deputada Laura Carneiro, do PSD do Rio de Janeiro, comentou a importância da proposta.
1: É uma tentativa de unir jovens com pessoas idosas e com pessoas com deficiência.